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3: 23 horas e 25 minutos.
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2: Uma hora e 21 minutos.

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1: Uma hora e 28 minutos.
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1: 1:38.
2: Pessoal, eu quero fazer um trato aqui com vocês. Se vocês cantarem bonita essa música aqui junto comigo, terminando o DVD, a gente vai todo mundo tomar um caldo lá no Caldo e Companhia por minha conta, viu? Mas tem que cantar bonito.

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1: Hora certa, Difusora.
2: 2 horas e 16 minutos.

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2: Hora certa, Difusora.
3: 2 horas e 31 minutos.

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2: 2 horas e 51 minutos.

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1: Hora certa, Difusora.
2: 3 horas e 11 minutos.

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2: Hora certa, Difusora.
3: 3 horas e 35 minutos.

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1: Hora certa, Difusora.
0: 4 horas e 37 minutos.

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1: Observatório Nacional, 6 horas, 59 minutos, 40 segundos. Observatório Nacional, 6 horas, 59 minutos, 50 segundos.
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11: 5 horas e 25 minutos.

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0: Divulgamos a seguir um depoimento de fé prestado em agradecimento e reconhecimento a Deus Pai e aos seus santos.
1: A senhora Geralda Fernandes dos Santos é de Araçatuba, estado de São Paulo. Em outubro de 2025, ela enviou o relato de uma bênção recebida em favor do neto, Igor Felipe Pena dos Santos, pela qual ela, a mãe dele, Senhora Maria Aparecida, são agradecidas à Santa Vó Rosa e ao Santo Irmão Aldo. Quando Igor Felipe estava com 8 anos de idade, caiu de uma árvore e fraturou o braço na altura do punho. Submetido a radiografias, foi constatado que os ossos haviam ficado remontados, situação que exigia intervenção cirúrgica, como informou o médico. Compadecida do filhinho, a Senhora Maria Aparecida, que já era conhecedora do poder da Santa Vó Rosa e do Santo Irmão Aldo, suplicou que esses benditos santos amparassem o filhinho. Essa mãe foi atendida em seu clamor, visto que, na manhã seguinte, radiografias pré-operatórias indicaram que não seria mais necessário intervir cirurgicamente. O médico imobilizou o braço do Igor Felipe com gesso. E daí, há bem poucos dias, ele ficou bem. O tempo passou e, aos 28 anos de idade, ele é um rapaz bem disposto e não apresenta qualquer sequela da fratura sofrida na infância. Bênção pela qual a avó, Senhora Geralda, e a mãe dele, Senhora Maria Aparecida, são gratas e reconhecidas a Deus Pai e aos seus santos.
0: 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Temos congregação nesta cidade de Rio Branco, estado do Acre, com reuniões aos sábados às 19 horas e aos domingos às 18 horas e 30 minutos, no segundo domingo de cada mês às 14 horas e quinzenalmente às quintas-feiras às 19 horas e 30 minutos, na Rua Palmeiral, número 584, bairro Cidade Nova. Desde os tempos mais antigos, Deus, o Pai, tem formado santos para o servirem e para realizarem a sua obra na terra. Entre eles estão santos profetas e todos aqueles que, ao longo do tempo, atenderam às palavras desses homens santos e que, tendo vivido como fiéis filhos e filhas de Deus, foram sendo levados para os céus após haverem cumprido seus dias na terra. O Pai Celestial enviou o primogênito da criação divina, o Verbo de Deus, à terra como seu unigênito Filho, nascido da Virgem Maria Santíssima, para trazer a verdadeira doutrina do Reino dos Céus, cujos ensinos santificaram e formaram santos para Deus, tais como os santos apóstolos e os seus seguidores, além de milhares de almas que, no transcorrer dos séculos, creram no seu santo evangelho, se converteram e foram salvas para o reino dos céus. No tempo presente, nosso Senhor Jesus enviou o Consolador prometido na pessoa da Santa Vó Rosa, a fim de ampliar a manifestação do poder do Pai na terra. Ambos continuam salvando e santificando almas para o reino dos céus, tanto que a Santa Vó Rosa revelou, através do Santo Irmão Aldo, que já era significativa a quantidade de pessoas que haviam crido e aceitado a mensagem desta Igreja Apostólica, as quais, ao final da vida terrena, foram sendo levadas para junto de Deus e lá servem a Ele conforme o galardão que alcançaram. Deus Pai e o seu Divino Espírito Santo têm permitido a presença de seus santos nas reuniões desta igreja com o objetivo de fortalecer a fé e a coragem dos fiéis. Além do Santo Irmão Aldo, muitos desses santos também são enviados pelo Pai, por Jesus, por Maria Santíssima ou pela Santa Vó Rosa, para livrarem os fiéis dos perigos e de situações inusitadas. Eles também se fazem presentes na casa ou na vida de tantos quantos assim confiam quando, diante das adversidades da vida, estes clamam pela proteção celestial. Cumpre-se, dessa maneira, o plano original da criação divina quanto à formação de santos para integrar e ampliar o poder do Pai nos céus e na terra.

0: Estamos apresentando a Hora Milagrosa e na sequência vai falar-lhes o pastor Nilson Bittencourt Cairoli.
1: Prezados e amados ouvintes e irmãos apostólicos, eu os cumprimento com a paz de nosso Senhor Jesus Cristo e quero neste momento agradecer a sua audiência. E também desejo que a bênção do nosso Altíssimo Deus e Pai Celestial, do seu Divino Espírito, a bênção de Jesus nosso Senhor, de Nossa Mãe Maria Santíssima, esteja sobre todos os prezados ouvintes deste programa. Desejo também que a bênção, o amparo e a proteção desses dois santos que Jesus formou, aos quais ele deu a incumbência de conduzir esta igreja apostólica no caminho do bem, até que possamos vencer a última vitória e herdarmos para todo o sempre o reino dos céus, a Santa Vó Rosa e o Santo Irmão Aldo. Que a bênção desses dois santos, o seu amparo e a sua proteção, esteja sobre todos os ouvintes. Nesta oportunidade, eu quero falar a todos os prezados ouvintes a respeito de um problema que se torna imenso para as pessoas que querem a bênção de Deus para a sua vida, que querem a proteção dos santos e anjos dos céus que são enviados por estes santos, que são os sentimentos ocultos no coração. Porque muitas vezes as pessoas não conseguem se livrar de alguns sentimentos que prejudicam a sua fé, porque os anjos dos céus, enviados por Jesus, pela Santa Vó Rosa, pelo Santo Irmão Aldo, precisam ter um ambiente sadio para operar, para dar alívio, para fazer com que a pessoa se aproxime de Deus. Mas quando a pessoa guarda sentimentos no seu coração, como, por exemplo, a raiva de alguém, a inveja por uma coisa que gostaria muito de possuir e ver o seu próximo possuir e então quer ter também a qualquer custo, o sentimento de soberba, de orgulho, de querer ser mais do que os outros. Muitas vezes, até as crianças, os jovens, são ensinados, você precisa ser o melhor, você precisa ser o mais importante. E então, quando uma dessas crianças, desses adultos ou desses jovens conquista alguma posição, às vezes até coisas simples, como uma nota boa na escola, se julga superior aos outros. E então guarda no seu espírito aquele orgulho, como se ele fosse o melhor do que todos. E muitas vezes, movido por estes sentimentos, menospreza os seus colegas, os seus colegas de trabalho, seus companheiros de escola, muitas vezes o marido se julga superior à esposa, ou ao contrário, a esposa se julga superior ao marido, porque acha que ela é mais ou ele é mais do que o outro. E esses sentimentos de orgulho, de vaidade, de soberba, muitas vezes de raiva porque não conquistou aquilo que estava desejando conquistar. Todos esses sentimentos são muito prejudiciais e impedem os anjos dos céus a agirem na sua vida. Por mais que eles lutem para lhes ajudar a ser humilde, para que vocês promovam a paz, por mais que os anjos dos céus enviados pela Santa Vó Rosa, ou muitas vezes ela mesma e o Santo Irmão Aldo, lutam para tocar no seu espírito, muitas vezes as pessoas resistem isso, não querem esquecer. E com isto, o primeiro a ser prejudicado é a própria pessoa que guarda no seu interior estes sentimentos. E então sofrem as consequências, porque perde um amparo perfeito, grandioso, que o céu pode lhes dar. Por isso, São Lucas, no seu Evangelho, no capítulo 6 e verso 45, diz: o homem bom, do seu bom tesouro, do seu coração, tira o bem. E o homem mau, do mau tesouro do seu coração, tira o mal. Porque da abundância do seu coração fala a sua boca. Então vejam, irmãos, que muitas vezes uma pessoa, por causa de um sentimento de inveja, começa a olhar para o outro e criticar, achar defeito um no outro, para provar a sua intenção, para, menosprezando o outro, conseguir se destacar no meio das pessoas. Movido pelo sentimento, muitas vezes, da inveja, da soberba, do orgulho, da vaidade, eu sou sempre o melhor. E então promove crítica, zombaria, tudo isso vai afastando a pessoa de Deus e vai impedindo, por mais que Deus queira ajudar, por intermédio do ministério glorioso da Santa Vó Rosa e do Santo Irmão Aldo. Eles ficam impedidos. Por quê? Porque a luz não pode estar em comunhão com as trevas. O céu não pode estar em contato com o pecado. A coragem não pode estar com a covardia. A humildade não pode estar em contato com a soberba. Então, os sentimentos de Deus dos céus não podem estar junto. Foi por isso que Jesus disse que ninguém pode servir aos dois senhores. Ou busca a pureza de Deus para ter a graça do céu, ou passa a ser escravo do pecado porque alimenta no seu coração sentimentos errados. Encerrando o ensino, Jesus disse: porque da abundância do seu coração fala a sua boca. As suas atitudes mostram o que vai no seu coração. Por isso, prezados ouvintes, tomem cuidado com os sentimentos que alimenta. Se perceber que algum sentimento pode ser prejudicial à sua fé, clame pela Santa Vó Rosa, clame pelo Santo Irmão Aldo. Peça a esses santos que lhe ajude a tirar do seu coração. Porque quando a pessoa luta contra o mal, os anjos dos céus podem agir sobre o seu espírito, fazendo apagar e fazendo brotar no seu espírito sentimentos bons, promotores da paz, da bênção. E assim, os prezados ouvintes, se lutarem contra esses sentimentos, serão muito felizes, muito abençoados, merecerão todo o amparo dos céus para a sua vida, para o seu viver, e muita paz. A paz do céu que Jesus veio nos trazer e que hoje deu incumbência da Santa Vó Rosa e do Santo Irmão Aldo para trazer para nós. Estes dois santos receberam de Deus e de Jesus a incumbência de guiar a parte do reino dos céus que ainda habita aqui na terra. Não que eles sejam maiores do que Jesus, não, em absoluto. Eles honram a Jesus, ao seu ministério, ao seu glorioso poder de dar a vida, porque eles têm a vida que Jesus deu a eles. Então entendam, os prezados ouvintes, que em nome de Jesus, a Santa Vó Rosa e o Santo Irmão Aldo, como Espírito Consolador e Pastor, eles lutam para nos conduzir para Jesus, para o reino dos céus. Seja individualmente cada um, ou seja, no dia em que Jesus cumprir o último juízo sobre a raça humana, levando o povo seu para o céu. E é isso que o Irmão Aldo e a Santa Vó Rosa fazem, procuram agregar todos nós. Só que para isso, nós temos que fazer a nossa parte. Temos que tirar do nosso espírito qualquer sentimento que nos afaste de Deus, que nos afastem deles, que os impeça de nos dar a bênção que tanto o céu quer dar a todos nós. Creiam assim, lutem contra os sentimentos maus, abram o seu coração, clamem pelo céu, clamem pela Santa Vó Rosa, pelo Santo Irmão Aldo, e então serão muito felizes e abençoados. E agora eu vou orar por todos. Benditas e Santa Vó Rosa, nosso Espírito Consolador, querido e amado Santo Irmão Aldo, nosso Supremo Pastor, mostrei a esses nossos ouvintes que os senhores receberam de Jesus, do nosso Pai, a incumbência de nos conduzir aqui, de nos ajudar a vencer todo o mal. E falei a eles sobre os sentimentos maus que podem brotar no coração de qualquer pessoa, que eles precisam lutar contra esses sentimentos, clamar pelo nome do Senhor, irmão Aldo, da Santa Vó Rosa, para que esses sentimentos sejam desarraigados e eles possam merecer a graça salvadora que Jesus trouxe a esta terra. Ele deu a sua vida naquela cruz do Calvário, para que hoje nós pudéssemos ter a vida. E como foi preciso ele voltar novamente, ele formou os senhores para nos conduzir, para provar este grande poder que ele recebeu de dar a vida. E hoje a Senhora Santa Vó, como nosso Espírito Consolador, o nosso querido irmão Aldo como nosso Supremo Pastor, tem lutado muito para abençoar todos os sinceros de coração que clamam por Jesus, mas que precisam lutar para vencer aqui na terra. Abençoa esses nossos ouvintes. Ajuda-os a vencer, para que eles mereçam toda a graça e a unção dos céus. Ó prezados ouvintes, que a bênção da Santa Vó Rosa, do Santo Irmão Aldo, de Nossa Mãe Maria Santíssima e de Jesus esteja na vida de todos, lhes dando saúde, afastando da sua vida toda a enfermidade, todo o mal. Que também a graça desses santos abençoe a sua vida profissional, o seu trabalho, o seu estudo, para que possam ter sucesso na sua vida empreendedora, profissional. Também rogo a bênção desses santos para o seu lar, para que nos seus lares reine muita paz e felicidade. Ó Santa e querida Vó Rosa, unge também os elementos que eles colocaram aí junto deste aparelho receptor, a água, o óleo, que esses elementos, tendo a unção do teu Santo Espírito, possa valer a qualquer um deles no momento de aflição, em qualquer momento que eles estiverem passando por uma dificuldade, que esses elementos possam trazer a eles alívio, paz, a bênção do céu. Ó prezados e amados ouvintes, recebam as bênçãos do nosso Deus e Pai Celestial, do seu Divino Espírito e de Jesus, nosso eterno Salvador. A bênção de Maria Santíssima e também a bênção e o amparo da Santa Vó Rosa, do Espírito Consolador e do nosso querido pastor, o Santo Irmão Aldo. E que toda esta bênção esteja sempre na sua vida. Amém.
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7: E tem outro ponto importante nessa proposta de gestão, viu? Transparência. Não basta anunciar uma obra ou um projeto. Você, ouvinte, precisa saber quem é o responsável, qual é o prazo e onde está o dinheiro. 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
9: Na nossa gestão, cada projeto vai ter uma equipe responsável com verba definida, com o tempo também definido para execução, e também tudo será publicado para que toda a população tenha conhecimento do que está sendo feito.
10: Eu vim aqui para trabalhar.
7: No final das contas, governar, gente, não precisa ser complicado. É saber o que precisa ser feito, é ter gente preparada. E é sobre isso que você vai conhecer aqui na Rádio 40, programa por programa. No próximo encontro, conversamos sobre saúde. A gente se encontra por aqui. Beijo no coração.
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0: Bom dia, bom dia, bom dia, bom dia. Está no ar o seu jornal de todas as manhãs. São 7h10. Começa mais uma edição com muita informação, companhia e as notícias que fazem parte da nossa vida aqui no seu Bom Dia Aldeia. Eu sou Jefferson Dourado. Muito bom dia, Ângela Villanova.
1: Bom dia, Jefferson. Bom dia para você que já está acordado, se preparando para o trabalho, para a escola, começando mais um dia aqui no nosso Acre.
0: Bom dia, bom dia, bom dia. Júnior Souza, sobe o som. Este é o seu Bom Dia Aldeia, o seu Jornal da Manhã, com as principais notícias do Acre, do Brasil e do mundo. Tudo para você começar o dia bem informado e bem conectado com o que acontece ao seu redor.
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0: Bom dia para você da floresta, nossos seringueiros, extrativistas, indígenas, ribeirinhos. Bom dia você, produtor rural, começando mais um dia de lida. Bom dia você da cidade. Hoje é 1º de outubro, Ângela Villanova, de 2026. Acabou setembro, iniciou outubro. No próximo domingo temos eleições em todo o país. Enfim, mais um mês começando aqui na nossa, no nosso Bom Dia Aldeia, você acompanhando tudo por meio das nossas rádios públicas em Cruzeiro do Sul, Tarauacá, Feijó, Sena Madureira, aqui Rio Branco, Brasiléia e Chapuri, integradas em rede com o seu Bom Dia Aldeia em todo o estado do Acre. Pela internet você se conecta com a gente em qualquer lugar do Brasil e do mundo, basta acessar aí aldeiafm.ac.gov.br ou difusora.ac.gov.br. Se preferir, e a gente gosta muito quando você participa conosco, manda sua mensagem também por meio do nosso número de WhatsApp. Anota aí, 68992032962, 68992032962. Manda o seu bom dia, o seu olá, sua imagem, sua foto do dia, onde quer que você esteja, para interagir com a gente, para começar mais um dia com o seu Bom Dia Aldeia.
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1: Reta final para o dia de votar. TRE alinha os últimos preparativos no Acre para as eleições de domingo.
0: O que você pode e o que não pode na hora de votar. Fique por dentro das regras para não ter surpresa nas urnas.
1: Logística de guerra. Urnas eletrônicas.
0: Isso mesmo.
1: Urnas eletrônicas chegam de barco e helicóptero aos locais mais distantes ao Vale do Juruá.
0: Atenção, eleitor, saiba como vai funcionar a lei seca no primeiro turno no nosso estado.
1: Documento na mão, veja o passo a passo para atualizar e acessar seu e-título no celular antes de domingo.
0: Oportunidade no campo. Prazo para entrega de documentos para o fornecimento de merenda escolar segue aberto até novembro.
1: Saúde em Foco. Fundação Hospital do Acre abre inscrições para o programa de residência médica.
0: Segurança e novos direitos. Novas regras garantem maior proteção na cobertura aos produtores rurais.
1: Proteção à mulher vítimas de violência no Acre já podem solicitar medidas protetivas diretamente pela internet.
0: Essas e outras notícias a partir de agora no seu Bom Dia Aldeia.
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1: Essa quinta-feira será de sol com muitas nuvens e pancadas de chuva à tarde. Muitas nuvens também à noite, mas não chove. Vamos agora às temperaturas. Em Porto Walter, Jordão, Mâncio Lima, Rodrigues Alves, Feijó, Marechal Taumaturgo, Cruzeiro do Sul e Tarauacá, máxima de 30 graus. Em Sena Madureira, Santa Rosa do Poroso, Manuel Rubano, em Assis Brasil, Brasileia, Epitaciolândia, Chapuri, em Porto Acre, Plácido de Castro, Senador Guiomar, Bujari, Capixaba, E em Acrelândia e aqui em nossa capital, Rio Branco, as máximas de hoje chegam a 29 graus.
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0: Ângela Vila Nova, já tomou seu cafezinho hoje, não?
1: Não.
0: Não?
1: Só depois do jornal.
0: Só depois, boa medida para que a garganta fique bem durante
1: isso.
0: A apresentação. Parabéns, Ângela Maria. Ângela Vila Nova, porque hoje, Ângela Vila Nova, só para fazer o registro, né? Hoje é o Dia Internacional do Café, comemorado, portanto, no dia 1º de outubro desde 2015. Café aí que é uma das culturas que mais cresce no estado e quem, né, quem é brasileiro sabe que aquele cafezinho de todo dia, o Júnior Souza não usa nem a xícarazinha, traz o copão aqui, né?
1: Exatamente.
0: Quando vai tomar. Geise Negreiros também, minha querida amiga jornalista, também curte e muito um cafezinho. Bruno Cássio trabalhou comigo durante muitos anos, ele também só chegava na redação com um copão de café, cara. E, enfim, quase se embebedava de tanto café. A segunda bebida mais consumida no Brasil, segundo a Ângela Vila Nova, depois da água.
1: Exatamente.
0: Pensava que ainda tinha aqui uma cervejinha aqui também, mas deixa essa para uma outra história. Mas é isso, gente. Parabéns aí a quem gosta de café. Hoje não vá exagerar no café, viu? Café é bom, mas em excesso, tudo em excesso pode prejudicar. E para os nossos cultivadores de café aqui no nosso estado, sucesso sempre, que a produção continue sendo aí uma grande oportunidade para todos vocês e para bem, para o bem geral do nosso estado. Seguimos agora com mais informação agora
1: trânsito.
0: Do trânsito, né? Vamos lá para as nossas principais ruas e avenidas da capital acreana neste 1º de outubro. Vou começar pela chegada da nossa... Lá vai o Júnior pegar um cafezinho. Enquanto isso, a gente passa as informações do trânsito aqui por meio do nosso aplicativo em tempo real para você que está aí nas nossas ruas e avenidas da capital acreana. Começamos hoje lá pela rotatória da Corrente, meu amigo. Todas as direções que você for utilizar ali na rotatória, o trânsito está intenso. Quem vem da AC40, quem vem da BR-364, quem vem da Avenida Chico Mendes, Avenida Chico Mendes, tem que ter muita paciência porque todos esses trechos estão com trânsito intenso ali na rotatória da Corrente. A Via Verde, ó, o trânsito está ali na outra rotatória daquele posto de combustível até a rotatória da Corrente. Então, toda essa extensão aqui da Via Verde está com trânsito bastante pesado para quem vai sair da cidade, né? Enfim, tem muita gente que hoje e amanhã começa a sair da cidade para votar nos municípios, né? Júnior Souza vota em Brasileia, né, Júnior? Soube disso hoje. Escapou do plantão, Júnior Souza. Enfim, vamos lá. Seguimos aqui com nossas informações do trânsito. Avenida Getúlio Vargas, nossa amiga de todas as manhãs, logo bem cedo também, bastante movimentada, desde ali da região do Bosque, onde fica a Praça dos Juventus. Aí corta toda a sua extensão vindo aqui em direção ao centro da cidade. Passa pelo pronto-socorro, cruzando com as Nações Unidas, também com trânsito intenso. Só vai melhorar o trânsito da Avenida Getúlio Vargas depois que passar pelo Canal da Maternidade, já aqui bem na região central, viu, pessoal? Então, atenção você que está aí na Avenida Getúlio Vargas. Rua Isaura Parente é uma querida de muita gente, porque o trânsito na Rua Isaura Parente não é fácil em nenhum horário do dia, mas nesses horários de pico é ainda pior. Desde ali, ó, da Rua Manaus, que também está com trânsito pesado, até o cruzamento da Rua Tapajós, a Isaura Parente tem um trânsito bem pesado nesse início de manhã. Vamos aqui para mais um trecho. Outra rua movimentada aqui é aquela rua que passa nos fundos do cemitério São João Batista, a Ladislau Major Ladislau Ferreira, e aqui em Rio Branco, né? Rua Major Ladislau Ferreira, também trânsito bem intenso nesse início de manhã ali naquela rua que faz fundo com os cemitérios para acessar, porque muita gente faz uma volta, né? Sai da Ceará, pega Ladislau para voltar para Ceará num outro trecho ou então seguir para o Parque da Maternidade. Então o movimento de trânsito também é bem intenso nessa região. Na Avenida Ceará tem trechos, viu, de trânsito intenso. O de sempre, que é ali, ali para quem está passando pelo viaduto Mamédio Bitar, na rotatória em frente à ABB. Tem outro trecho que é da Semurb até a rua Omar Sabino. E já um trechinho aqui no centro da cidade, no cruzamento com a rua Piauí. E aí depois trânsito flui tranquilamente na Avenida Ceará. É isso, gente. No mais, outras regiões da cidade, trânsito fluindo normalmente. As rotatórias ali da Via Verde, né? Lago do Amor, do Tribunal de Justiça e do Calafate, trânsito também complicado, mas você já está acostumado, então só tem paciência que você vai chegar ao seu destino com tranquilidade. 7:21 no Acre.
1: A Comissão de Constituição e Justiça, CCJ, do Senado aprovou nesta quarta-feira, por votação simbólica, a proposta de emenda à Constituição que põe fim à jornada de 6 dias de trabalho por um descanso de 6-1. A matéria ainda precisa passar pelo plenário da Casa em 2 turnos de votação. A PEC 221 de 2019 prevê a obrigatoriedade de descanso remunerado de 2 dias por semana sem redução salarial e reduz a atual jornada de trabalho de 44 para 40 horas semanais, com uma regra de transição de 14 meses.
0: O Pix por aproximação tem novas regras a partir de hoje, viu, pessoal? O Banco Central acabou com o limite fixo de R$ 500 por transação nessa modalidade. Mas, atenção, a mudança não libera pagamentos sem critério. Agora, o próprio cliente é quem decide e ajusta o valor máximo direto pelo aplicativo do banco, conforme as suas necessidades e o limite da conta. A novidade vale para compras via celular, por tecnologia NFC, QR Code e Open Finance. Com o fim do teto único, o consumidor ganha flexibilidade, mas a orientação é dobrar o cuidado. Confira sempre o valor na maquininha antes da aproximação e mantenha a autenticação de segurança do aparelho ativa.
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1: De outubro de 2026, no próximo domingo, dia 4, é dia de eleições em todo o país. Para presidente da República, senadores, deputados federais, governadores e deputados estaduais. O Tribunal Regional Eleitoral entra na reta final dos preparativos que devem ocorrer antes das eleições de 2026. Vamos à reportagem. O Tribunal Regional Eleitoral do Acre realizará neste sábado, 3 de outubro, a emissão do relatório conhecido como Zerésima, um dos procedimentos que antecedem a votação das eleições 2026. De acordo com o edital publicado no Diário da Justiça Eletrônica, a emissão está marcada para as 13 horas no Centro de Divulgação das Eleições. O procedimento será conduzido no âmbito da Comissão Apuradora das Eleições 2026, presidida pelo desembargador Samuel Evangelista. Apesar do nome pouco conhecido fora do ambiente eleitoral, a Zerésima tem como finalidade demonstrar que não existem votos previamente computados no sistema de gerenciamento da totalização antes do início da eleição. O edital do TRE informa que o relatório será emitido justamente para comprovar a ausência de votos computados no sistema. O procedimento segue as regras estabelecidas pela Resolução TSE nº 23751 de 2026. Na prática, o documento registra a situação do sistema antes que os resultados da votação comecem a ser recebidos e totalizados. A emissão ocorrerá no sábado, um dia antes da votação, como parte dos procedimentos preparatórios da Justiça Eleitoral para o pleito. A zerésima, portanto, representa um registro formal da situação inicial do sistema de totalização antes do recebimento e processamento dos resultados das urnas. Ângela Villanova para o Sistema Público de Comunicação.
0: E com a aproximação do dia da votação, veja o que pode e o que não pode ser levado ali para a urna, viu? Confira as informações da Tatiana Alves.
4: Quem for às urnas neste domingo precisa ficar atento às regras definidas pela Justiça Eleitoral sobre o que é ou não permitido durante a votação. O eleitor pode chegar à sessão eleitoral com o celular, mas o aparelho deverá ser desligado e entregue aos mesários antes de entrar na cabine de votação. A restrição vale para qualquer equipamento capaz de fotografar, gravar ou transmitir imagens. O objetivo é preservar o sigilo do voto e impedir fraudes ou tentativas de comprovação da escolha feita na urna. Quem se recusar a entregar o aparelho poderá ser impedido de votar naquele momento. E o caso poderá ser registrado pela mesa receptora de votos. Já a tradicional cola eleitoral segue permitida. O eleitor pode levar para a cabine um papel com os números dos candidatos escolhidos, o que ajuda a agilizar a votação e evitar equívocos na hora de digitar os números na urna eletrônica. Outra dúvida frequente é sobre o vestuário. A Justiça Eleitoral autoriza o uso de bermuda, chinelo e roupas informais. Também é permitida a manifestação individual e silenciosa, de preferência política, por meio de camisetas, adesivos, broches ou bandeiras. O que continua proibido é a propaganda eleitoral no dia da votação. Pedir votos, distribuir material de campanha ou realizar a chamada boca de urna nas proximidades dos locais de votação são práticas consideradas crimes eleitorais. Os eleitores com deficiência ou mobilidade reduzida têm direito a receber auxílio de uma pessoa de confiança no momento da votação. Não se esqueça de levar um documento de identificação com foto. O título de eleitor não é obrigatório para votar, mas ele ajuda a acelerar o processo por indicar a zona e a seção eleitoral. Da Rádio Nacional no Rio de Janeiro, Tatiana Alves.
1: As urnas eletrônicas chegam de barco e helicóptero aos locais de difícil acesso no Acre. A reportagem é de Dejanaine Oliveira.
5: A Justiça Eleitoral iniciou nesta terça-feira, de 29, uma grande operação logística para transportar as urnas eletrônicas que serão utilizadas na eleição suplementar de Porto Walter. Os equipamentos partem de Cruzeiro do Sul e serão distribuídos tanto na área urbana quanto em comunidades rurais de difícil acesso. A operação envolve diferentes meios de transporte e equipes para garantir que urnas, mesários e materiais eleitorais cheguem aos locais de votação dentro do prazo. O servidor da Justiça Eleitoral, Josimar Rodrigo, informou que o cronograma está sendo cumprido conforme planejado. As urnas destinadas à área urbana são transportadas com antecedência para que a estrutura necessária esteja preparada antes do dia da votação. Já o deslocamento para as comunidades rurais exige uma operação diferenciada. Segundo o servidor Josimar Rocha, parte das equipes chega a Porto Walter de avião e, posteriormente, segue de embarcação até as comunidades onde irá atuar. Porto Walter possui 29 seções eleitorais, 121 na sede do município e as demais distribuídas por áreas de difícil acesso. Entre os pontos mais desafiadores estão duas localidades que só podem ser alcançadas por helicóptero. exigindo uma operação específica para transportar tanto as urnas quanto os mesários. Além de Porto Walter, a Justiça Eleitoral também iniciou o deslocamento de equipes e equipamentos para Marechal Tomaturgo. Segundo o servidor André Janailson, a movimentação de mesários e urnas segue até sábado, dia 3. Ainda de acordo com André, a 4ª Zona Eleitoral possui 75 locais de votação considerados rurais ou de difícil acesso. Para atender a esses pontos, serão mobilizados 195 mesários, além de policiais, militares do Exército e outras equipes de apoio. A operação contará com helicópteros, aviões, embarcações e veículos terrestres disponibilizados por instituições que auxiliam a Justiça Eleitoral. Os mesários seguem para as comunidades acompanhadas das urnas eletrônicas e de todo o material necessário para a votação. A segurança também acompanha o deslocamento das equipes. Nas localidades mais afastadas, os mesários permanecem hospedados nas próprias escolas onde funcionarão as sessões eleitorais. A Justiça Eleitoral trabalha para concluir a distribuição das urnas, dos materiais e das equipes dentro do cronograma estabelecido, garantindo a estrutura necessária para a votação do próximo domingo. Dejanara Oliveira, Sistema Público de Comunicação.
1: E atenção para as informações sobre a lei seca durante o primeiro turno das eleições. Vamos conferir na reportagem de Darlene Cardoso.
6: O Tribunal Regional Eleitoral do Acre, TRE Acre, determinou a proibição da venda, do fornecimento e do consumo de bebidas alcoólicas durante o primeiro turno das eleições gerais de 2026, marcado para o próximo domingo, dia 4. A restrição começa à meia-noite de domingo e segue até às 16 horas, considerando o horário local do Acre. A determinação vale para bares, restaurantes, supermercados, mercearias, lojas de conveniência, depósitos e outros estabelecimentos que comercializam bebidas alcoólicas. A regra também alcança entregas por delivery, inclusive por aplicativos, além do comércio ambulante. O consumo de bebidas alcoólicas também fica proibido em vias, praças e demais espaços públicos ou abertos ao público durante o período determinado. Segundo a portaria, o descumprimento da determinação poderá configurar em crime de desobediência eleitoral, além de resultar na apreensão de bebidas que estiverem expostas para venda ou sendo consumidas e na comunicação do caso ao Ministério Público Eleitoral. Caso haja segundo turno, previsto para o dia 25 de outubro, as mesmas restrições deverão ser aplicadas no mesmo intervalo de horário. A portaria foi publicada pelo TRE Acre na última quarta-feira, dia 30. De Rio Branco, Darlene Cardoso, para o Sistema Público de Comunicação do Acre.
0: E com a aproximação do dia da votação para as eleições desse ano, veja como atualizar o e-título no aplicativo.
5: Quem já possui o e-título instalado no celular há algum tempo, deve ficar atento à atualização do aplicativo para as eleições de 2026. A orientação da Justiça Eleitoral é reemitir o e-título baixando a versão atualizada da ferramenta. A atualização permite que eleitores e eleitoras tenham acesso às novas funcionalidades e aos serviços disponíveis na versão mais recente do aplicativo. Por isso, mesmo quem já utiliza o e-título deve verificar se está com a versão atualizada. A nova versão do e-título reúne diferentes serviços da Justiça Eleitoral em um único ambiente. Entre as funcionalidades estão o acompanhamento de requerimentos feitos pelo título NET, a emissão de certidão de filiação partidária e a geração de código de autenticação para o acesso a sistemas parceiros da Justiça Eleitoral. O aplicativo também permite o pagamento de débitos eleitorais por PIX ou cartão de crédito por meio do Pago Tesouro. A ferramenta conta ainda com o módulo boletim na mão e com a possibilidade de validar a autenticidade de documentos por meio do QR Code. O e-título é gratuito e está disponível nas lojas de aplicativo para celulares com sistemas Android e iOS. A recomendação é que a atualização seja feita com antecedência antes dos dias de votação. O e-título permite consultar o local de votação, emitir certidões eleitorais, justificar a ausência às urnas e consultar débitos eleitorais, entre outros serviços da Justiça Eleitoral. Nas eleições de 2026, O primeiro turno será realizado em 4 de outubro. O segundo turno, onde houver, ocorrerá em 25 de outubro. Dejanário Oliveira, Sistema Público de Comunicação.
7: Vamos para um rápido intervalo aqui no nosso Bom Dia. A seguir, seguem abertas até novembro o prazo de entrega de documentos de chamada pública para aquisição de alimentos da merenda escolar.
1: Fundacre abre inscrições para o programa de residência médica. Em instantes, no Bom Dia Aldeia.
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7: Bom dia, bom dia, bom dia para você que está chegando agora, acompanhando o nosso Bom Dia Aldeia, 7 horas e 37 minutos. Vamos ao vivo agora com a repórter Kátia, da nossa Farias. Querida Kátia Farias, que vai trazer informações sobre a chegada e a entrega da nova frota de ônibus aqui em Rio Branco. Bom dia, Kátia. Oi, Kátia, bom dia. Consegue ouvir a gente? Daqui a pouquinho a gente tenta a conexão com a Kátia Farias, ela que vai trazer informações sobre a chegada da nova frota de ônibus aqui na capital. Seguimos agora com a Larissa Costa sobre o prazo de entrega de documentos de chamada pública para aquisição de alimentos da merenda escolar estadual até o mês de novembro. Vamos conferir então.
13: O prazo para entrega da documentação referente ao edital de chamada pública número 3 de 2026 da Secretaria de Estado de Educação e Cultura segue aberto até o dia 16 de novembro. A chamada pública prevê a aquisição de alimentos da agricultura familiar para atender a merenda escolar da rede pública estadual durante o ano letivo de 2026. O prazo é destinado aos produtores que participaram da abertura dos envelopes realizada em agosto. A iniciativa segue as diretrizes do Programa Nacional de Alimentação Escolar, o PNAE, que estabelece que pelo menos 30% dos recursos destinados à compra de alimentos para a merenda sejam utilizados na aquisição de produtos da agricultura familiar. No Acre, esse percentual chega a 51% em 2026, de acordo com o governo estadual. Além de contribuir para a alimentação dos estudantes, a compra de produtos da agricultura familiar busca valorizar a produção local e estimular o desenvolvimento econômico e sustentável das comunidades rurais. Os produtores interessados devem apresentar a documentação exigida para a habilitação e o projeto de venda. A entrega deve ser feita no Departamento de Nutrição Escolar, localizado na Rua Campo Grande, número 376, bairro João Eduardo, em Rio Branco. O atendimento ocorre de segunda a sexta-feira, das 8 da manhã ao meio-dia e das 2 às 5 da tarde. O edital completo está disponível no site da Secretaria de Educação, see.ac.gov.br/chamada-pública. O prazo para entrega da documentação termina no dia 16 de novembro. A medida amplia a participação da agricultura familiar no fornecimento de alimentos para a rede pública de ensino e fortalece a produção local. Larissa Costa, para o Sistema Público de Comunicação.
7: Obrigado, obrigado, Larissa. Agora vamos tentar mais uma vez aqui a conexão com a Kátia Farias sobre a chegada e a entrega da nova frota de ônibus em Rio Branco. Bom dia, Kátia.
14: Olá, Jefferson, bom dia a você, bom dia também a Ângela e a todos os ouvintes do Sistema Público de Comunicação do Acre, do Brasil e do mundo. É isso mesmo, Jefferson e Ângela e queridos ouvintes. Rio Branco inicia hoje uma nova etapa na história do transporte coletivo da capital. Logo mais, às 8 horas e 30 minutos, o prefeito Alisson Bestene apresentará à população riobranquense os novos ônibus zero quilômetros que passarão a integrar a frota do município. Ao todo, são 60 veículos destinados ao sistema de transporte coletivo municipal. A renovação da frota, Jefferson e Ângela e queridos ouvintes, faz parte do processo de modernização do serviço oferecido à população. Os ônibus são fabricados em 2026 e contam com ar-condicionado, entrada USB para carregamento de dispositivos, Wi-Fi e sistema de monitoramento por GPS. A tecnologia permitirá acompanhar a operação dos veículos e a contribuir para controle e cumprimento dos horários das novas linhas. Ou seja, Jefferson e Ângela, o sistema de GPS vai fazer com que os ônibus não atrasem e nem antecipem. Isso vai minimizar a permanência dos usuários nos pontos de paradas. Mas, Jefferson, agora vamos ao mais importante. A solenidade de apresentação da nova frota acontece logo mais às 8 horas e 30 minutos no estacionamento do estádio Arena da Floresta. E tem mais uma novidade importante para os usuários. Durante o período de adaptação ao novo modelo, a Prefeitura de Rio Branco garantirá 10 dias de tarifa zero no transporte coletivo. A medida busca facilitar a transição para o novo sistema, principalmente durante o processo de transferência dos créditos dos cartões antigos. Ou seja, você não vai perder os créditos que você já tinha no seu cartão antigo para a transferência para esse novo. Por isso que a Prefeitura ela está garantindo esses 10 dias de gratuidade. Portanto, Jefferson, amanhã desta quinta-feira marca a apresentação dos 60 novos ônibus que passam a fazer parte do transporte coletivo de Rio Branco, trazendo novos equipamentos, tecnologia e uma nova estrutura para atender os usuários da capital. Daqui seguimos acompanhando toda a movimentação e logo mais, dentro da programação, traremos mais informações das Kátia. Ruas de Rio Branco para o Sistema Público de Comunicação. Repórter Kátia Farias.
7: Kátia, me escuta ainda? Kátia? Oi?
14: Sim, sim.
7: Kátia, a partir de quando esses ônibus já começam a operar?
14: Olha, Jefferson, a previsão é que comecem a operar ainda hoje, né? Porque eles vão passar pelo processo de emplacamento. Lá da Arena da Floresta, o comboio será que virá aqui para a frente da prefeitura, para o centro, onde passará pelo processo de emplacamento. Os veículos que forem já sendo emplacados já estarão liberados para atuar já dentro do transporte, dentro do processo da operação do transporte coletivo. A demora é somente no emplacamento, porque são 60 novos veículos, né? Eles vão sair do Arena da Floresta, vão vir aqui para frente da prefeitura e a partir daqui já começa o processo de circulação.
7: Maravilha, muito obrigado pelas informações. Kátia Farias trazendo aí informações, serviço importante aqui para a nossa população, principalmente a população da capital, tão carente em relação ao transporte coletivo. Esperamos que com esses novos veículos, com todos com alta tecnologia e com esses 10 dias aí gratuitos nesse processo de transição, a população possa ter um serviço cada vez mais com qualidade que todos merecem. Obrigado, Kátia. Até a próxima.
14: Viu, Jefferson? Você e a Morena estão convidados a dar aquela volta. Eu vou estar lá na frente, né? Vou estar lá com meu celular descarregado para carregar no ar-condicionado. Olha só, que maravilha, né? Você vai chegar no trabalho agora não é mais suada como antes. Porque você antes fazia uma maquiagem e chegava suada. Agora não mais.
7: Tá certo, Kátia. Muito, muito obrigado pelo convite, pela participação e pelas informações aqui ao vivo conosco. Grande abraço para você.
1: A Fundação Hospital do Acre abre inscrições para o programa de residência médica. A reportagem é de Ronaldo Duarte.
15: A Fundação Hospitalar Governador Flaviano Melo Fundacre, em parceria com a Secretaria de Estado de Saúde do Acre, SESACRE, abriu o processo seletivo para o programa de residência médica 2027. As inscrições começam no dia 28 de outubro, e segue até 24 de novembro de 2026, exclusivamente pela internet. O processo é organizado pela Comissão de Residência Médica e contempla vagas em diferentes áreas da medicina. Entre as especialidades estão clínica médica, cirurgia geral, pediatria, anestesiologia, ortopedia e traumatologia, infectologia, obstetria e ginecologia e medicina da família e comunidade. Também serão ofertadas vagas para medicina intensiva, pediátrica e neonatologia, que exige formação prévia conforme os critérios estabelecidos no edital. Os candidatos devem consultar o edital do processo seletivo para conferir os requisitos, documentos necessários, etapas da seleção e demais prazos. Ronaldo Duarte, para o Sistema Público de Comunicação.
1: Sete horas e 46 minutos e nós vamos agora mais um intervalo do Bom Dia de hoje. A seguir no Bom Dia. Homem é preso em Brasileia com 1 quilo de maconha.
7: É, e você vai conferir também, mulheres vítimas de violência podem solicitar medida protetiva pela internet aqui no estado. Não sai daí, até já.
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1: 7:50, estamos de volta e ainda temos muitas informações para vocês. Mulheres vítimas de violência podem solicitar medida protetiva pela internet aqui no Acre. Quem tem mais informações é Darlene Cardoso.
19: Mulheres vítimas de violência doméstica no Acre agora podem solicitar medidas protetivas de urgência diretamente pela internet, sem a necessidade de ir a uma delegacia. A ferramenta foi desenvolvida pelo Tribunal de Justiça do Acre, TJ Acre, e permite o reconhecimento de dados, o relato da situação e o envio dos documentos de forma digital. Lançada em 14 de agosto, a medida protetiva de urgência eletrônica tem como objetivo ampliar o acesso à justiça e intensificar o enfrentamento à violência contra a mulher. No primeiro semestre desse ano, o TJ Acre expediu 2.597 medidas protetivas no Estado. Prevista na Lei Maria da Penha, as medidas protetivas garantem a segurança de mulheres que sofrem agressões físicas, ameaças, abusos psicológicos e patrimoniais, morais ou sexuais. Historicamente, a delegacia tem sido uma das principais portas de entrada para esse pedido. No entanto, o deslocamento até o local físico pode representar uma barreira intransponível para muitas vítimas. De acordo com a juíza Louise Santana, ao acessar o site oficial do TJ Acre, a usuária encontra um banner com a opção Medidas Protetivas de Urgência. Ao clicar, ela é direcionada diretamente para a página do formulário digital. De Rio Branco, Darlene Cardoso, para o Sistema Público de Comunicação do Acre.
1: Homem é preso de posse de 1 quilo de maconha na região de Brasileia, no Alto Acre. A reportagem é de Ivan de Carvalho.
20: A apreensão da droga e a prisão de um homem aconteceu no bairro Marcos Galvão, em Brasileia, na área da fronteira. A abordagem se deu por volta das 9 horas da manhã, depois que investigadores receberam uma denúncia anônima informando que havia uma quantidade expressiva de droga escondida em um dos apartamentos de um conjunto residencial. Com as informações em mãos, a polícia seguiu até o endereço indicado, onde encontraram a porta de um dos imóveis aberto. 3 motocicletas estavam estacionadas em frente ao apartamento e a equipe decidiu realizar a abordagem. Os investigadores cercaram o imóvel, mantendo, inclusive, um policial penal nos fundos para evitar uma possível fuga. Durante a entrada da equipe, o suspeito foi visto segurando um volume. Ao perceber a presença dos policiais, ele tentou retornar para dentro do apartamento, mas acabou obedecendo a ordem e se entregou. Questionado pelos investigadores, o homem afirmou que carregava um tijolo de maconha. Segundo a polícia, durante a tentativa do recuo para o interior do imóvel, ele colocou o entorpecente sobre a pia do banheiro. O próprio suspeito indicou aos policiais onde havia deixado a droga. O material foi localizado e apreendido após ser pesado. O entorpecente totalizou 1,038 kg de maconha. Além da droga, a equipe encontrou uma balança de precisão que seria utilizada para apesar o entorpecente, um telefone celular, um aparelho que estava completamente danificado e foi apreendido pelos investigadores. Diante da situação, o homem recebeu a voz de prisão e foi encaminhado para a Delegacia de Polícia Civil em Brasileia, onde foram adotadas as medidas necessárias para a formalização do flagrante. A Polícia Civil deve continuar as investigações para descobrir procedência da droga e verificar se o preso possui ligação com outras pessoas envolvidas na comercialização de entorpecente na região. Para o Sistema Público de Comunicação, Ivan de Carvalho.
2: Esporte.

0: Bom dia, bom dia, bom dia, Alberto Casas, fazendo a conexão com o nosso editor de esportes. Bom dia, Alberto.
1: Bom dia, tudo tranquilo.
0: Tudo tranquilo, né? Alberto, vamos começar com um bate-papo internacional, amigo. Rapaz, tá gerando até meme a questão do Cristiano Ronaldo e o Jorge Jesus lá na seleção de Portugal, não é?
1: É, rapaz, ele foi bem claro, né? Eu convoco o craque, mas se não tiver bem fisicamente, vai ficar no banco. E ele não gostou de jeito nenhum, né? Não gostou nada.
0: Jorge Jesus, todo mundo já sabe, né, cara? Ele tem posicionamentos bem fortes. O Cristiano Ronaldo também. Enfim, os dois vão ter que se decidir aí quem é mais forte para se manter na seleção portuguesa. Mas por conta da idade, o Cristiano Ronaldo não deve ficar, né?
1: É, forçar essa queda de braço, né? Essa queda de braço aí que é complicado.
0: Né? O Jorge Jesus já condenou, tinha condenado o Neymar, né?
1: Já.
0: E agora o Cristiano Ronaldo. Enfim.
1: Vai pela idade também, né?
0: É, cara, assim, acho que a gente entende os craques, às vezes, o apego pela fama, por estar competindo. Mas é difícil hoje em dia um cara com mais de 40 anos competir com um menino de 20, 25, que é o futebol de hoje em dia, onde os caras estão no auge do vigor físico, né?
1: É, a força física, né?
0: Então é isso. É, vamos agora, então, também tem notícias da cirurgia do Arrascaeta? Vai ser realizada hoje?
1: Vai ser realizada hoje, né, com o médico que é o chefe do departamento médico do Flamengo, auxiliado ali, ele de perto, pelo especialista nessa cirurgia do rádio, né, que é do pulso, e vai colocar uma placa específica ali, no momento que colocar, fixa com parafuso, e aí o osso já volta para o lugar normalmente, e agora é só, aí depois dessa cirurgia, é recuperação, né, recuperação, e ele vai ficar de fora aí de alguns jogos.
0: É, segundo a comissão médica aqui do Flamengo, no mínimo 8 partidas o Arrascaeta vai ficar de fora, 6 do Campeonato Brasileiro e 2 das semifinais, né? Quer dizer, as semifinais da Libertadores, não vamos ter Arrascaeta jogando. Segundo o jogador, ele está bem, agora é operar e voltar rápido.
1: É, e nem no Fla-Flu, né?
0: Eu acho que devia ter operado, não sei porque demorou tanto, já perdeu uma semana aí.
1: Pois é.
0: Alberto, vamos agora da nossa seara aqui. Tem novidades aí no Independência, que vai ser representante do Acre na Copa São Paulo. Vai ter um goleiro da base do Corinthians, é isso?
1: É verdade, né? Porque esse mês, até o dia 6, os jogadores têm que estar no BID do Independência, né? Com o nome do Independência, né? Os jogadores que vão disputar a Copinha tem até o dia 6 para as contratações e caindo no BID, né? Caindo no BID da CBF, porque a Federação Paulista, há tempos já, há anos, que depois que aquele time de empresário que foi o Roma, em que jogava o Acreano Cleí, né? Ele era time de aluguel. Então, para acabar com essa situação, a Federação Paulista, ela antecipa, né, os jogadores têm que estar no BID aí da equipe que vai disputar até o dia 6 de outubro, tem que estar constando lá na CBF, né? E por isso o Independência está buscando aí reforços, juntamente o técnico é o Quinho Brito, né, que vai corresponder aí, juntamente com o Ilimano Soares, e tem essa contratação do jogador da base do Corinthians, que vem aí para fazer essa pré-temporada com o Independência, já que o Independência firmou uma parceria com o time lá de Assis, que é o Assisense lá de São Paulo, mas só vai para lá no mês de dezembro. Portanto, esses restantes dos meses vai trabalhar aqui no campo do Tricolor. Por isso, está contratando aí um goleiro da base do Corinthians. A gente sabe que não é aqueles que estão no topo lá da base do Corinthians, mas já é um bom começo, porque você sabe que um bom time começa com um bom goleiro.
0: É, e saindo num grupo como a peneira lá no Corinthians, não é fácil também, né, meu amigo? Só entrar lá entre os jogadores que formam o elenco já é um bom passo, né?
1: É, se você lembra do Everton, o Everton foi para lá e depois ele rodou esse Brasil quase todo por empréstimo. Até do Clube do Remo ele veio.
0: Às vezes o cara é muito bom, só que tem um outro melhor ainda, né? E ele não tem oportunidade, é melhor ele sair e mostrar serviço fora, né?
1: Exatamente, foi o caso do Everton, que na época era o Felipe, né? Que veio aqui, jogou aqui também o Felipe já no final de carreira, pelo time do Maranhão, mas o Felipe era o cara do Corinthians na época, e o Everton era o segundo goleiro. E o que é que o treinador de goleiro fez? Ó, você está pronto para jogar, mas como é que eu vou barrar o Felipe? Não tem jeito. Vou te rebaixar aqui para terceiro goleiro e vou te emprestar para um time do Campeonato Paulista. Foi isso que fez, né? Foi lá para o Itápolis e disputou o Paulistão, daí ganhou carreira para frente, foi para Portuguesa, Atlético Paranaense, Palmeiras e agora no Grêmio. Né? E esse, o Independência, acho que está corretíssimo em contratar um bom goleiro.
0: Maravilha. Alberto Casas, obrigado. Mais alguma coisa aí para você ser liberado?
1: Obrigado, Jefferson. Só dizendo que ontem fechou também as inscrições para o Campeonato Acreano de Voleibol, né, que vai ter a fase de Rio Branco e a fase estadual será disputada em Feijó. Está interiorizando também o voleibol acreano. Com essa, eu me despeço e desejo a todos uma boa quinta-feira, que ainda está nublado, viu? O sol ainda não brilhou.
0: É, meu amigo, e a previsão para hoje é de muita chuva, né? Como já disse a Ângela Villanova. Então, você que está aí saindo de casa, o tempo está nublado, se prepare para mais um dia chuvoso, rapaz. As previsões, elas se contradizem, né? Todo mundo dizendo que ia ser um período de seca forte aí, mas é contrário ao que se previa de uma forma geral, todo dia está chovendo aqui na nossa capital e região. Gente, muito obrigado pela sua companhia, muito obrigado pela sua audiência. A gente desfaz a rede nesse momento. Você fica agora com a sua programação nas nossas rádios Aldeia FM, Difusora Criana, em Cruzeiro do Sul, Tarauacá, Feijó, Sena Madureira, Brasileia e também Chapuri. Aqui em Rio Branco, na rádio Aldeia, tem o Passaporte Brasil com Carlinhos Bahia. E aqui na Rádio Difusora 104.5 tem Nilda Dantas com Na Dose Certa. A todos, muito obrigado pela companhia, pela audiência. Amanhã estaremos de volta a partir das 7 horas. Tchau, tchau.
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8 horas mais 5 minutos. Você acabou de acompanhar o Bom Dia Aldeia com Jefferson Dourado e Ângela Villanova. Começando agora o nosso Bom Dia Tarabacá. Hoje é 1º de outubro, o primeiro programa do mês 10. Já começa o nosso programa desejando coisas maravilhosas aí pra gente durante os próximos 30 dias, gente. Que seja um mês abençoado, um mês produtivo, né? É o nosso quinta-feira aí, né? Da semana, é como se fosse o nosso outubro, né? Já é aquele precedendo já aí as festividades de final de ano, todo aquele clima natalino que já começa a chegar nas lojas, né? Pessoal tudo comprando já seus enfeites, aí, árvores de Natal e afins para decorar suas casas. Todo mundo já começa a entrar naquele clima natalino. Hoje, quinta-feira, dia 1º do 10 de 2026, pontualmente 8 horas mais 6 minutos, ajuste a hora certa aí no seu relógio. Marcando 24 graus na cidade do abacaxi gigante da Mulher Bonita, tempo aí nublado. Ontem fomos presenteados com aquela chuvinha bacana, né, gente, que deu aquela amenizada aí, deu aquela baixada nos termômetros, estavam um dia bastante quente, mas aí aquela chuvinha veio, e o bom da chuva é que não deixou mais quente, né, porque algumas vezes acontece, né, a gente tem ali aquele clima quente, vem a chuva e deixa o negócio mais quente ainda, mas ontem não, ontem ficou aquele climazinho gostoso, aquele friozinho bom, né, e prossegue até hoje. E a previsão de chuva, viu? A previsão de chuva aí pro nosso Acre. Deixa eu dar uma olhadinha aqui no clima, como é que vai ficar, né? O tempo hoje, quinta-feira. Olha, quinta-feira com chuvas a qualquer hora. Então, você que está de casa sem o seu guarda-chuva, é possível que você pegue uma chuvinha quando você estiver voltando para casa, tá? Olha aí que podem ser fortes, tá bom? Não é só aquela chuvinha, não. É aquela chuva que pode ser aquela pancada. Bom dia pra você em pé no seu geral, lavando a sua roupa, a sua louça. Bom dia pra você no seu carro, nos dando uma carona. Bom dia pra você no seu roçado. Bom dia pra você fazendo a sua farinha. Bom dia pra galera aqui no mercado vendendo farinha. Pessoal também que vende aí verdura, né? Que vende aquele peixe bacana também. Bom dia pro nosso amigo Dema, que fica naqueles camelôs ali perto do mercado municipal. Você que tá querendo aí comprar o brinquedo pro seu menino, comprar aquele rádio de pilha, ou rádio também, né, que carrega aí pela luz solar, que tem aquela plaquinha igual a nossa aqui da rádio, lá tem também. Aquela lanterna, aquela pilha boa. Um bom dia pro nosso amigo Dema, que é administrador do nosso grupo de WhatsApp do Bom Dia Tarabacá. Já aproveitar e cumprimentar também os nossos ouvintes aí do Bom Dia Tarabacá, né? Do grupo de WhatsApp que estão aí ligados, que estão sempre participando, sempre mandando mensagens, já podem começar, tá? Bora começar esse outubro com energia lá em cima, minha gente boa! Bom dia pra você que tá aí meio pra baixo, né? Que tá aí com problemas na sua vida pra serem resolvidos. Faz o seguinte, ó. Faz aquele filtro aí pra você não ficar perdido. É o seguinte. Esse problema tem solução? Se sim, ótimo. A solução depende de você? Se sim, bora pra cima. Se não, entrega nas mãos de Deus e confia, meu consagrado. Aproveita e faz aquela oração. Entrega, descarrega isso de você. Para de estar carregando um peso que você não tem que estar carregando. Lembrando, gente, que esse é um exercício diário, tá? A gente se livrar das preocupações excessivas não é o que vai acontecer do dia para a noite, né? É um exercício que você tem que praticar todo santo dia. Acredite em mim, por uma pessoa que já passou por problemas seríssimos de ansiedade, depressão, foi exatamente uma das estratégias que eu adotei, né? Para ir tentando ali amenizar e me livrando ali, né, daquelas cargas pesadas que não tinha necessidade de eu estar carregando. Então, era um exercício diário. Faça isso na sua vida também, tá? Comece a praticar aí. Se você não puder resolver os problemas que estão, né, te acometendo, então, meu anjo, vai orar. Entrega e confia, tá bom? Descarrega. Pra começar esse outubro aí, leve, minha gente, na paz. Lembrando que domingo temos eleições.

homens. Não esquecendo que são 6 votos. Você vai escolher seu presidente, seu governador ou governadora. Você vai escolher também 2 senadores. Não é somente um, são 2 senadores, tá bom? Você vai escolher também o seu deputado federal. E também o seu deputado estadual. Essa não é a ordem, tá? Daqui a pouco eu vou fazer aí, né, aqui pra você a lista da ordem de votação, tá bom?

Então se liga aí pra ordem dos candidatos, né, pros cargos que você tem que votar. Escute aí. Primeiro você vai escolher o seu deputado federal, que são 4 dígitos. Depois o seu deputado estadual, que são 5 dígitos. Em seguida, o primeiro senador, né, o senador para a primeira vaga, que são 3 dígitos. E senador para a segunda vaga, com 3 dígitos também. Depois, governador, governadora e vice, tá bom, que são aí somente 2 dígitos. E presidente e vice-presidente, somente 2 dígitos também. Lembrando já, tá, pessoal, que a gente inicia aí a nossa votação de acordo com o horário eleitoral de Brasília. Então, aqui em Tarabacá, no nosso Acre, vai começar a partir das 6 da manhã e vai encerrar-se às 3 horas, ou seja, às 15 horas, no Acre, acabou votação, né? Então, não deixe para ir de última hora, não, tá bom? Vai logo, aproveita, né? Veja aí a sua zona antes da votação, né? Se você não consegue decorar esse tanto de número, porque eu confesso para vocês, eu não consigo decorar, vou levar minha colinha. Você pode levar a sua colinha, tá certo? Leve ali no seu papelzinho, né? Se você quiser manifestar, né, a sua preferência partidária, a sua preferência política, você pode fazer isso de forma individual, tá bom? Não pode fazer isso de forma agrupada. Por exemplo, você é do partido A e uma cor, né, representa esse partido, você pode escolher a sua camiseta, seu vestimento, seu boné, sei lá, né, que demonstre a sua preferência. O que você não pode é estar em aglomeração, 2 ou 3 ou mais, tá certo? Então, assim, vá manifestar a sua opinião, né, o seu voto ali e tudo mais, não quer deixar secreto? Beleza, mas faz isso de forma individual, tá ligado? Meu filho, se liga aí, porque senão isso dá problema aí, que a Maria. E olha só, pessoal, temos uma notícia importante, viu, pra dar pra vocês que estão ouvindo o nosso Bom Dia Tarabacá nessa manhã. Prefeitura na comunidade leva serviços de saúde, assistência social e agricultura à escola Rilza Daniel, meu povo. Vamos se ligar aí para os serviços que estão sendo ofertados, olha só. Exames de ultrassonografia, região cervical, bolsa testicular, próstata, via abdominal, tá? Tireoide, pélvica abdominal, rins e vias urinárias, abdômen total, parede abdominal, região inguinal unilateral, obstétrica, partes moles, transvaginal, musculoesquelética unilateral. E para consulta médica, vamos ter infectologia, orrinolaringologia, nutrição, fonoaudiologia, pediatria e ginecologia. Lembrando, tá, pessoal, que esse é um programa da Prefeitura na comunidade, tá? Hoje e amanhã, dias 1º e 2 de outubro, lá na Escola Rilza Daniel, aqui em TK. Deixa eu ver aqui o horário. O horário não está especificando. Vou ver se eu acho aqui o horário certinho para vocês, tá?

0: Pessoal, não achei nada em relação aqui ao horário, tá? Mas só recapitulando, né? Você vai lá na Rio do Daniel, né? E você vai encontrar todos aqueles serviços, consultas, exames, vacinação, assistência social com Cade Único, orientação e atendimento social, agricultura também, serviços aí como serviço do INCRA, CAF e microcrédito. Lembrando que essa é uma realização aí da Prefeitura com apoio do Governo do Estado, viu? Hoje e amanhã na Escola Riusa Daniel. Daqui a pouco eu vou ler essa matéria toda para vocês, mas já para informá-los, né, não perder tempo, você que não estava sabendo aí dessa ação, já aproveita, já corre lá. Oito horas e 15 minutos, vamos seguindo com o nosso Bom Dia Tarauacá. Bora ouvir um som bom, minha gente? Bora ouvir um forrozinho, né, pra gente animar a nossa quinta-feira? É, Me Revolta, com Tarcísio do Acordeon e Mari Fernandes.
1: 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Sou mais homem do coração de vocês. 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

Muito bem, minha gente boa, estamos de volta, recapitulando, tá? Serviços aí de saúde, não só de saúde, mas também da área da agricultura, de assistência social, lá na Escola Riusa Daniel. Hoje e amanhã, tá bom, pessoal? Então, se você tá aí pegada fazendo seu almoço, lavando sua roupa, deixa tudo e vai lá atrás desse serviço se você estiver precisando. Vai de manhã, vai de tarde, mas vá procurar, tá bom? Só relembrando aí os exames que estão sendo oferecidos. Olha, os exames de ultrassonografia são da região cervical, bolsa testicular, próstata, que é via abdominal, tireoide, pélvica abdominal, rins e vias urinárias, abdômen total, parede abdominal, região ingual unilateral, obstétrica, partes moles, transvaginal, músculo-esquelética unilateral. E as consultas médicas em infectologia ou otorrinolaringologia, nutrição, fonoaudiologia, pediatria e ginecologia. Então, assim, gente, é muito serviço, né? Muita especialização aí pra você ficar de fora. Então, corre, tá bom? Hoje e amanhã, dias 1º e 2 de outubro.

8 horas e 22 minutos. Atenção aí, o seu Alberto Peixoto da Silva, lá do Seringal. Deixa eu ver aqui. Colônia Bom Jesus, né? O seu Alberto Peixoto, que mora lá na Colônia Bom Jesus, está com audiência de instrução e julgamento marcada aí pro... Aliás, não tá marcada, né? A sua advogada, a Suciane, tava vendo outra coisa aqui, confundi, mas enfim. A Suciane está chamando o senhor, viu? A sua advogada aí, né? E disse que o assunto é do seu interesse e é urgente. Então, compareça lá no escritório dela, localizado na rua Manuel Vieira da Cunha, número 590, na Coab, próximo ao comercial Mesquita. E o Raimundo José Dantas Gomes, lá do Rio Tarauacá, do Seringal Sacado, está com audiência de instrução e julgamento marcada para o dia 14 desse mês, às 11 horas. Erizônia Souza Moura, lá do Seringal Venezuela, Colônia Limoeiro, está com audiência de instrução e julgamento marcada para o dia 20 desse mês, às 8 horas. Gente, vamos ouvir mais um som bom, Calcinha Preta, com participação aí de Gustavo Lima, cantando Agora Estou Sofrendo. E logo em seguida a gente vai pro nosso intervalo comercial. Então, não sai daí não, que vai ser VaptVupt.

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5: Em relação a Libras, olha só. Para pessoas com deficiência auditiva, a urna eletrônica disponibiliza a interpretação na língua brasileira de sinais, que indica qual cargo está em votação, além da indicação da escolha por voto branco, nulo ou de legenda. Essa última parte da tradução de votos brancos, nulos em legenda e em legenda é novidade para 2026. A janela de Libras ocupa metade da altura e um quarto da largura da tela, o que garante visibilidade adequada. O design da urna também atende a eleitores de alturas diversas, como pessoas em cadeira de rodas ou com nanismo. Agora, em relação aos seus direitos, olha só. De acordo com a legislação, o eleitor com deficiência pode votar acompanhado de uma pessoa de sua confiança. O acompanhante pode ingressar na cabine e até digitar os números na urna se necessário. Mas duas condições precisam ser observadas, tá bom? A presença do acompanhante deve ser imprescindível para que a votação ocorra. Ou seja, quando o eleitor for realmente não consegue votar sozinho. A pessoa não pode estar a serviço da Justiça Eleitoral, de partido político ou de coligação. Não é preciso pedir autorização com antecedência. Basta comunicar ao presidente da mesa no dia da votação. Também é permitido o uso de instrumentos mecânicos ou tecnologia assistiva que auxiliem os eleitores a votar, como hastes especiais para amputados, por exemplo. Os equipamentos só não podem ser eletrônicos ou comprometer o sigilo do voto, tá bom? Agora, em relação aos neurodivergentes. O TSE assegura atendimento prioritário às pessoas com autismo no dia da votação. Não é necessário cadastro prévio ou laudo. Basta falar com o presidente da mesa na sessão eleitoral. O artigo 31, parágrafo 1º da mesma resolução, garante às pessoas com autismo, que é considerado deficiência, o direito de votar acompanhado por alguém de sua confiança, inclusive para digitar os números na urna, desde que autorizado pelo presidente da mesa. Recursos para pessoas com deficiência auditiva ou visual. Teclados com braille. Auxílio em áudio. É possível regular o volume e a velocidade da voz sintetizada, viu? fonte de caracteres projetada para pessoas com baixa visão, design para atender a eleitores de alturas diversas, como pessoas em cadeira de rodas ou com nanismo, interpretação em Libras. As prioridades, olha só. Na hora da votação, a prioridade é para pessoas com mais de 80 anos. Na sequência, por ordem de chegada, tem preferência as pessoas idosas, com deficiência, autismo, gestantes, obesas e com crianças de colo. Doadores de sangue também têm prioridade para votar, mas são os últimos dessa fila e precisam apresentar documento provando que a última doação tem menos de 120 dias.

Vamos seguindo, minha gente. 8 horas mais 49 minutos. Bom, espero que essas informações tenham sanado aí pelo menos as principais dúvidas de vocês, viu, galera? Olha, anticiclone derruba temperaturas no sul do país. Anvisa aprova regularização de cosméticos artesanais. E saiba aí quais são as datas e os fatos, né, que levam a feriados em outubro. Vamos lá, drone russo atinge escola em Kiev. Não há feridos, dizem autoridades. Graças a Deus, né, gente? Petróleo sobe 2% com suspensão de exportação pela China.

0: Livro conta como montadoras ajudaram a manter ditadura no Brasil. Bora dar uma passadinha aqui rapidinho no site Agência Brasil. Candidatos entram na reta final de campanha eleitoral. Hoje é o último dia para propaganda e comício, gente. Graças a Deus, confesso para vocês, né? Para quem não sabe, a gente faz a transmissão. A gente não é o gerador, né? Nós aqui da rádio, da TK, a difusora, nós não somos os geradores. É a Rádio Cidade, se não me engano, lá em Rio Branco, né? Mas que é transmitido e a gente precisa estar aqui antes das 5 horas da manhã para garantir que tudo ocorra bem, né? Para que não tenha nenhum tipo de intercorrência, nenhum tipo de interferência, para que, se houver, a gente possa resolver assim o mais rápido possível, né? Então, assim, o negócio estava puxado pelas manhãs aqui, chegava muito cedo ali, né? 4h50 a gente já estava por aqui, mas graças a Deus deu tudo certo, correu tudo bem, né? Conseguimos aí cumprir com tudo, graças a Deus não tivemos intercorrências, e isso que importa, né? Fazer o nosso trabalho aí sempre da melhor forma possível, mas confesso para vocês, estou feliz. Eleitor deve confirmar o local de votação antes de sair de casa, hein, rapaz? Presta atenção, na eleição para escolher aí os prefeitos e vereadores, né, há quase dois anos, eu vi gente na fila e quando foi para entrar não era lá que votava. É assim, a pessoa perdeu um tempão lá, né, na fila, tudo para ir votar e tudo mais. E quando chegou na hora, a pessoa não votava lá não, votava em outra escola, coitado. WhatsApp amplia ferramenta de controle parental no Brasil. Rapaz, que notícia interessante, né? Bora ver essa informação? Bora ver como é que funciona aí, né? Essa nova ferramenta aí.
1: O relatório mais recente do Comitê Gestor da Internet indica que o WhatsApp é a plataforma de uso mais frequente por jovens de até 17 anos no Brasil. 2/3 das crianças e adolescentes dizem ter perfil próprio. Nesse contexto, a empresa Meta, dona do WhatsApp, anunciou novos recursos para que pais, mães e responsáveis possam gerenciar o acesso de crianças e adolescentes. A ativação do recurso de controle parental é feita vinculando a conta do responsável maior de 18 anos à conta da criança ou adolescente. Caso alguém tente mudar alguma regra de privacidade, o aplicativo exige um código para aprovar a mudança. Os responsáveis também passam a receber alertas quando o jovem entra ou sai de um grupo ou se algum grupo tiver crescimento significativo de membros. Também é possível definir quem pode ver as publicações do adolescente e o nível de interação com a inteligência artificial da plataforma. No caso de crianças menores de 13 anos, as contas restringem o uso a mensagens e chamadas apenas com contatos pré previamente aprovados. Todo esse controle é sobre o gerenciamento da privacidade e não é para monitorar o conteúdo das mensagens. O recurso de controle parental pode ser acionado pelas configurações do WhatsApp no celular do adolescente e inserindo a data de nascimento dele. No celular do responsável, é necessário escanear o QR Code criado no aparelho do adolescente. Depois, o responsável define um PIN, um código de 6 dígitos que não deve ser compartilhado com o jovem. De acordo com o Comitê Gestor da Internet no Brasil, quase metade das crianças entre 9 e 10 anos usam o WhatsApp de forma diária ou frequente no país. Esse índice chega a quase 90% entre os jovens de 15 a 17 anos. O lançamento das ferramentas do WhatsApp vem logo após o Estatuto Digital da Criança e do Adolescente estabelecer normas para a proteção de menores em ambiente digital, incluindo o controle parental obrigatório. Da Rádio Nacional em São Luís, Gabriel Correa.
0: Então tá aí, né? As redes sociais se preocupando com o controle parental aí sobre o acesso das crianças e adolescentes, né, às redes sociais, às plataformas aí de comunicação.

Bom, gente, 8 horas e 54 minutos, como eu tinha anunciado mais cedo para vocês, né? A gente receberia aqui o Vander, que é o nosso chefe da unidade do IDAF aqui em Tecai também, é médico veterinário, vai falar sobre a segunda etapa da vacinação contra a brucelose, né? E daqui a pouquinho eles vão aí bater um papo legal com a gente, tá aqui ele e o Giliard, né? Mas enquanto isso, enquanto a gente se prepara, a gente vai ouvir aqui uma música boa. Yasmin Santos cantando Para, Pensa e Volta. E daqui a pouco a gente tá de volta.

0: 8:59, esse é o nosso Bom Dia Tarauacá, levando até você notícias, informações, utilidade pública. E agora sim, o nosso amigo Wander já está pronto aí para dar aquele bom dia para vocês, né? A gente vai falar sobre dois assuntos importantes aqui hoje, sobre a declaração anual de rebanho e logo depois, né, com a segunda etapa aí da vacinação contra a brucelose. Mas para a gente iniciar, dar aquele bom dia para o nosso amigo Wander, né, e pedir para ele explicar um pouquinho, pelo menos para mim que sou leiga no assunto, sobre o que é essa declaração anual de rebanho. Bom dia, Wander.
1: Bom dia, Rose. Bom dia a todos que nos escutam, né, aos produtores, a população em Tarauacá. Então, como a gente iniciou novamente, né, a abertura de campanha de declaração de rebanho, que ela é uma atualização, né, dos animais que existem na propriedade, assim como também outras produções que o produtor, né, tem. Então, todos os anos isso ocorre, é uma exigência, né, é uma coisa obrigatória que os produtores têm que fazer. Então, antigamente a gente tinha duas etapas ao ano e agora é uma vez ao ano só. É nesse momento que os produtores, eles devem declarar os animais que nasceram, né, os animais que morreram na propriedade, os animais que foram abatidos para consumo, né, do próprio produtor. E também a gente reforça que essa atualização, ela não é só ligada a bovinos, né, ao gado em si, mas todos os animais que ele tem na propriedade. Então, não esquecer que quando for declarar esse rebanho, também tem que declarar e informar o que tem de aves, né, as galinhas, patos, o que tem de carneiro, ovelha, cavalos e, hoje em dia, principalmente também peixes, né, que muita gente acaba deixando passar um pouco. Essas situações, geralmente, elas são lembradas na hora que o produtor ele vai fazer a declaração na unidade, né? Os nossos técnicos e o nosso atendimento em si, ele já avisa esse produtor e pergunta. Então, quem já está até... Muitos produtores já são acostumados a realizar essa demanda. Eles já entendem um pouco, mas também até os que são iniciantes agora, na hora que estão lá, também são orientados como é que pode ser preenchido, como é que pode ser informado. Hoje em dia, a gente também tem essa declaração de forma online, né? Então, os produtores que têm o produto online, ele consegue realizar isso. Então, e ela tem uma importância porque sem essas informações, o IDAF ele não consegue realizar um trabalho adequado. Porque o IDAF ele só consegue trabalhar com a sua vigilância, os seus cuidados, se a gente tiver informações do que realmente existe na propriedade. Então, é muito importante que os produtores relatem realmente o real, o que existe e como é que está lá. Nesse momento, ele é muito importante até para a gente fazer planejamentos de ações para os próximos anos e também saber controlar caso apareça alguma doença, né, que possa atingir essa população. Um exemplo que a gente passou agora é a questão da raiva, que devido a essas declarações, essas propriedades que são abertas, a gente conseguiu fazer um planejamento e um controle muito mais fácil. Então, é importante que os produtores tenham, né, essa consciência de realizar essa declaração. A gente está iniciando um trabalho assim, meio de formiguinha todos os anos, mas muitos produtores que são próximos já fazem essa declaração, mas infelizmente ainda existem muitos, né, que deixam de realizar. Esse ano, até para deixar um aviso aos produtores, quem já conhece, o IDAF de Tarauacá, né, em relação à minha chefia, a gente está realizar uma campanha itinerante, né, que vai ser feita lá no Rio Muru, são propriedades de difícil acesso. Eu já deixo avisado aí a população, né, próxima ali da região do Vitória Velha, porque vai ser feito lá na fazenda do Ezi Aragão, na fazenda Aragão. A gente vai fazer uma base operacional lá. Essa data vai ser em torno de... Vai ser no dia 24 ao dia 26 de novembro. Então, claro que daqui para lá ainda vou noticiar mais sobre essas informações. Vão ser 3 dias de declaração a campo, para evitar que esses produtores tenham o custo, né, de vir aqui na cidade para realizar essa declaração. E lá nesse momento a gente vai também tirar algumas dúvidas, vai ter palestras. A gente está com a parceria com a UFAC também para levar algumas informações para lá. Então, um plano inicial, é um piloto, né, nunca teve em Tarauacá ainda isso. E a gente está tentando ver se enquadra, se funciona, se os produtores realmente, né, eles gostarem disso, para a gente tentar fazer isso todos os anos. Mas, retornando um pouco ao assunto da declaração, A declaração de rebanho, gente, ela abriu agora, 1º de outubro, né? Hoje. Então, hoje já inicia as declarações de rebanho.

0: dos pontos também que eu queria refletir, eu sei que muita gente acaba pensando que é um controle do Estado, né? É uma questão de querer saber as nossas informações. Mas, gente, isso é importante, não é só o Estado do Acre, isso, e também não vou dizer que isso é só o Brasil, na verdade, todos os países que trabalham com defesa sanitária, que têm essa obrigação para a gente, né, do nosso ponto, controlar doenças, mas também para por que essas doenças são controladas. Existem, né, a questão das doenças que são de risco humano, mas também existem aquelas doenças que são de risco comercial. Ou seja, quando a gente teve a febre aftosa, que hoje em dia, graças a Deus, a gente não tem mais, a gente é uma zona livre, né, de febre aftosa sem vacinação, o Brasil inteiro. Isso abriu portas para a venda, né, de produtos para fora do país, em outros países. Então, aumentou o valor do produto. E ela era uma doença de cunho, como é que eu posso falar assim, de controle, questão comercial, porque que se alastrava muito rápido. Quando o animal aparecia, né, com sintomas, doenças, logo um rebanho inteiro estava com ela e acabava perdendo aqueles animais. Então, hoje em dia, se a gente tem esse controle de vigilância, esse controle de chegar visitando as propriedades, de ficar perguntando, né, aos produtores o que está acontecendo lá, orientações, é para evitar que doenças como essa, que era a aftosa, elas retornem e acabem fechando o comercial e fechando grandes produtores. Então, o IDAF, quando a gente fala em relação à declaração de rebanho, a gente tem a questão de que a defesa sanitária só vai ser realizada com a informação, ou seja, com o que é repassado pelo produtor, e que essa declaração ela também é um retrato do rebanho acreano. Então, é nesse momento que a gente mostra qual é o poder, né, dos produtores do Acre em relação ao que existe realmente aqui dentro. É importante a gente sempre refletir isso, que é uma defesa do seu próprio patrimônio, do patrimônio também do produtor, e que, como eu comentei anteriormente, mantém o comércio ativo. É uma frase que eu até deixei preparado para vocês, né, já estava pensando nisso, é que quando vocês, né, o produtor declara o rebanho, ele está ajudando tanto o IDAF, né, assim só, mas também proteger aquilo que ele passou tanto tempo para cuidar. Então, é essa que é a função da declaração, essa que é por que a gente exige isso, né, todos os anos, e por que tem que acontecer a todo momento. E voltando a falar, não é só o Acre que faz isso, não é uma... É realmente todos os estados, eles passam um processo de declarações para ter essa atualização do rebanho da sua propriedade, para até fazer trabalhos, planejamentos, que nem comentei anteriormente. Um outro ponto que eu gostaria já de, né, puxar esse gancho, Rose, e acaba confundindo muito vocês, produtores. A gente inicia a campanha de declaração, que eu falei para vocês agora, primeiro de outubro, e inicia também a campanha de vacinação contra a brucelose.
1: Uhum.
0: A campanha de vacinação contra a brucelose, ela é diferente da declaração, né, que a declaração é uma atualização cadastral. A vacinação, não. Ela é uma questão de controle de uma doença, né, que, queira ou não, também tem um cunho também zoonótico, ou seja, pode passar para o próprio produtor ter risco, né, na sua família, e também causar também cunho econômico também, porque animais, fêmeas, né, que estão positivas de brucelose, geralmente levam questão de percas, né, de produção na sua propriedade, porque gera abortos, é uma doença que gera abortos, então a pessoa ela acaba perdendo um pouco da sua produção. Essa campanha no estado, ela acontece em dois momentos.
1: Uhum.
0: A gente está na segunda etapa, né? O primeiro momento já aconteceu, a gente está agora na segunda etapa, que vai de 1º de outubro até o final do ano, dia 31 de dezembro. São 3 meses para realizar essa vacinação. E o atestado, ou seja, a confirmação, que é realizada pelo atestado do médico veterinário particular, ele pode ser comunicado até dia 10 de janeiro. Então, existe essa janela. Por que a gente preza tanto sobre essas datas, gente? Esse controle, que nem eu comentei anteriormente, de informação, que ele é importante, então a gente tem um prazo para fazer essas análises. Então, quando o produtor deixa de declarar fora dessa campanha, acaba tendo aqueles bloqueios, acaba tendo, infelizmente, casos onde a gente tem que entrar com alguma autuação, mesmo que a gente, né, não é o nosso interesse, porque para evitar, porque a gente perde, então, uma janela de informações, porque ficava muito disperso. Então, a gente reflete, pede muito que o produtor ele realmente compareça dentro do período.

0: período, da campanha, que é o que a gente consegue realmente fazer um serviço mais adequado, consegue preparar para receber até vocês também, os produtores, tem ter todo um mecanismo para isso. O IDAF, ele trabalha dentro disso para se preparar para essa época de campanha. Então, é importante que vocês prezem, né, tenham compreensão da necessidade de vocês apresentarem no IDAF ou fazer essas declarações dentro do período hábil.
1: Wanda, eu tenho uma pergunta.
0: Pode perguntar.
1: Aqui fala que é a segunda etapa da vacinação, né?
0: Isso.
1: A gente sabe que em humanos, eu quero só te contextualizar para tu entender a minha dúvida. Em humanos, a gente tem a primeira dose da vacina da gripe, por exemplo, tem a segunda dose, que é um reforço, né? A segunda etapa, ela corresponde à segunda dose ou é tipo assim, quem não fez a primeira, quem não aderiu ali à primeira campanha, pode aderir agora? Porque isso não configura como uma segunda dose de reforço?
0: Porque que acontece? Os diferentes de algumas doenças, vou levar um pouco desse seu exemplo. Quando a gente estava comentando de raiva anteriormente, a gente fala sobre vacinação e o reforço, que seria encaixado nessa situação. O da brucelose é diferente. Então, a brucelose é uma única vacinação, você não tem uma
1: Assim,
0: repetição.
1: agora eu entendi.
0: A etapa ela se abre porque, na primeira etapa, existem os animais que nasceram da declaração, porque essa vacinação ela deve ser realizada em fêmeas, somente fêmeas, né? De bovinos ou bubalinos, são, né, que é vacas ou búfalas, de 3 a 8 meses.
1: Entendi.
0: Então, a janela é essa. Então, na primeira campanha, existiu o nascimento daquelas fêmeas, né? E aí a pessoa realiza a vacinação naquele momento com a vacina. A segunda campanha, que é a que a gente está participando agora, são os animais que nasceram pós a primeira etapa, que aí vão ser vacinados agora, nesse momento. Então, não é uma questão de reforço, mas sim,
1: Agora eu
0: realmente é
1: entendi.
0: questão de acompanhar o nascimento, combater com a idade dos animais que estão sendo vacinados. Outro ponto, né? Porque acaba tendo essa dúvida que eu falei sobre 3 a 8 meses. Pode ser vacinado animais acima de 8 meses, só que é com outra vacina. E aí, geralmente, a gente já tem a questão de uma inadimplência de vacinação. Pessoas que não realizam vacinação dentro do momento da campanha, eles têm a ficha bloqueada para movimentação até que realize essa vacinação. E aí, o que acontece? A B19, que é a vacina de 3 a 8 meses, hoje em dia ainda é mais barata do que a RB51, que é a que pode fazer em qualquer idade. E quando você passa esse prazo da campanha, você acaba sendo obrigado a comprar a RB51. Então, é por isso que a gente preza muito que o produtor ele faça dentro realmente dessa janela, né? Ou da primeira campanha ou da segunda campanha, para evitar esses custos adicionais.
1: Sim,
0: Tá?
1: entendi.
0: Tem mais alguma?
1: Não, minha dúvida era
0: Não?
1: essa mesmo.
0: Gente, e assim, existe alguns passos, né, em relação à campanha de vacinação, a declaração de vacinação, né, contra a brucelose. Só para relembrar, alguns produtores já têm ciência disso, mas é sempre bom estar, né, a gente orientando isso. Você, produtor, que teve fêmeas, né, que de 3 a 8 meses, nessa janela, você vai realizar a vacinação contra a brucelose. Para realizar essa vacinação contra a brucelose, você precisa ter contato, né, entrar em contato com um agente vacinador. Não é qualquer pessoa que pode fazer essas vacinas, até porque a brucelose, que nem eu comentei, ele é uma zoonose. E a vacina que atualmente é utilizada, ela pode sim acabar afetando o seu usuário na hora da aplicação. Ela ainda não é uma vacina ativa, então por isso que existem cursos de agente vacinador, para eles entenderem o risco de você acabar contraindo aquela doença durante um processo de vacinação. Hoje em dia, então, existem agentes vacinadores, o produtor tem que procurar um. Ele vai ter que procurar um veterinário particular. Anteriormente, os produtores poderiam buscar o IDAF, né? Mas isso acabava levando uma burocracia muito maior. Então, hoje em dia, o produtor ele pode procurar um veterinário particular para pegar a receita de comprar a vacina. E só com essa receita que ele vai conseguir comprar a vacina na Casa Agropecuária. É importante que vocês saibam que no momento de comprar a vacina, essa vacina ela tem que estar ligada à propriedade. As casas agropecuárias, elas hoje em dia, elas têm um sistema que é uma interação junto com o sistema do IDAF. Então, eles têm que vender para pessoas que têm cadastro no IDAF. Então, quando você for comprar, tem que utilizar o CPF ou o CNPJ, né, da propriedade que está sendo utilizada para fazer aquela vacina, porque no momento da declaração também vai precisar do atestado, né, dessa vacinação. Então, comprou a vacina, o agente vacinador realizou a vacinação dos animais, posteriormente vai acontecer o atestado, né, dessa vacinação, que vai ser novamente feito pelo veterinário particular. Posteriormente a isso, você está, né, kits, né, assim por dizer, com o IDAF. Reforça aos produtores. Sempre peguem as suas vias, ou seja, seus comprovações. Todo esse que eu comentei agora, existe comprovações. Quando o agente vacinador ele realiza a vacinação da sua propriedade, ele está fazendo também um relatório de vacinação. Você pode exigir a sua guia, para você ter certeza que ele teve aquela vacinação. E quando ele fizer o atestado dessa vacinação, que é o comprovante que você está kit com o IDAF em relação aos seus animais, também gera uma via para o produtor. Eu reforço isso porque, infelizmente, a gente acaba tendo muitos produtores que chegam informando que realizaram a vacinação, mas não tem uma comprovação. Então, assim, no nosso sistema não informa, né, que a pessoa vacinou, e a pessoa também não tem nenhuma comprovação que ela vacinou para a gente poder ajustar. Então, acaba tendo que fazer uma revacinação novamente, ou então acaba tendo que comprovar de outra forma, procurar o agente vacinador, o veterinário, então acaba envolvendo um ciclo muito maior. Então, assim, produtores, eu sei que é um período complicado, é uma questão muito burocrática para alguns, mas é uma questão de controle, porque a gente precisa fazer isso. Mas entendo que tudo que o IDAF faz, tudo que o IDAF busca fazer, é para ajudar vocês no quesito de proteger o rebanho de vocês, de proteger o patrimônio de vocês, portanto, pelo tudo que vocês trabalharam, de conseguir com que vocês tenham um comércio de uma venda, de que vocês consigam, né, produzir para ganhar realmente mais. Porque sem a presença da defesa nesse momento, se não existisse defesa, né, que muitas vezes o pessoal pensa que é só questão de fiscalização, os produtos que são gerados, que eles não teriam como vender, eles não seriam vendidos. Porque tanto outros estados como outros países não comprariam, por não ter, né, esse certificado sanitário que os órgãos de defesa fazem, no caso do Acre e o IDAF.
1: Certo. Lembrando que, recentemente, a gente teve uma restrição do comércio de frangos por conta da gripe aviária, né? A gente teve essa restrição aí. E isso, assim, gerou prejuízo para o nosso Brasil. Não foi aqui no Acre, obviamente, mas foi aqui no Brasil. Então, essa é uma das importâncias, né? Do seu bolso mesmo, para que a gente continue exportando, continue, né, fazendo com que o nosso estado cresça cada vez mais, não é isso, Wander?
0: Isso, esse aí é um excelente exemplo até, Rose, porque, assim, o caso de gripe aviária que aconteceu em Santa Catarina, teve em Goiás também, teve em outras regiões, que acabam fechando esse comércio, é o maior exemplo disso. O país, ele só tende a reabrir o comércio depois que existe um controle sanitário dali. Então, quem faz esse controle sanitário? São os órgãos de defesa dos estados. Então, se o órgão de defesa do estado não tiver aquelas informações, que é isso que a gente está comentando hoje, sobre declaração e tudo, para poder saber as propriedades que existem ali próximas, como ele pode fazer uma quarentena, como é que ele pode evitar que aquela doença se dissemine mais, para que feche logo o foco e retorne de novo à venda, aí você teria um ponto que não acabaria mais. Então, é por isso que é importante os órgãos de defesa de cada estado. É por isso que a gente trabalha de defender realmente o patrimônio do produtor, né? Eu sei que, como eu falo, às vezes a gente é botado como um lado mal interpretado, assim, mas entendo que o nosso trabalho é esse. É por isso que a gente tem esse controle, para evitar que você perca o seu patrimônio, ou que tudo aquilo que você trabalhou, que você passou anos trabalhando, não dê nada. Então é por isso que a gente está, né, nessa labuta de todo dia, né, tentando auxiliar o máximo possível.
1: Então tá aí, você que está ouvindo, né, a melhor forma é a prevenção, né? Então, colabore com a equipe do IDAF, né? Siga as orientações. Chegou a época de campanha de vacinação, vacine seu rebanho, para que você possa evitar aí prejuízos, tanto financeiros quanto também de saúde. Lembrando que a gente está tratando aqui de uma zoonose, né, que pode passar aí para seres humanos, não é isso, Wander?
0: Isso, a brucelose é uma zoonose, né? Então, assim, a gente tem que ter esse cuidado. É uma zoonose que ela passa, né, também, principalmente os casos que acontecem em humanos, são de forma digestório, ou seja, se alimentando, né, que é o leite, que ele passa, ela está presente no leite. Se a vaca ela for positiva, né, ela pode transmitir pelo leite. É por isso que a gente baixa naquele outro ponto, né, sempre da defesa, que é a parte da inspeção, ou seja, você ter uma qualidade da alimentação, uma segurança alimentar, né? Por isso que a gente fala que é tão importante ferver o leite, ter cuidado com, às vezes, com queijo, principalmente, né? Então, assim, são muitas doenças que o IDAF está todo o tempo ali tentando controlar para evitar que o final, né, que é o nosso produtor, ou o nosso, a pessoa realmente na sua casa consumindo os produtos, não acabe tendo problemas, né, de saúde. E aí você vê uma cadeia de problemas ocorrendo depois disso.
1: Então é isso, gente. 9 horas e 20 minutos. Vamos, se tiver mais alguma coisa a acrescentar, viu? Fica à vontade. Temos até as 9h30.
0: Ah, tranquilo. Gente, para não né, agradecer novamente aqui a rádio, que sempre está do nosso lado aí para auxiliar nas informações. Eu queria, de novo, reforçar sobre a situação do Rio Muru, tá? Vai ser uma campanha itinerante. Eu conto com o apoio de vocês, com a presença de vocês, é importante, para que a gente consiga repetir essas ações não só lá, tá? Mas também em outras regiões de difícil acesso. Esse vai ser o primeiro. Vai ser, novamente, repetindo o endereço, vai ser lá na fazenda do Exi Aragão, né? Então, lá na fazenda Aragão, no Vitória Velha. Então, a gente está fazendo para tentar atender a região próxima ali. E vamos estar lá do dia 24 de novembro até o dia 26 de novembro. São 3 dias, né, de declaração de lá. Eu mesmo vou estar lá, tá? Como auxiliando. A equipe de Tarauacá vai estar lá auxiliando até para ficar mais próximo de vocês e para tirar dúvidas, tá? Outro ponto importante, relembrando aos produtores locais aqui, o IDAF hoje em dia ele não está no seu local de costume, né? Próximo ali no centro. Atualmente a gente está em reforma naquele local, então a unidade do IDAF está ao lado da Cajacra, ali na Avenida Leal, próximo ao Hospital São Gomes. Tá? Então, caso vocês passem, né, pelo local de costume, que o pessoal vem de fora, e vejam que está lá, está fechado, porque está em construção, vocês sigam, né, para a próxima Cajacra. A gente está num pontinho lá, esperando vocês para realizar as declarações.
1: Certo, gente, 9 horas e 22 minutos, Wander, as portas da nossa difusora estão sempre abertas, tá? Trabalhando aí esses órgãos juntos, né, de mãos dadas, para que a gente tenha cada vez uma Tarauacá melhor, né, mas, que produza mais, que exporte mais e que, claro, evolua, mas também fique cada vez aí mais próspera.

Gente, como nosso tempo está um pouco corrido, né? Deixa eu logo colocar aqui o nosso grupo de WhatsApp, dar uma passada aqui no nosso grupo, ver se alguém mandou mensagem, né? Como é que foi? Porque já já a Igreja Católica, né, vai assumir aí o seu posto e vão ficar com você até às 10 da manhã.

0: Então, bora lá ouvir a galera do nosso grupo de WhatsApp.
1: Bom dia, Rose.
0: Bom dia,
1: professor Cioli, todos da rádio. Eu sou a Graça de Tarauacá. Eu já cheguei em Tarauacá, estava para Santa Catarina, né? Mas já cheguei, cheguei essa noite, graças a Deus, em casa. Aí, um abraço aí para todos que estiverem escutando o programa. Avisar para não lá, minha irmã, lá em Apurau, que eu estou em casa já. Voltei de Santa Catarina. Graças a Deus. Pois é. Aí dizer para ela que a Maria, minha irmã, já está internada, mas ela está melhor um pouco, graças a Deus. A vestida que ela ficou, ela está melhor. Pois é. Um abraço para todos que estiverem na escuta do programa.
0: estamos aí, né? A nossa meio que já se encontra em terras acrianas. Deixa eu ver se alguém mais mandou mensagem. Bom, gente, por enquanto é isso, né? Já são 9 horas e 26 minutos. Não vai dar tempo de a gente trazer mais notícias para vocês. Mas eu quero só reforçar aqui o convite para que vocês compareçam à escola Rilza Daniel, né? Porque lá está tendo uma ação de saúde, não somente de saúde, mas também ali da assistência social, da agricultura. Então vão lá, tá bom, pessoal? Hoje, amanhã, vão de manhã, vão de tarde. Deixa a sua roupa para depois, deixa a sua roupa para sexta, aliás, para sábado. Deixa aí o almoço para mais tarde, quando você chegar, frita um ovo, faz um arroz e almoça. Mas vai lá atrás desses serviços que estão sendo ofertados. Olha só. Só em exames de ultrassonografia, olha só o que que tem tanto. Tem ultrassonografia da região cervical, da bolsa testicular, da próstata, tá? Da tireoide. Tem também aí pélvica abdominal, rins e vias urinárias, abdômen total, parede abdominal, região inguinal e unilateral, obstétrica, partes moles, transvaginal e muscoesquelética unilateral. Consulta médica, você vai encontrar as seguintes especialidades: olha, infectologia, otorrinolaringologia, nutrição, fonoaudiologia, pediatria e ginecologia. Hoje e amanhã, Escola Rilza Daniel, tá bom? De manhã e de tarde. Então, vai lá, minha gente boa, vão lá. Gente, dito isso, vou ficando por aqui, tá? Desejando a todos nós um excelente outubro, que seja aí um mês abençoado, protegido, né? Que a gente possa realizar aí grandes coisas durante esse mês, tá certo? Então, um forte abraço para você, cuidado aí com possíveis temporais, né? Que a gente já noticiou aqui, alerta de tempestade, inclusive agora o nosso computador tá dando aqui o alerta de tempestade. Então, você que não levou o seu sombrinha, já sabe, né? Talvez vai pegar uma chuva. Forte abraço para você, fica com Deus e até amanhã, se assim ele permitir.

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0: Bom dia, amados ouvintes da Nova Era MFM, levando até vocês nesse dia especial, nessa quinta-feira, dia 1º de outubro, que inicia uma corrida muito importante, já começando já a se preparar para o encerramento da nossa festa de São Francisco e também a chegada da escolha dos nossos novos governantes do nosso Brasil. Que nós aproveitamos essa festa para escolher melhor os nossos governantes, para que nós possamos colher bons frutos dessa nossa escolha. Então vamos dar início a esse programa, fazendo o sinal da nossa cruz, como símbolo da nossa vida cristã. Em nome do Pai, do Filho e do Espírito Santo. Amém. Hoje estamos na dia da novena em honra a São Francisco das Chagas. E nós temos a alegria de estar com vocês, levando até cada um de vocês a mensagem de São Francisco. E o nosso tema dessa festa em honra a São Francisco é Vivendo o Jubileu Franciscano, que sejamos verdadeiros construtores da paz. E também é o ano jubilar franciscano, 800 anos de morte de São Francisco. E também o nosso tema de hoje é São Francisco de Assis, homem sábio e irmão de todos. Então, nesse dia, vamos andar como São Francisco, exemplo de São Francisco, amando o nosso próximo como a si mesmo, amando os nossos irmãos, independente das diferenças religiosas ou cristãs, que saibamos amar de todo o coração, com toda a nossa alma. E também hoje celebramos também dia de Santa Ana. Santa Ana, que nós possamos também lembrar dessa santa, pedir oração pelos nossos enfermos, pelas pessoas que estão enfermas, que não estão podendo chegar até o novenário para agradecer e também pedir as suas bênçãos para a sua vida. Que nossa intercessão de Santa Ana nos traga muita saúde, muita paz, muito amor no nosso coração. E nesse início também nós estamos, começa a nossa devoção às missões. Dia 1º de outubro começa a nossa missão de evangelizar em nome de nosso Deus, em nome de nosso Senhor Jesus Cristo. Então, eu convido a todos vocês, nós vamos ouvir agora o Evangelho. Nós vamos ouvir o Evangelho de Lucas, capítulo 10, versículo de 1 a 12. Então, missão dos Evangelho de São Lucas, capítulo 1, versículo de 1 a 12. Missão dos 72 anos dos seus discípulos. Depois disso, o Senhor designou outros 72 e os enviou dois a dois à sua frente, a toda a cidade e lugar onde ele próprio devia ir. E dizia-lhe: a colheita é grande, mas os operários são poucos. Pedi, pois, o Senhor da colheita que envie os operários para a sua colheita. Ide, eis que vos envio como cordeiros entre todos. Não leveis bolsa, nem alfoge, nem sandálias, como cordeiros entre lobos. Não leveis bolsa nem sandália, meus amores. E a ninguém saudais pelo caminho. Em qualquer casa em que entrardes, dizei primeiro: paz a esta casa. E se lá houver um filho de paz, a vossa paz repousará sobre ele, se não voltará a vós. Permanecei nessa casa, comei e bebei o que tiveres, pois o operário é digno do seu salário. Não passeis de casa em casa. Em qualquer cidade em que entrardes e for recebido, comei o que vos servirem. Curai os enfermos que nela houver, e dizei ao povo: o reino de Deus está próximo de vós. Mas em qualquer cidade em que entrardes, não fordes recebido, saia para as praças e dizei: até a poeira da vossa cidade, que se grudou aos nossos pés, nós o sacudimos para deixá-la para vós. Sabeis, no entanto, que o reino de Deus está próximo. Digo-vos que naquele dia haverá menos rigor para Sodoma do que para aquela cidade. Palavras do Senhor. Graças a Deus. Então, gente, nós ouvimos aqui o envio de Deus aos seus discípulos para evangelizar em nome de Jesus Cristo. Ele enviou todos os seus 72 discípulos para levar a boa nova de Jesus a todos os irmãos aonde eles encontrarem. E pedir que aonde entrarem naquelas casas, comei e bebei. E desejai a paz àquela casa, àquela família e àquela cidade. E aquela cidade que não recebeis a palavra, que não recebeis seus discípulos, deixe para trás, até a poeira da sua sandália bata para que ela não continue na caminhada. Então, nesse mês, é o mês das missões, nós temos que levar a paz a todos os irmãos do nosso mundo, aonde nós passar. Que sejamos mensageiros de Deus nessa terra, nesse mundo, levando a palavra de Deus, levando a nossa mensagem de irmão, de companheiros da caminhada, rezando e orando pelas aquelas pessoas, pela nossa família, fazendo tudo o que tiver ao nosso alcance para proteger as pessoas necessitadas, aqueles doentes que se encontram, as pessoas que chegam na sua casa pedindo ajuda para as festas de São Francisco, que você receba bem, que você tenha boas palavras para acolher essas pessoas, que você saiba dar o melhor de você para o seu próximo. Porque quando nós se unir de verdade, quando nós ver a palavra de Deus, que andais como uma só pessoa, nós teremos um mundo melhor. Um mundo onde possa reinar todas a alegria, toda a prosperidade e abundância. Aonde há amor, alegria, esperança, haverá prosperidade. E nós precisamos cada dia mais orar, pedir a Deus pela nossa cidade, por todos os nossos governantes, que eles saibam administrar pela palavra de Deus, fazendo tudo dentro das leis, para que nós possamos desfrutar do Antarauacá melhor, do mundo melhor. E até as pessoas que chegam, os nossos missionários de várias cidades que vêm conosco festejar essa grande festa em honra a São Francisco, que nós acolhemos bem, acolhemos com amor todos. E também agora nós estamos numa corrida política, que nós saibamos acolher bem os candidatos, aquelas pessoas que estão se manifestando para ser escolhidos nossos governantes, desde o estadual, federal, senado, governador e presidente da República. Vamos rezar a São Francisco, para que ele interceda junto a Deus para escolhermos bem os nossos governantes. Eles que vão dirigir a nossa nação, que vão dirigir o nosso Brasil. Então, vamos escolher bem, meus amores. Vamos esquecer a sigla política. Vamos escolher o melhor para nosso mundo, para nossa humanidade. Que São Francisco das Chagas interceda por cada um, por cada aquela pessoa que vai nas urnas no dia 4 de outubro. Ilumine que seja escolhido o melhor para todos nós. Que nós possamos andar em segurança. Que nós possamos ter dignidade, ter o pão de cada dia para a nossa vida, para a nossa sobrevivência. E é esses governantes que vão dirigir a nação, que vão dar essa qualidade de vida para nós. Então, gente, ó, continuando, agora nós vamos ouvir um canto. Tudo é do Pai, tudo é do nosso Deus, tudo que nós temos e faremos é para a honra e glória de Deus. E ofereço a todos os romeiros de São Francisco e de Santa Ana. E a todas as pessoas que estão participando, que estão doando uma prenda, que estão doando um quilo de arroz, um quilo de carne, para ajudar no festejo dessa festa. Que Deus derrame cada dia mais a abundância, a prosperidade dessas pessoas. E também a meus familiares, aonde eles estiverem, a meu esposo, a minhas enteadas, a Marta, a Dulcilene, a Idalino Delmar Santos, tá? Eu ofereço também para meu esposo, onde ele estiver, o Aldemir. Ofereço também para a coordenação da nossa paróquia, a coordenação do nosso novenário, na pessoa do padre Silvestre, que é o nosso coordenador geral, que é o nosso parco da nossa São José. A todos os padres que estão vindo colocar as suas palavras, a sua mensagem de Deus a todos nós. E também a dona, o seu Assis Bame, a dona Nazaré, onde eles estiverem. A dona Francisca Aragão, a Norma Guimarães, a Clícia Mara, minha filha, o Carlos Augusto Félix. Ofereço também a Idalina Torres Pérez, que ela, hoje ela está lá em Feijó, que Deus proteja ela, que ela faça uma boa viagem. E também a todos os meus conhecidos e amigos dessa cidade, a Doca Monte, que hoje estão, a todos a equipe da Coab, do Ipapacunha, e também aqui da Epaminonda Já, que estão realizando o nosso jantar delicioso hoje para nós, desfrutar do melhor, da qualidade das nossas comunidades, que vai levar o melhor para você. E você é o nosso convidado especial para ir desfrutar do nosso jantar, da nossa celebração e também do leilão e todas as festividades do nosso novenário. Vamos ouvir o canto. Ofereço também aqui a direção da rádio, na pessoa do Albani, né? Também a nossa Rose, que está aqui ajudando a divulgar essa mensagem de Deus a todos vocês. E também o nosso coordenador aqui, que também é responsável pela essa divulgação da rádio, a nossa querida coordenadora geral pequena. Enfim, todos os romeiros de São Francisco, que Deus derrame bênção a todos nós. Vamos ouvir.
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1: Vamos agora continuar a nossa divulgação do nosso novenário, celebrando hoje, dia 1º de outubro, nós rezamos também Santa Teresinha do Menino Jesus. É o mês missionário, mês de outubro, já louvamos a Deus pelas bênçãos já derramadas. E percorremos o caminho rezando com os santos, São Francisco, Santa Teresinha do Menino Jesus. Colocando como rosário, como instrumento para edificar nossa fé. Hoje, as celebrações começam às 6h15 da manhã todos os dias, 6h15, e às 19h na Igreja Matriz de São José. Você é o nosso convidado todo especial para hoje à noite, às 19h, a celebração da Santa Missa. E os responsáveis por essa celebração é a comunidade São Sebastião. E os nossos homenageados são o bairro do Ipepacunha, os nossos indígenas e ribeirinhos, agricultores e pescadores. E o nosso celebrante de hoje é o nosso padre Silvestre, nosso pároco. Venham, traga sua família, seus amigos, para junto fortalecer a nossa fé, a nossa oração em Deus. Amanhã, dia 2, sexta-feira, o nosso tema é São Francisco de Assis, configurados ao amor de que não morre. A celebração às 6h15 da manhã, e o responsável são a pastoral da liturgia, e o celebrante é o nosso padre Silvestre. E às 19h, é o responsável é o grupo de jovens JTK e os Coroinha. E o celebrante também é o nosso padre Silvestre. E os homenageados são o bairro da Copacabana e a juventude. Venham juntos, gente, todos os dias celebrar conosco esse grande dia, essa grande noite que vamos ter hoje. Teremos jantares hoje, dia 1º, quinta-feira, que começa às 17h30 o jantar. E você é o nosso convidado hoje, é o bairro do Ipepacunha, o bairro Esperança, o bairro da Coab e o bairro Epaminonda Jacmin. Muito obrigada a todos vocês que doaram, que deram a sua prenda para que esse jantar viesse a acontecer. Você é nosso convidado aí participar desse jantar. Tem muitas comidas gostosas. Nós temos pato, estrogonofe, galinha caipira, temos vatapá, temos salada, maionese. Venham, gente, venham provar desse grande jantar que estamos oferecendo nessa noite. E que foi tudo isso contribuição sua, que fez realmente esse jantar a chegar a acontecer hoje. E amanhã, dia 2, sexta-feira, os responsáveis são as pastorais, serviços e movimentos. Então, cada pastoral vai doar um prato para que realmente esteja o jantar amanhã à noite. E também hoje, o nosso leilão é de responsabilidade da Escola Diocesana Instituto São José, Escola de Ensino Médio João Ribeiro, Secretaria Municipal de Saúde, taxista, mototáxi. E amanhã, dia 2, é a Escola de Ensino Médio Integral, Dr. Djalma da Cunha Batista, Escola Plácido de Castro, Escola Rosaura Mourão da Rocha e Devotos de São Francisco. Você é nosso convidado especial amanhã a fazer as suas ofertas do leilão, tá? E também temos dia 3, nós temos um grande show católico. Você está convidado a participar desse grande show que acontecerá no dia 3 de outubro, tá, meus amores? E também o show católico no dia 3, né? E também temos encerramento das novenas. Teremos o encerramento das novenas no dia... No dia 4 de outubro, a partir das 17h30, uma missa campal. E você vai ter, depois dessa missa, vai ter uma procissão luminosa, às 18h30. E você pode trazer a sua vela luminosa, enfeitada, arrume, para que a gente possa caminhar junto para agradecer toda essa festividade. Nós vamos ter também um grande bingo no dia 27, às 20 horas. Vai ter um bingo lá em frente ao palanque. Venham junto participar desse bingo, tá? E quero também convidar vocês para... No dia 10, também teremos um grande almoço.
0: Eu leve a verdade.
1: Lá na Fazenda Brasília, você está convidado a levar a sua família no dia 10 para um grande almoço, tá? E também você tem os batizados. Tem os batizados que será no dia 3, 4 e. Dia 3 e 4 será os batizados. Então, nosso agradecimento a toda a direção da rádio, a todos os ouvintes da M Nova Era FM, que está nos ouvindo, nosso muito obrigado a todos, nosso bom dia. Vamos rezar uma Ave Maria, agradecendo a Maria pela Santa Teresinha, que hoje é dia de Santa Teresinha, que ela leve nossas orações até nosso Deus. Ave Maria, cheia de graça, o Senhor é convosco. Bendita sois vós entre as mulheres. Bendito é o fruto de vosso ventre, Jesus. Santa Maria, Mãe de Deus, rogai por nós, pecadores, agora e na hora de nossa morte. Amém. Meu muito obrigado a todos, meu bom dia especial.

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0: Agora no Acre são 10 horas e 32 minutos. Hoje eu tô com um som muito... Não tá muito bom aqui não, mas agora melhorou. Hoje é quinta-feira, 1º de outubro de 2026. Olá, muito bom dia. Eu sou Damião Viana. A partir de agora até o meio-dia, você vai se ligar nos acontecimentos que marcam a história de mais um dia na sua cidade, no nosso estado, no Brasil e no mundo.
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0: Bom dia, meu amigo, bom dia, minha amiga, bom dia você que está com o seu rádio ligado. A partir de agora, você se liga aqui no Gente Debate. Vamos estar junto até meio-dia. Eu, você, Jess Parada, Thaís Caroline, Márcio Roberto, toda a nossa equipe, os repórteres, né? Você que é tanto aqui da capital como do interior, na coordenação geral dessa equipe, o Jefferson Dourado. E vamos seguir em frente porque o dia só está começando. Bom dia para você. Está na escuta, na internet, através das rádios, através do seu aplicativo. É sempre bom contar com o carinho da sua audiência. Vamos para o nosso WhatsApp, meu caro Márcio Roberto. Chegou a hora de você participar com a gente. Mande a sua mensagem através do nosso WhatsApp, que é o 689-9209-3888. Eu vou repetir, 689-9209-3888, mande sua mensagem, envie sua sugestão de pauta ou conte pra gente a história que está acontecendo aí na sua cidade, na sua comunidade. Se não deu tempo de anotar, vou repetir. É 689-9209-3888. A sua participação é fundamental aqui no Gente Debate. Mande sua mensagem, participe, ajude a construir essa história. Tá só no começo. E um bom dia especial para ela, que já está aqui do meu lado, do lado do coração. Ai. Isso, viu? Como eu comecei o programa de hoje, né? Aqui eu tenho a Jéssica do lado do coração, a Thaís à frente e o Márcio aqui lá do outro lado da bancada. Bom dia, Parada!
2: Muito bom dia, Damião Viana, bom dia à nossa equipe. Vocês aí se distribuindo, quem fica de cada lado, Deus é mais da minha vida. Muito bom dia a você, querido ouvinte. Quinta-feira, né, Damião Viana? Estamos a um passo de sexta.
0: Aí você imagina que nós estamos vivendo um clima de eleição. Domingo, 4 de outubro, vai acontecer a eleição, as eleições. Né? Você vai votar, você que aí ouve aqui o Gente Debate todos os dias, não deixe de exercer o direito de cidadania. O seu voto tem o mesmo peso de um voto de qualquer uma outra pessoa, de qualquer uma autoridade. Seu voto tem o mesmo peso de decisão. Então, eu quero iniciar o Gente Debate de hoje fazendo esse alerta. Vamos votar, pessoal? Ah, eu não vou votar. Você precisa exercer o seu direito de cidadão. Vamos exercer? Domingo.
2: Idosos, né, os aposentados que forem exercer seu direito de cidadania, forem votar, eles não precisam fazer a sua prova de vida do INSS, porque a sua visita, né, à urna eleitoral já vai contar como prova de vida.
0: É isso aí. E lembrando que a votação começa às 6 horas da manhã aqui no Acre, tá certo? 6 da manhã e encerra-se às 15 horas.
2: E nós estaremos aqui a partir das 7h30, 8 horas, cedo, bombando.
0: Né? Olha, você que está ouvindo o Gente Debate, você já pode avisar. Nós estaremos transmitindo esse momento para você. Né? Nós vamos iniciar a nossa transmissão até o fechamento. Vamos anunciar aqui os eleitos, né, a partir das 3 da tarde. Em definitivo, levando tudo sobre as eleições. Lembrando que a partir das 8 horas da manhã já começaremos aqui o nosso bate-papo sobre as eleições. Mas vamos seguir?
2: Vamos contar para esse povo aí como é que fica o tempo e a temperatura.
0: Vamos lá, teremos uma quinta-feira de sol com muitas nuvens e pancadas de chuva e trovoadas à tarde e à noite.
2: É verdade, Damião. Deu uma percebida que o clima deu uma amenizada, melhorou, né? A quentura deu uma amenizada. Essas chuvas que a gente chama, que a gente diz assim, chuvas em áreas isoladas, né? São chuvas parciais. Chove em um lugar aqui, outro não, enfim. Mas isso dá uma refrescada no nosso tempinho aí, né? E agora nós vamos te contar como é que vai ficar a temperatura aí na sua cidade.
0: Vamos para o Vale do Juruá, cidade de Porto Walter, Marechal Tamaturco, Rodrigues Alves e Cruzeiro do Sul. A temperatura máxima hoje será de 30 graus.
2: Já lá no, na Santa Rosa do Purus, né, Manuel Urbano, Sena Madureira, a máxima é de 29, bem mais agradável, né?
0: Opa, com 29 também está ali aqui no Baixo Acre, que inclui a capital Rio Branco, assim como o Alto Acre, que abrange a cidade de Brasiléia, Assis, Brasil, Chapuri e Itaçanândia.
2: E fechando aí as regionais do Acre, no Tarauacá, em Vira, que engloba as cidades de Feijó, Tarauacá e Jordão, a máxima está 30 graus.
0: Quinta-feira, 1º de outubro de 2026, são 10 horas e 38 minutos.
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0: Vamos saber o que tem hoje. Detento é flagrado com maconha durante atendimento odontológico em presídio de Rio Branco.
2: E o delegado do Acre representa o Brasil em um congresso da ONU sobre justiça criminal.
0: Polícia Militar mobiliza mais de 1.200 policiais e 194 viaturas para as eleições deste ano.
2: E você vai conferir também no Gente Debate de hoje.
0: Procuradoria-Geral Eleitoral reforça a fiscalização contra derrame de santinhos durante as eleições no Acre.
2: E ainda sobre eleições, o prazo para comícios e debates, tanto na TV quanto no rádio, encerra hoje.
0: E mais, motorista de aplicativo é mantido refém por cerca de 5 horas em Cruzeiro do Sul.
2: Gente, vai ter mudança na emissão do controle de receitas médicas que entra em vigor a partir de hoje.
0: Direto da Central de Esportes, tem novidade.
2: Tem sim, Marinho Monte, tricolor, contrata aí o goleiro do Corinthians para disputa na Copinha.
0: É, você sabia que foi um goleiro do Corinthians disputar, pegar aqui pelo Independência, que vai disputar a Taça São Paulo de Futebol Júnior? Você vai conferir daqui a pouquinho com Alberto Casas. E mais, Jess Parada?
2: É, o Campeonato Estadual Sub-11 começa com rodada dupla no próximo dia 8.
0: Ah, tá aí, já houve aí aquela reunião para organizar o Campeonato Estadual Sub-11. Na próxima semana a bola rola com rodada dupla. Vamos seguir porque essas são as principais notícias do dia. Eu e Jess Parada te contamos a partir de agora aqui no Gente em Debate.
4: Acontece no Brasil.
0: O WhatsApp amplia ferramentas de controle parental no Brasil. Novos recursos permitem gerenciar a privacidade de menores. Quem conta pra gente é Gabriel Correa.
5: O relatório mais recente do Comitê Gestor da Internet indica que o WhatsApp é a plataforma de uso mais frequente por jovens de até 17 anos no Brasil. 2/3 das crianças e adolescentes dizem ter perfil próprio. Nesse contexto, a empresa Meta, dona do WhatsApp, anunciou novos recursos para que pais, mães e responsáveis possam gerenciar o acesso de crianças e adolescentes. A ativação do recurso de controle parental é feita vinculando a conta do responsável maior de 18 anos, a conta da criança ou adolescente. Caso alguém tente mudar alguma regra de privacidade, o aplicativo exige um código para aprovar a mudança. Os responsáveis também passam a receber alertas quando o jovem entra ou sai de um grupo ou se algum grupo tiver crescimento significativo de membros. Também é possível definir quem pode ver as publicações do adolescente e o nível de interação com a inteligência artificial da plataforma. No caso de crianças menores de 13 anos, as contas restringem o uso a mensagens e chamadas apenas com contatos previamente aprovados. Todo esse controle é sobre o gerenciamento da privacidade e não é para monitorar o conteúdo das mensagens. O recurso de controle parental pode ser acionado pelas configurações do WhatsApp no celular do adolescente e inserindo a data de nascimento dele. No celular do responsável, é necessário escanear o QR Code criado no aparelho do adolescente. Depois, o responsável define um PIN, um código de 6 dígitos que não deve ser compartilhado com o jovem. De acordo com o Comitê Gestor da Internet no Brasil, quase metade das crianças entre 9 e 10 anos usam o WhatsApp de forma diária ou frequente no país. Esse índice chega a quase 90% entre os jovens de 15 a 17 anos. O lançamento das ferramentas do WhatsApp vem logo após o Estatuto Digital da Criança e do Adolescente e estabelecer normas para a proteção de menores em ambiente digital, incluindo o controle parental obrigatório. Da Rádio Nacional em São Luís, Gabriel Correa.
2: E o Pix por aproximação tem novas regras, é isso mesmo. O teto deixa de ser R$ 500 a partir de hoje. Nós vamos saber quais serão os novos valores na reportagem de Dejanine Oliveira.
6: O Pix por aproximação passa a ter novas regras a partir desta quinta-feira, dia 1º de outubro.
2: O Banco Central retirou o teto específico de R$ 500 por transação para essa modalidade de pagamento. Com a mudança, o cliente poderá pedir ao banco o aumento ou a redução dos limites aplicados às operações que continuavam sujeitos às regras de segurança de cada conta. A alteração foi estabelecida pela Instrução Normativa BCB de número 746, publicada pelo Banco Central no mês de junho. A medida também alcança transações realizadas por código QR, chaves de acesso e operações iniciadas pela jornada sem redirecionamento. Na prática, o fim do teto de R$ 500 não significa que o usuário poderá fazer pagamentos de qualquer valor automaticamente. O limite continuará sendo determinado pelas configurações de segurança e pelos valores estabelecidos para cada cliente. Dejanane Oliveira, Sistema Público de Comunicação.
0: Agora são 10 horas e 43 minutos.
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2: E o prazo para comícios e debates, tanto na TV quanto no rádio, termina hoje. Quem conta isso pra gente é Priscila Tereza.
6: Há 3 dias do primeiro turno das eleições gerais no Brasil, termina hoje o prazo para que candidatas e candidatos realizem comícios e atividades de campanha. Conforme o calendário eleitoral, também é o último dia para a realização de debates em rádio e televisão, assim como para a divulgação da propaganda gratuita nesses veículos. Fica proibida ainda a circulação paga ou impulsionada de propaganda eleitoral na internet. Desta quinta-feira até as 24 horas depois do fim do pleito, ficam vedadas a publicação e a republicação de novos conteúdos produzidos ou alterados por inteligência artificial ou tecnologia equivalente que use imagem, voz ou manifestação de candidatos ou pessoas públicas. Até o próximo sábado, o Tribunal Superior Eleitoral poderá divulgar comunicados, boletins e instruções ao eleitorado em até 10 minutos diários requisitados às emissoras de rádio e de televisão. Parte desse tempo pode ser cedido aos tribunais regionais eleitorais. No domingo, 4 de outubro, os brasileiros deverão ir às urnas das 8 da manhã às 5 horas da tarde para colocar na cédula sua vontade democrática de eleger pela ordem deputada ou deputado federal, estadual ou distrital, senadora ou senador para a primeira vaga, outro senador ou senadora para a segunda vaga, governadora ou governador e, ao final, presidente da República. Da Rádio Nacional no Rio de Janeiro, Priscila Tereso.
0: Procuradoria Regional Eleitoral reforça a fiscalização contra derrame de santinhos durante as eleições no Acre. Quem vai trazer a informação é o repórter Ronaldo Duarte.
7: A Procuradoria Regional Eleitoral do Acre orientou promotores e promotoras eleitorais reforçarem a fiscalização do chamado voo da madrugada, prática que consiste no espalhamento de santinhos, panfletos e outros materiais de campanha próximo aos locais de votação. A orientação estabelece procedimento para registrar as ocorrências, como fotos, localização, horário, identificação do candidato e estimativa da quantidade de material encontrado. A medida busca garantir que as provas sejam documentadas corretamente e encaminhadas para as providências previstas na legislação. O derramamento de propaganda é considerado irregular e pode resultar em multa, dependendo das circunstâncias e do momento em que ocorrer. A conduta também pode se configurar crime eleitoral. A orientação foi assinada pelo procurador eleitoral Vitor Hugo Caldeira Teodoro em 29 de setembro de 2026, encaminhada aos órgãos responsáveis pela fiscalização eleitoral no Acre. Ronaldo Duarte, para o Sistema Público de Comunicação.
2: E a Polícia Militar mobiliza a mais de 1.000 policiais e 194 viaturas para garantir a segurança e, é claro, um pleito tranquilo nessas eleições, agora no próximo domingo. Quem vai trazer essa informação para a gente é Thaís Caroline.
8: A Polícia Militar do Acre vai mobilizar 1.263 policiais e 194 viaturas para reforçar a segurança durante o primeiro turno das eleições gerais neste domingo. Na capital, serão 583 policiais. O restante do efetivo será distribuído pelos municípios do interior, incluindo áreas rurais e localidades de difícil acesso. Além das viaturas, a operação contará com motocicletas e equipes de policiamento a pé, conforme as características de cada região e dos locais de votação. A mobilização é exclusiva para o período eleitoral e não vai alterar o policiamento que já funciona diariamente nas cidades. Serviços como a rádio patrulha e o policiamento no centro seguem normalmente. Para ampliar o efetivo, policiais que estariam de folga também foram escalados para trabalhar durante a eleição. O planejamento começou há meses e envolve a Polícia Militar, Polícia Civil, Polícia Federal e Justiça Eleitoral. As equipes definiram procedimentos para situações de emergência e pontos que exigem atenção especial. A prioridade é garantir que os eleitores possam chegar aos locais de votação e exercer o direito ao voto com segurança. No Acre, a votação começa às 6 da manhã pelo horário local. Se houver segundo turno previsto para 25 de outubro, o planejamento de segurança deverá ser mantido. Thaís Caroline para o Sistema Público de Comunicação do Acre.
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0: Agora são 10 horas e 48 minutos.
2: E os Emirados Árabes abrem investigação sobre um incidente num voo da empresa Fly Dubai que saiu de Dubai em direção a Tel Aviv. Saberemos também sobre os presidentes da França e da Argentina que tiveram um encontro hoje para aliar uma possível parceria entre dois países. Vamos saber quais foram os pontos mais importantes dessa parceria no Giro Internacional, que hoje conta com a participação da jornalista Daniela Franco.
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11: Paris, 1º de outubro de 2026. Essas são as principais notícias desta quinta-feira. Um dia após o incidente no voo da Fly Dubai, que fazia o trajeto entre Dubai e Tel Aviv, segue o mistério sobre o que ocorreu na cabine da aeronave. Um suposto ataque do copiloto contra o piloto teria levado passageiros a intervir e o avião a fazer um pouso de emergência na Arábia Saudita, com 164 passageiros a bordo, a maioria de nacionalidade israelense. Nessa manhã, os Emirados Árabes Unidos anunciaram ter iniciado uma investigação para determinar se o incidente teve motivação terrorista, como alega Israel. O presidente israelense Isaac Herzog anunciou sua intenção de condecorar os 4 passageiros que conseguiram imobilizar o copiloto do avião, identificado como agressor. Já o primeiro-ministro da Índia, Narendra Modi, elogiou a coragem do comandante de voo, de nacionalidade indiana, que teria evitado uma grande tragédia, segundo Modi. Nos Estados Unidos, a execução da americana Krista Pike fracassou ontem e a mulher condenada à pena de morte foi hospitalizada depois que testemunhas perceberam que ela continuava respirando após receber 2 injeções letais. Horas antes, a Suprema Corte dos Estados Unidos havia autorizado a execução de Krista, que se tornaria a primeira mulher a ser submetida à pena de morte em 200 anos no estado do Tennessee. O governador Bill Lee anunciou a suspensão de outra execução prevista para este ano e solicitou uma investigação sobre o que ocorreu com Krista. Universitários da França se juntam a partir de hoje aos bloqueios das escolas de ensino médio, que ocorrem desde a semana passada, para exigir mais recursos aos estabelecimentos de ensino da França. No início dessa manhã, bloqueios em escolas de ensino médio já eram registrados em Paris, Marselha, Estrasburgo e Rennes. Segundo o Ministério do Interior da França, ontem 625 pessoas foram detidas e 83 policiais ficaram feridos em confrontos com estudantes. O presidente francês Emmanuel Macron recebe hoje o presidente argentino Javier Milei em uma tentativa de reforçar os acordos entre os dois países, especialmente na área de minerais críticos. Os dois líderes se encontrarão no início dessa noite no Palácio do Eliseu, sede da presidência francesa aqui em Paris, para uma reunião bilateral. Depois haverá um encontro com representantes de empresas francesas que atuam na Argentina ou que têm interesse em investir no país. 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
2: E agora nós vamos direto da Central de Esportes.
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2: Com quem, Márcio?
12: Alberto Casas.
2: Muito bom dia, Alberto Casas. Seja bem-vindo para mais uma parceria do nosso debate com a nossa resenha esportiva.
13: Bom dia, Jéssica. Bom dia, Thaís. Márcio, e você, ouvinte, que é a razão do nosso sucesso?
2: Quer começar pela nossa seara? Quer começar por onde?
13: Não, vamos lá com o Jorge Jesus e o Cristiano Ronaldo, né?
2: Pronto. Então vamos. É você quem manda, homem. É você que assume idade aqui.
13: Logicamente que o Jorge Jesus, quem é flamenguista, já conhece ele muito bem, né? Porque ele é linha dura.
2: Márcio Roberto, extremamente flamenguista.
13: Corintiano.
2: Demais.
13: Corintiano.
2: Nunca foi.
13: Flamenguista só aqui, ó.
2: Ele é o corintiano mais flamenguista. Márcio Roberto vem, inclusive, Jesse, com roupa. Ele vem ou não vem com blusa,
14: Jesse, por
2: do
14: favor,
2: Flamengo?
14: Tu roubou a minha fala.
2: Ele vem ou não vem com uma blusa do Flamengo?
14: Sempre.
2: Não
14: sempre.
2: Tem
14: agora
2: logo, vê, mas as cores estão lá.
14: Tu vê ele com blusa do Corinthians aqui?
2: Nunca
14: vi.
2: Nunca vi.
13: Ih, rapaz, então agora...
2: Tô te contando, homem, mulheres, né? Eu tô lhe contando, mulher observadora.
13: Ficou encurralado aí por duas mulheres aí, dizendo que você é corintiano mais flamenguista.
2: Eu acho.
15: Mas isso é novidade?
2: Olha aí, o Damião também percebeu isso.
15: Não é novidade.
13: Rapaz. Então, o Jorge Jesus, ele disse, olha, eu vou lhe convocar, você é o astro, é o rei aí de Portugal e tudo, mas se não estiver bem fisicamente, não vai. Aí ele achou ruim e largou o barco, saiu e tal.
15: Ele então, vai falar a respeito, né? Ainda vou falar a respeito.
13: Vou falar. Daí para frente eles vão se entender.
15: É.
13: Porque estão medindo forças, na verdade. Na verdade, estão medindo forças, né? Porque... Mas aí vai quebrar do lado do Cristiano, porque ele não tem mais aquele fôlego todo de juventude para aguentar. Certo que ele se cuida e tudo mais, mas não tem mais aquela juventude, né? Já está passando dos 40. E aí, meu amigo, a idade pesa. O Fábio ontem fez 46, mas é goleiro e está defendendo muito bem. O Cristiano é atacante, tem que correr, cabecear, chutar, né, se virar nos 30. Mas a nossa seara, né, hoje o Arrascaeta, que estava falando em Flamengo aí, ele vai entrar numa cirurgia. Se não já tiver entrado, ele vai arrumar o punho, porque ele quebrou o punho numa queda lá no amistoso contra a Coreia. E quando ele apoiou o braço, estalou e quebrou o punho. Então vai passar aí de 3 a 4 semanas fora dos jogos. Vai perder bons jogos, aí, inclusive a semifinal da Libertadores, né? Que já é agora dia 15. Se não me engano, dia 14, dia 15 vai começar aí a Libertadores, as semifinais. E a primeira lá, contra o Estudiantes. A segunda aqui, no Maracanã. Né? E depois, aí tem Palmeiras e Fluminense também. Né? Um dos dois... já vai estar na final. Um brasileiro vai estar na final já. E esperamos que sejam dois, né?
2: A nossa esperança é essa. A gente estava falando do Corinthians de Márcio e Roberto. É verdade que tem novidade no Marimonte? O Tricolor contratou aí um goleiro do Corinthians?
13: Rapaz, é isso mesmo, né? Ontem o técnico Quinho Brito declarou que contratou e tem que contratar, porque até o dia 6 agora, todos os jogadores que vão disputar a Copinha têm que estar registrados no BID da CBF. Então, acabou aquele negócio de time de aluguel. Como que time de aluguel? Porque nós tivemos lá atrás o Roma, que foi campeão da Copinha, e era um time de empresários. Inclusive, um acreano estava lá, que era o Clei. Né? E o Clei ficou até piorado no hotel. Se ela for embora, o passe dele ficou com o dono do hotel. Né?
15: Não paga, tem que ficar.
13: Ficou. E aí, para acabar
2: isso
13: com
2: vale
13: essa...
2: Isso vale para pessoas também, né?
13: Com essa situação, para acabar com isso, a Federação Paulista há anos já exige que os jogadores estejam no BID no mês de outubro.
15: Muito bem, Alberto, falando de Amador, agora saiu o Departamento Técnico da Federação de Futebol do Acre, divulgou A tabela do Campeonato Estadual Sub-20 começa na próxima semana. Sub-11.
13: Sub-11, é, tem dois aí, masculino e feminino, que vem aí pela frente. E quem joga, é, você falando Sub-20, lembrou aqui que na quarta-feira que vem, né, o Santa Cruz vai enfrentar o Amazonas, lá no Carlos Schmidt.
15: Copa do Brasil.
13: Copa do Brasil, jogo único lá em Manaus. E se passar, quem passar aí vai fazer jogo de ida e volta. Né, porque é a terceira fase, essa aí é a segunda fase. Lembra que o Santa Cruz passou aqui pelo Galvez, né? Aquele time que foi arranjado aí do Galvez, e o Santa Cruz vinha com o seu time treinando. E passou o rodo, passou fácil. Então, agora na quarta-feira tem esse jogo lá em Manaus, jogo esse que é a Copa do Brasil. Então, esperar para ver se o Santa Cruz faça uma boa apresentação. Falando em Santa Cruz também, Daniel, o goleiro Serna, que é do Santa Cruz, está fechado contrato já com Santa Cruz, ele disputou a segunda divisão pelo Andirá e foi emprestado para o Afogados de Ingazeira, né, até o final do ano, porque o Afogados disputa uma competição lá interna para ver se sobe para a primeira divisão deles lá em 2027. Então, até o final do ano, o Serna vai estar em atuação. E foi bom goleiro aqui, viu?
15: Quando destaca, aparece a oportunidade.
13: Porque hoje o mundo é globalizado, né? Todo mundo sabe o que está acontecendo.
15: Tá tudo, hoje não tem mais distância, né? Não. A gente percebe que tudo está muito perto, muito próximo. O que acontece lá no Oriente, a gente sabe aqui...
13: Rapidinho. A internet está aí para isso, né?
15: Isso.
13: A outra situação é quanto na segunda-feira... Né, teremos aí a aclamação do presidente da federação, Adem Araújo. Né? E o Andirá já declarou o voto aqui, aberto. Né? O Atlético também. O Atlético também.
15: O presidente Marcelo
13: Avelino já declarou também. Declara hoje, né, no Lance Esportivo, que apoia, desde que o Grupo Araújo vem apoiando, ele também vai apoiar aí o presidente da federação. E lógico que só tem uma chapa, né? Será aclamação na próxima segunda-feira, às 16 horas, o pleito é lá na federação.
15: E assim, Alberto, só para a gente fechar, o Adem como presidente da federação, recentemente, né, ele tem mostrado um trabalho que tem movimentado, tipo, a segunda divisão é um exemplo, né?
13: Sim, e aí já trocou todo o gramado do Tonicão, e aí o próximo projeto agora, já para o início do ano, é trocar todas as luminárias do estádio Tonicão e também colocar uma parte de cadeiras já para o conforto do torcedor. Né? O conforto do torcedor. Nós teremos aí, em 2027, três competições que levam o público e também o campeonato estadual. Nós teremos Copa do Brasil, nós teremos aí a Copa Norte e a Série D.
15: Certo.
13: Né? E, logicamente, o campeonato estadual. Então, para isso, o Tonicão vai passar numa reformulação ali também. Né? Vai passar uma reformulação ali das luminárias. Agora é o próximo projeto das luminárias. E vai ficar um dia, né? Já é boa e vai ficar ótima. Né? Já vai ficar ótima. Então, essa é a situação do Tonicão. Projeto para a nova direção da federação. Porque aí, Daniel, aí se, como ele vai ser aclamado, vai ser um mandato realmente dele, né?
15: Mas são quatro anos.
13: Quatro anos, até 2031.
15: Certo.
13: Até 2031, aí fica na federação. Acaba com essas especulações aí, né?
15: Isso.
13: Como é que o cara tem um time, nem filiado é, e lança um e-mail lá para uma relação?
15: Eu vou me colocar aqui para ser presidente assim, de qualquer forma? Não dá.
13: E aí nem o que estava lá encabeçando a chapa... sabia que estava lá.
15: É difícil. Certo? Valeu, Beto.
13: Tá certo, Damião. Com essa eu fecho minha participação aqui no Gente Debate. Daqui a pouco tem Lance Esportivo. Você vai saber, hein? Que o Atlético declara o voto ao presidente Adem Araújo.
15: Aí já está decidido. Vamos embora. 11 horas, 1 minuto. 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
0: 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Tem ouvintes?
2: Tenho ouvintes aqui, Damião.
0: Um abraço pro João Batista, tá ouvindo Gente Debate lá no Esperança. João Batista e a sua digníssima esposa, né, a Dona Maria, são os pais da Thaís. E também o Davi, que está lá curtindo Gente Debate juntamente com seus avós.
2: Ah, nosso ouvinte Maria Rita mandou aqui uma mensagem para você. Bom dia, Damião. Aqui é a Maria Rita do Jorge Lavocá. Eu estou antenada na programação.
0: Maravilha.
2: Quem está antenada na programação também é a Jussara, lá no Adalberto Aragão, a mãe de Ana Caroline, a aniversariante de hoje, porque esse mês já começou assim, estrelando com pessoas maravilhosas. Ana Caroline, muito, muito obrigada por ser quem você é. Feliz aniversário, que Deus ilumine e abençoe os seus passos, em nome de Jesus.
0: Ok, então vamos faturar? Vamos ao intervalo comercial?
2: Vamos, porque tem muita coisa ainda, Damião. Nós vamos falar sobre a mudança na emissão do controle de receitas médicas que entram em vigor a partir de hoje.
0: E a Anvisa aprova medicamento para tratar esquistossomose em crianças.
2: E vamos também trazer uma participação ao vivo para falar sobre a nova frota de ônibus com ar-condicionado e carregador USB que chegou na nossa capital.
0: Teremos também no próximo bloco uma entrevista com dois médicos veterinários do IDAF para falar sobre duas importantes ações da instituição agora no mês de outubro. Voltamos já.
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5: Agora são 11h08, estamos de volta. Nós já vamos voltar com boa notícia para você que nos ouve. Estou com um vídeo aqui na minha frente, observando os ônibus, os novos, né, ônibus que chegaram aqui, né, que chegou aqui na capital. Viu a entrega da nova frota de ônibus aqui em Rio Branco? Agora tem ônibus novos. Vamos conferir na reportagem de Kátia Farias. Bom dia, Kátia.
6: Muito bom dia a você, Damião, e a todos os ouvintes do Sistema Público de Comunicação. Neste momento, estamos aqui dentro do segundo ônibus que está indo em comboio para a Prefeitura de Rio Branco. E ao meu lado está o vereador Bruno Moraes. Vereador, qual a sensação de estar aqui inaugurando esse novo veículo que vai integrar aí a frota do transporte público de Rio Branco?
7: Primeiro, bom dia a todos os ouvintes. É um mix de sentimento, de sensação. Hoje de manhã eu falei muito sobre esperança. É um dia histórico. São 80 ônibus novos depois de 20 anos. Mas hoje eu uso muito a palavra coragem para o prefeito. Há muito tempo que se tentava, de alguma forma, fazer a troca da empresa para que a gente dê mais dignidade para a nossa população. E ele teve essa coragem. Então, depois de 20 anos, é a história que a gente está fazendo. Não quero que pare por aqui. Eu, como presidente da Comissão de Transporte na Câmara, nós tivemos muito trabalho. Mas isso aqui hoje a gente está colhendo tudo que foi plantado com muito trabalho. E a expectativa é que venham sim mais ônibus e a gente chegue na quantidade suficiente para a nossa população.
6: É isso aí, Dami. E nesse veículo aqui, estamos com a imprensa, né? E uma pessoa que foi muito importante, trabalhou muito nesse processo aí dessa nova frota, foi a nossa diretora de comunicação, Miriam Moura, que também vai falar que dá emoção agora de estar aqui ao meu lado, aqui dentro desse ônibus. Miriam, qual a sensação de estar agora nesse novo veículo aqui, no ar-condicionado, que eu já estou com frio, viu, gente? Já está fazendo frio, Wi-Fi, GPS, toda a estrutura que a população de Rio Branco merece.
8: É isso mesmo, Kátia. A prefeitura realmente emplacou um gol de placa, contratando essa empresa e trazendo esses 80 novos ônibus, zero quilômetro, e 40 seminovos para poder compor a frota do transporte coletivo que há muitos anos, né, a população já reivindicava para isso e agora na gestão Alisson Bistene ele prometeu e cumpriu.
6: É isso aí, Dami. Dentro ainda da programação, estaremos levando mais informações das ruas de Rio Branco para o Sistema Público de Comunicação, repórter Kátia Farias.
5: Agora são 11h11. Olha, nós já vamos agora para um bate-papo. Vamos para o nosso bloco de entrevista.
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5: Na entrevista de hoje, eu estou recebendo aqui juntamente com o Jess Parada, a nossa equipe, Márcio Roberto Renan Viana, que é médico veterinário e coordenador do Programa Estadual de Erradicação e Prevenção para a Febre Aftosa. Jean Carlos também Torres, né, que é médico veterinário e coordenador do Programa Estadual de Controle e Erradicação à Brucelose e da Tuberculose Animal. Vamos conversar sobre um tema importante, viu? para você

0: nos ouve aí. Vamos falar sobre a declaração anual de rebanho e a segunda etapa da vacinação contra a brucelose. Para você que está ouvindo o Gente Debate, atenção, atenção produtor rural. O mês de outubro começa com duas ações importantes para a defesa sanitária animal no Acre. A declaração anual de rebanho e a segunda etapa da vacinação contra a brucelose. A declaração é obrigatória para todos os criadores e deve ser feita até o dia 30 de novembro. Tem um mês aí, né? Já a vacinação contra a brucelose deve ser realizada em fêmeas bovinas e bubalinas com idade de entre 3 e 8 meses. E para explicar o que o produtor precisa fazer e quem deve participar e quais são os prazos, nós recebemos hoje aqui no Gente Debate os médicos veterinários, como eu anunciei, e já vamos iniciar fazendo a primeira pergunta já disparada. Ah não, tá sequência? Então tá. Renan, vamos começar aqui com o Renan. Vamos começar a nossa entrevista falando sobre a declaração anual de rebanho. A partir de hoje, 1º de outubro, os produtores já podem realizar a declaração. Por que esse procedimento é tão importante para o controle da defesa sanitária animal do Acre?
1: Bom dia, Damião.
0: Bom dia.
1: Bom dia a todos.
0: É Renan Viana, né?
1: Isso, Renan Viana.
0: Prazer, Damião Viana.
1: Bom dia, Damião.
2: Os Vianas se encontrando.
1: É isso aí. Bom dia a todos do Sistema Público de Comunicação que estão ouvindo aí, até os locais mais longínquos, né, onde a rádio difusora chega. E a aldeia, né, Damião?
0: Difusora é aldeia. Nós estamos agora, só para entender, nós estamos ao vivo, 11 emissoras da rede pública de rádio. O Acre todo está ouvindo a gente debate. Então, temos até um fazendeiro agora ouvindo, mandou uma mensagem aqui. Olha, você que é fazendeiro, você que tem o seu gado aí, já fica atento, viu? Só cortando aqui o Renan, pedindo, abrindo esse parênteses aqui. O José e sua esposa Patrícia são fazendeiros, estão ouvindo a gente debate ali na casa deles. Mandaram uma mensagem aqui, estão ligados.
1: E é isso, vale. Importante a frisar na pergunta, Damião, que agora a gente deu início agora no dia 1º de outubro até o dia 30 de novembro, a declaração anual de rebanhos. De fato, é importante que o produtor mantenha seu cadastro atualizado com a declaração de rebanhos, que visa garantir, né, o objetivo principal, a gente tenha esse controle sanitário, né, para que a gente evite aí disseminação de doenças, né, que a gente tenha todo esse controle sanitário que é o patrimônio pecuário do estado do Acre, que é os rebanhos, né, principalmente as espécies de produção aí, né, bovinos, bubalinos, os caprinos, ovinos, suínos, as aves de produção e também a cadeia da apicultura também, onde o produtor que tem essa criação de abelhas também deve declarar as suas colmeias, né, a sua produção também. Então a gente frisa isso, Damião, a importância que ele se mantenha esse cadastro atualizado, porque hoje a gente sabe que o agronegócio, né, principalmente a cadeia da pecuária, ela tem uma representação importante no PIB do estado do Acre. Então, a gente tem que... O IDAF tem esse papel de proteger o patrimônio pecuário do estado do Acre, e uma das medidas, das ações que a gente realiza é manter esse controle através da declaração anual de rebanhos. Então, a gente pede que o produtor que tenha a sua criação aí, os seus animais de produção, né, que a gente vai falar no popular aqui, para o produtor entender, o boi, o búfalo, a cabra, o bode, o carneiro, a ovelha, o porco, a galinha, todos esses animais de produção, ele deve procurar a unidade do IDAF mais próxima para declarar os nascimentos que teve nesse ano.
0: Tanto pequeno como grande, né?
1: O pequeno produtor, o colono, que está lá no Seringal, lá nas colocações, deve estar procurando a unidade mais próxima do seu município, e aqueles produtores que têm o cadastro do produto online, maior comodidade pode estar realizando a declaração de forma online.
0: Muito bem.
2: Antes de chamar o Dr. Jean, eu queria tirar uma dúvida com o Renan. Renan, vamos falar de prazos? Eu acho que os prazos são muito importantes, né?
1: Isso.
2: E também vamos falar sobre... sanções, consequências do caso do produtor não declarar dentro do prazo adequado.
1: Isso, é importante a sua pergunta, porque fica essa pergunta. E aí, se eu não declarar, o que, que vai acontecer? Realmente, a não declaração, né, do seu cadastro, ele fica inadimplente perante o IDAF, e aí, infelizmente, ocorre algumas sanções administrativas. O principal é o bloqueio do cadastro. O produtor fica impedido de receber e também emitir a guia de trânsito animal, caso ele precise fazer uma venda desse animal para um frigorífico ou para recria engorda, e perante a legislação tem as sanções administrativas, que é, dependendo da situação, a advertência até o auto de infração, que hoje é por cabeça, né? Por cabeça de animal que tiver em seu cadastro.
0: Agora vamos trazer o doutor Jean para o bate-papo também, né? Está aqui só ali acompanhando essa conversa. Doutor Jean, só para a gente iniciar hoje, começa o 1º de outubro, começa a segunda etapa da vacinação contra a brucelose. Quais os animais precisam ser vacinados

0: nesta etapa e qual é a importância dessa vacinação para a saúde do rebanho acreano.
1: Bom dia a todos ouvintes da Rádio Difusora. Bom dia, Damião Viana, Jessi Parada.
2: Muito bom dia.
1: Para mim é uma alegria estar aqui conversando um pouco sobre a saúde animal e com o tema específico da brucelose bovina, né? A brucelose bovina, quando a gente fala de vacina, é uma vacina simples porque só vacina bezerras bovinas e bubalinas de 3 a 8 meses e uma única vez na vida. Vacinou, aquela fêmea ela estará protegida contra a doença por o resto da vida reprodutiva dela.
2: Doutor, por que essa idade, né? Digamos assim, é um período que ela está mais sucinta à contaminação da brucelose, é isso? A infecção?
1: É porque dentro das vacinas da área animal, a vacina da brucelose hoje é a única que é produzida com uma bactéria viva. E por ser uma bactéria viva que a gente aplica nos animais, para que não ocorra interferência na idade reprodutiva, ela tem que ser aplicada antes da puberdade e tem que respeitar essa idade de até 8 meses.
2: Em entrevistas anteriores com vocês, né, que a gente é parceiro do IDAF, sempre foi, a gente entendeu, né, que a brucelose é uma doença que, além de afetar os animais, também pode atingir os seres humanos, né, pelo consumo aí da carne. Quais são os cuidados que o produtor deve ter durante esse processo, né, da vacinação, né, do abate do animal, né, do cuidado, e esse processo da vacinação? Por que é um processo tão importante para prevenir o controle dessa doença dentro do estado?
1: Verdade, Jessi. A brucelose, recentemente, eu estava lendo até um trabalho publicado científico de caso de encefalite humana causada pela bactéria. Então, essa bactéria no ser humano ela já foi isolada em vários órgãos, né? E, recentemente, agora, um trabalho científico demonstrou a presença dela causando encefalite, né, neural em pessoas. Então, é uma doença que realmente grave no ser humano. Não sabemos muitas vezes como ela vai se comportar no ser humano. E uma das principais medidas que nós temos é combater a doença lá na raiz. Onde é que está a raiz da doença? É no campo. São nas fêmeas bovinas e nas fêmeas bubalinas. Então, quando a gente vacina uma fêmea, combatendo a doença no campo, então nós vamos ter produtos saudáveis para o consumidor, carne, leites e derivados, evitando que o consumidor venha adoecer com essa bactéria.
0: Falando em evitar que o consumidor venha adoecer, como o produtor tem aceitado, tem recebido, na verdade, essas informações para que eles possam manter o seu rebanho totalmente vacinado para evitar problemas tanto para a sua criação como para a saúde humana?
1: Meu velho, graças a essa parceria que o IDAF sempre busca com os órgãos de comunicação, né, a gente tem conseguido transmitir essa mensagem para todos os produtores acreanos, nos lugares até bem distantes e isolados. E nós temos um retorno bastante positivo da adesão do pequeno produtor, porque o produtor hoje ele compreende que o estado do Acre é um estado, primeiro, né, produtor de proteína animal. Nós exportamos carne bovina, nós exportamos carne suína, nós exportamos frango. E para que essa cadeia esteja aberta ao mercado nacional e também internacional, algumas doenças elas têm que ser prioridade a nível estadual. Dentro delas, eu estou aqui com o colega Renan Viana, que está à frente da febre aftosa, que nós já conseguimos resolver no estado. O estado hoje do Acre ele é livre de febre aftosa sem vacinação, mas a brucelose, infelizmente, ainda é uma doença presente no Brasil. E o Brasil, ele projetou um programa de saúde animal para que essa doença, ela consiga ser resolvida em 40 anos de trabalho. Você vê.
0: O tempo,
2: é um tempo
0: bem considerável.
2: Considerável, né?
0: É.
1: Então a gente precisa realmente dessa parceria com o produtor rural para que ele vacine e a gente consiga vencer a doença.
0: O IDAF traz a informação, o IDAF traz projeta a necessidade e o criador tem que. O produtor precisa receber essa informação e ajudar no processo, é isso? Para que um prazo de 40 anos, a gente pensa que 40 anos é uma vida, daqui 40 anos já acontece tantas coisas, é muita coisa, e aí as pessoas precisam pensar no futuro, no caso, né? No futuro da nossa, a nossa futura geração, para que lá na frente eles tenham o melhor. Nós recebemos algo e que nós possamos deixar o melhor para as pessoas, para as nossas futuras gerações.
1: Isso, quando a gente fala em 40 anos, eu acho que muitos produtores aí se assustaram. Mas desses 40 anos, já temos 20 anos de trabalho.
0: É. Né? Exemplo é Livre da Febre Aftosa.
1: Isso.
0: Já é fruto, né?
1: Isso, Livre da Febre Aftosa. E 20 anos de trabalho em cima da brucelose bovino, nós já conseguimos reduzir a doença no campo. A doença, no início lá de 2002, 2003, chegava a 15%, 16% do rebanho bovino do Acre. Na última avaliação que nós fizemos agora em 2020, 2022, a doença ela já caiu para 8%.
2: Que maravilha, já é um resultado maravilhoso, não é?
1: Isso, já é um resultado muito positivo, é um avanço grande. A gente espera que em 2032 a gente já tenha índice da doença no campo abaixo de 5%.
0: Então nós já estamos dentro desses 40%.
1: Estamos dentro do previsto.
0: Do previsto, né? Para ir eliminando.
1: É, para que a doença ela venha ter esse título de erradicada, né, no estado. Hoje no Brasil, você vê que é tão difícil esse controle, esse combate, que só Santa Catarina, né, tem esse status nacional.
0: É.
2: Doutor, já, na sua opinião, qual é o principal entrave, né, pro controle dessa doença?
1: É a vacinação, né? Por ser uma vacina viva, que contém a bactéria, essa vacina ela só pode ser aplicada por médicos veterinários ou pessoas que passaram por cursos de capacitação em vacinação. Como existe essa limitação, né, que nem todo produtor ele pode pegar a pistola e vacinar, ela torna um gargalo. Porque a mão de obra, ela dificulta essa imunização. E por que, que tem que passar por isso? Porque o ser humano, se ele não tiver um conhecimento prévio da técnica adequada e não usar os equipamentos de proteção como óculos, luva e máscara, ele poderá vir adquirir a doença pela vacina.
2: Nossa!
1: E são um complicador para a saúde dele. Então, a vacina realmente é um critério que a gente tem avançado, mas ela é um gargalo por precisar de uma mão de obra especializada.
0: Vamos reforçar aí o período de declaração de rebanho de vacinação no Acre.
1: O período de vacinação começa agora, o 1º de outubro, e estende até 30 de dezembro. Então, para todo o Acre tem 90 dias, né? Aquele que não vacinou ainda no primeiro semestre de 2026, para que realize a vacina. O importante é vacinar todas as suas bezerras de 3 a 8 meses. Porque se você tem 100 bezerras, vamos dar um exemplo, e você vacinou só apenas 90, aquelas 10 irão adoecer e é suficiente para manter a doença na natureza.
2: Poxa,
0: melhor resolver, né?
1: É.
0: Eu quero agradecer a vida de vocês, aproveitar muito as suas considerações.
3: Damião, quero reforçar aqui aos produtores, principalmente aos produtores da regional Juruá, que estão ouvindo a programação. A gente não teve alguns índices satisfatórios em alguns municípios lá isolados, principalmente. Eu queria reforçar os municípios, principalmente que estiverem ouvindo Marechal Taumaturgo, Porto Valto, Cruzeiro do Sul, ali, principalmente, que os produtores não deixem para a última hora. Tá? Se planejem, façam o levantamento na sua propriedade dos nascimentos, dos animais de produção, das mortes também. Vale ressaltar também que durante esse período o produtor vai informar também as mortes, às vezes é uma baixa para consumo na propriedade, um acidente ofídico que ocorreu, alguma causa de óbitos que ocorreu nos seus animais, ele também vai estar informando isso também durante a declaração de rebanho. Então a gente pede que não deixe para a última hora, procure a unidade mais próxima aí do seu município, ou pela modalidade online também, o produtor que tiver o cadastro do Produtor Online, maior comodidade, ele vai poder também estar fazendo aí a sua declaração anual de rebanhos, que é do dia 1º de outubro até o dia 30 de novembro.
2: Ah, suas considerações também, doutor Jean Torres?
1: Agradecer aqui o espaço aberto pela Difusora FM, e convidar o produtor rural a continuar essa luta aí contra a doença da brucelose. É tão simples, né? Vacina suas bezerras de 3 a 8 meses, uma única vez na vida, que a gente vai continuar avançando, a doença vai continuar diminuindo do campo, o Acre vai continuar podendo comercializar seus produtos cárneos sem nenhuma restrição sanitária. E no final, todos nós vamos ganhar com saúde e também com as divisas, né, que a gente, com as nossas exportações de carne.
2: Então, nós gostaríamos de agradecer. Nós falamos com os médicos veterinários Renan Viana, que é atual coordenador do Programa Estadual de Erradicação e Prevenção da Febre Aftosa do IDAF, e também Dr. Jean Carlos Torres, que também é médico veterinário e o atual coordenador do Programa Estadual de Controle e Erradicação da Brucelose e da Tuberculose Animal, que vieram falar sobre a declaração anual de rebanho, né, assuntos extremamente importantes, e também sobre essa segunda etapa da vacinação contra a brucelose. Muitíssimo obrigada pelas informações de vocês, pelo tempo de vocês, para ajudar a gente a orientar o nosso ouvinte, o nosso produtor rural.
0: Vai seguir.
2: Ah, pensei que o Damião queria a palavra. Tá certo, então, olha, a Rádio Difusora Acreana, o Sistema Público de Comunicação se coloca à disposição de vocês nessa parceria para no controle dessas doenças. Muito obrigada.
0: Agora são 11 horas e 28 minutos. Olha, nós vamos com Kátia Farias ao vivo, sabe por quê? Porque a entrega dos ônibus aqui na nossa cidade, né? Tem ônibus novos e a Kátia vai trazer informações ao vivo pra gente agora. Bom dia, Kátia.
4: Olá, Damião, muito bom dia a você e a todos os ouvintes do Sistema Público de Comunicação do Acre, do Brasil e do Mundo. Neste momento, nós estamos aqui em frente à Prefeitura de Rio Branco, o prefeito Alisson Bistene está mostrando aqui os novos ônibus que chegaram para integrar o transporte público. Prefeito, Difusora Acreana, Sistema Público de Comunicação, qual a sensação deste momento agora?
5: Olha, meu coração transborda de alegria saber que a gente pode proporcionar para Rio Branco dias melhores aí. Hoje é um momento histórico para o transporte, mas é muito mais. É um momento que a gente pode renovar nossa fé, nossa esperança de uma cidade melhor, de que a gente pode sim acreditar no nosso sonho, que a gente, com muito esforço, a gente prospera na vida. E estou muito feliz que essa nova realidade vai acontecer, né, agora no transporte, com qualidade, com ônibus zero, com ônibus com ar-condicionado, carregador de celular, com novos abrigos, com um sistema que monitora os ônibus, que chega no horário, e que a gente cada vez mais acredite nas pessoas, acredite no nosso município, que a gente, onde a gente mora e vive, a gente é guerreiro e quer cada vez mais prosperar para as famílias, que as famílias tenham todas as bênçãos e que dias melhores venham para cada um de nós aqui que vive e mora em Rio Branco.
4: Foi um momento de grande emoção, o senhor chegou até a chorar, prefeito. Aquele momento, o que passou no seu coração?
5: Olha, é tanta coisa, a gente se emociona pelas aquelas pessoas que precisam, a gente se emociona pelas aquelas pessoas que não estão mais aqui com a gente, que não tiveram essa oportunidade de ver o que está vivendo, que nós estamos vivenciando agora. A gente se emociona porque a vida é muito rápida e a gente tem que amar o próximo, respeitar as pessoas. Porque a gente tem que viver o agora. E o agora é essa realidade, essa nova história do transporte coletivo de Rio Branco.
4: Ok, também aqui comigo está o diretor-presidente da RB Trans, Marcos Coutinho. E a partir da manhã, 4 horas da manhã, inicia a primeira saída dos ônibus com gratuidade.
6: Gratuidade, 10 dias de gratuidade, né? Parabenizar o nosso prefeito que está fazendo história na nossa cidade aí. A população sendo agraciada com 120 ônibus a partir de amanhã aqui, operando na capital para a nossa população.
4: Presidente, a partir de agora, esses ônibus irão integrar todas as linhas da capital?
6: Todas as linhas e mais 4 que estão sendo acrescidas. Então, com certeza, é um marco diferente para que a gente possa contribuir para o melhor da nossa cidade.
4: Nova tecnologia, Wi-Fi, ar-condicionado, GPS, qual a importância do GPS para a qualidade do serviço?
6: Isso aí vai ser para que a população saiba o horário, que onde está chegando o horário, que onde passou. Então é a tecnologia chegando na nossa cidade. O ar-condicionado, nossa região é muito quente, o Wi-Fi. Então tudo isso é inovação do nosso prefeito. Parabéns para toda a população e para nós.
4: É isso aí, Damião e queridos ouvintes. Eu tive a oportunidade de vir lá do estacionamento do estádio Arena da Floresta até aqui em frente à prefeitura, dentro de um ônibus. E pasme, viu? Muito gelado, ar-condicionado potente, excelente conforto, poltronas com estofamento especial e adaptado aqui para, para o clima aqui do nosso Acre, Damião.
0: Ok, Cássia.
4: Uma maravilha. A população é que ganha com isso. Das ruas de Rio Branco para o sistema público de comunicação, repórter Kátia Farias.
0: Muito obrigado, Kátia Farias. Está aí, né? Ônibus novos, população satisfeita. Estava precisando, agora chegou. Tá bom? Para você que está ouvindo, gente, debate, muito obrigado pelo carinho da audiência. Nós vamos deixar já separados os nossos ouvintes para depois do intervalo comercial, né? Até fechando esse bloco com uma boa notícia, ônibus novos. E a seguir aqui no Gente Debate.
2: Detento é flagrado com maconha durante atendimento odontológico em presídio de Rio Branco.
0: Delegado do Acre representa o Brasil em Congresso da ONU sobre Justiça Criminal.
2: Traremos informações também sobre o processo de doação de sangue, que tem novas regras. Nós vamos entender o que mudou no próximo bloco.
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4: No Acre são 11 horas e 39 minutos.
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4: A Agência Nacional de Vigilância Sanitária, Anvisa, aprovou um novo medicamento para tratar esquistossomose em crianças. Para você que não sabe, que doença de nome complicado é esse? Nós conhecemos na nossa região como barriga d'água. E quem vai contar isso pra gente sobre essa novidade desse medicamento é Jota Menezes.
6: A Anvisa, Agência Nacional de Vigilância Sanitária, aprovou o registro do medicamento Farmanguinhos Apraziguatel, indicado para o tratamento da esquistossomose causada pelo parasita Schistosoma manzoni em criança de 3 meses a 6 anos. A resolução foi publicada no Diário Oficial da União. Em nota, a Anvisa destacou que a doença é considerada problema de saúde pública em regiões tropicais e subtropicais da África, da Ásia, do Caribe e da América do Sul. A doença é tropical, negligenciada e afeta predominantemente população de baixa renda em todo o mundo. E pode evoluir de formas assintomáticas a quadros clínicos extremamente graves, afirma a nota. De acordo com a agência, quando ingerido, o apraziguatel é absorvido pelos vermes nos vasos sanguíneos do paciente e causa espasmos musculares e paralisia nos parasitas, o que interrompe sua fixação aos vasos sanguíneos. E o medicamento também danifica a barreira que protege o parasita do sistema imunológico. Com isso, o corpo consegue destruir os vermes. Para o Sistema Público de Comunicação, J. Menezes, com informações da Anvisa, via Agência Brasil.
7: Agora são 11 horas e 42 minutos. Olha, seguindo aqui com saúde, o J. Menezes trouxe informação, agora vamos com gomas de creatina e vitaminas exigem atenção no consumo. Especialistas reforçam a necessidade de orientação profissional. Josi Braga.
8: Com formato, textura e sabor semelhantes aos de balas, os suplementos alimentares em goma viraram uma forte tendência de consumo, especialmente impulsionados por influenciadores digitais. Opções como creatina, vitaminas, melatonina e proteínas atraem diferentes públicos. Esse crescimento expressivo é impulsionado pelo desejo de suavizar a rotina de cuidados com a saúde. Mas a química industrial Andrea Piluski lembra que as gomas são apenas uma estratégia de consumo que trazem a falsa sensação de que não são remédios.
9: é um processo um pouco mais cuidadoso, que tem que ter esse olhar do profissional da química em todas as etapas de produção para garantir que aquela quantidade da creatina que vai ser adicionada nesse produto esteja correta.
8: Por trás da estética descolada e do apelo comercial, especialistas alertam que a apresentação não garante eficácia superior às versões tradicionais em comprimidos, cápsulas ou pós. A farmacêutica e coordenadora do curso de farmácia e biomedicina da Unifax, Cristiane Mettler, destaca que essa prática exige atenção redobrada.
10: É preciso saber que produto, qual é a substância que vai ser manipulada nessa forma de goma. O consumo indiscriminado, ela pode levar ao excesso de nutrientes ou uso inadequado de substâncias que a pessoa não precisa. Um outro fator é em relação à absorção e eficácia. Não é porque o suplemento ele está na forma de goma que ele vai ter uma absorção melhor do que outra forma farmacêutica.
8: Independente de sua forma, a suplementação deve responder a uma necessidade individualizada, identificada por meio de exames e acompanhamento médico ou nutricional. Da Rádio Educadora FM, diretamente de Salvador, Josi Braga, para a Rádio Nacional.
7: Agora são 11 horas e 44 minutos, 11h44, nós vamos trazer informações agora ao vivo, nós vamos dar uma passeada na nossa cidade, nós vamos à Sena Madureira. Ô Márcio, nós vamos à Sena Madureira com o Jusa, mas nós vamos primeiro a Chapuri com o Joseni Oliveira. Solta a vinheta, meu amigo.
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7: Pois é, a eleição está chegando. Lembrando que a eleição no domingo começa às 6 da manhã. Então, para você que vai votar, 6 da manhã até às 15 horas. Das 6 às 3 da tarde, você vai poder exercer o seu direito de cidadão. Lembrando que começa às 6 da manhã e vai até às 3 da tarde. E lá na segunda zona eleitoral, lá no município de Chapuri, Capixaba, né? Os preparativos finais em logísticas para as áreas isoladas e a capacitação de mesários. Quem vai trazer a informação ao vivo para a gente é ele, Joseni Oliveira. Bom dia.
12: Olá, Damião. Bom dia a você. Bom dia, Jesse. Bom dia, amigo ouvinte que nos acompanha em todo o estado. A segunda zona eleitoral responsável pela organização do pleito nos municípios de Chapuri e Capixaba concluiu as etapas de planejamento e treinamento para as eleições do próximo domingo, dia 4. O juiz titular da segunda zona detalhou o plano logístico voltado às comunidades rurais e a preparação das equipes que atuarão nas sessões eleitorais. Um dos principais pontos do planejamento da Justiça Eleitoral é o atendimento aos eleitores que residem nos chamados locais de difícil acesso, as LDAs, em Chapuri e Capixaba. Nesses locais, a estrutura foi organizada com sessões e mesários destacados para assegurar o direito ao voto da população ribeirinha e de áreas isoladas. A principal inovação para a eleição de 2026 nestas localidades é o descentralhamento da transmissão dos resultados. Diferente dos pleitos anteriores, em que os dados precisavam ser transportados fisicamente até a sede do cartório eleitoral, o encerramento da votação nos locais de difícil acesso contará com transmissão dos boletins de urna feita diretamente da própria localidade em tempo real. A medida visa dar maior celeridade à apuração e aperfeiçoar o acesso dos cidadãos da zona rural ao processo democrático. Paralelamente às ações de logística de urnas, a preparação do pessoal responsável pelas mesas receptoras de votos avançou para a fase final. Após os treinamentos realizados na semana passada, um novo ciclo de capacitação foi ministrado no Instituto Federal do Acre, o IFAC. Com isso, tanto mesários quanto presidentes de sessão estão habilitados e qualificados para conduzir os trabalhos e solucionar eventuais incidentes no dia da votação. No próximo domingo, o juiz eleitoral, Dr. Luiz Gustavo Alcalde Pinto, percorrerá e acompanhará pessoalmente o funcionamento de todas as sessões eleitorais de Chapuri e Capixaba. A presença do magistrado junto às equipes busca supervisionar o andamento das atividades e oferecer suporte direto aos trabalhos. A Justiça Eleitoral reafirmou que o eleitorado de ambos os municípios pode comparecer às urnas com tranquilidade, visto que todas as medidas foram tomadas para garantir uma votação ágil, segura e eficiente no exercício da democracia. Abraço a vocês do estúdio e a todos os nossos ouvintes. De Chapuri, Josenio Oliveira, para o Sistema Público de Comunicação do Acre.
4: Muito obrigada, Josenio Oliveira, pelas suas informações. E nós seguimos aqui trazendo todos os flashes, né, no domingo, sobre a eleição. Inclusive, Damião, a gente recebeu aqui a nossa programação, né? É. Mas agora nós vamos para a Cena Madureira, é isso, Damião?
7: Vamos saber como está a situação, vamos atualizar o que se sabe sobre o caso da bebê de 9 meses que desapareceu já há alguns dias. E quem vai trazer informações ao vivo para a gente é Gladys Mira. Gladys, bom dia.
11: Olá, Damião, Viana, Jesse, muito bom dia para vocês. E aqui no município de Sena Madureira, a bebê de 9 meses, ela que é do município de Manuel Urbano, desapareceu no último dia 23 de setembro em uma área rural daquele município, o município de Manuel Urbano, continua, Damião, sem ser localizada. Segundo informações divulgadas durante a investigação, a criança estava sob os cuidados do tio quando desapareceu. O homem foi localizado e preso no dia 25 de setembro. A mãe da bebê também foi presa 2 dias depois por determinação da justiça e é investigada por abandono de incapaz. O pai da criança fez uma mobilização no município e desde o desaparecimento, equipes das polícias civil e militar, corpo de bombeiros, cães de busca, drones e moradores da região participam das diligências. Entre os dias 25 e 29 de setembro, 4 bombeiros percorreram cerca de 401 quilômetros em uma área rural numa operação que também contou com policiais e moradores. Apesar do esforço, a criança não foi encontrada. Na terça-feira, dia 29, uma nova força-tarefa realizou busca na região. O tio e a mãe da bebê foram ouvidos novamente e durante as investigações chegaram a ser colocados frente a frente na tentativa de obter novas informações. Ainda na terça-feira, Damião e Jesse, o tio da criança foi transferido para o presídio Evaristo de Moraes, em Sena Madureira, onde permanece custodiado à disposição da justiça. De acordo com o delegado responsável pelo caso, diferentes hipóteses estão sendo analisadas e nenhuma delas foi descartada. E até o momento, a bebê continua desaparecida e o clima é bastante de comoção no município de Manuel Urbano. Estivemos ontem lá conversando com o pai da criança, ele não quis gravar entrevista, mas demonstrou que está aí bastante triste com a situação. Uma outra informação é que saiu aqui do município de Sena Madureira uma equipe enviada pela Justiça Eleitoral, que encaminhou, né, por meio de helicópteros, os mesários que vão atuar nas eleições das aldeias Nova Fronteira e Novo Marinho, localizadas no Rio Purus. Estes são locais de votação da terceira zona eleitoral, que está bastante movimentada aqui no município de Sena Madureira, onde as equipes trabalham nos últimos detalhes para as eleições 2026. Eu volto com vocês aí no estúdio de Muito Sena Madureira, Gladys Miriam, para o Sistema Público de Comunicação, Jesse, Damião.
7: Muito obrigado, Gladys Mira. Pois é, essa situação aí dessa criança, né, desse bebê desaparecido, realmente tem deixado muita gente aí preocupado. Infelizmente, parentes, né, o tio, né, e a própria mãe que foram presas. Vamos aguardar para ver se esse caso seja solucionado e que seja da melhor forma. Ainda que a polícia, né, não dá esperanças, Jesse Parada.
4: É lamentável, mas nós vamos seguir aqui com notícias, porque um detento foi flagrado com maconha durante um atendimento odontológico no presídio de Rio Branco. E quem vai contar esse caso para a gente é Ronaldo Duarte.
13: Um detento do Complexo Penal de Rio Branco, Dr. Francisco de Oliveira Conde, foi foi preso em flagrante na última quarta-feira após ser encontrado com uma porção de substância semelhante à maconha. O interno, que pertence ao pavilhão J, havia sido levado para um atendimento odontológico, procedimento previsto na assistência à saúde dos presos. Durante a escolta, um policial penal percebeu um volume suspeito na roupa do custodiado. Na revista pessoal, os agentes localizaram um volume com droga. Segundo o relato apresentado à polícia, o detento teria admitido que pretendia levar o entorpecente para dentro do pavilhão e distribuí-lo entre os outros presos. O custodiado recebeu voz de prisão e foi encaminhado à delegacia de flagrantes, onde foram adotadas as medidas legais. Ronaldo Duarte, para o Sistema Público de Comunicação.
7: Agora são 11h53, Ivan de Carvalho chegando. Olha, uma arma, na verdade uma submetralhadora foi apreendida na fronteira. Vamos conferir na reportagem.
13: Uma submetralhadora, dois carregadores e 8 munições intactas de calibre 9mm foram apreendidos pela Polícia Civil durante uma ação de investigação realizada em Brasileia, na área da fronteira, no interior do estado do Acre. A operação contou com informações estratégicas repassadas pelo Grupamento de Investigação Rápido e Ostensiva Giro. O armamento foi localizado pelos investigadores da Delegacia de Polícia Civil de Brasileia, após diligências realizadas a partir de informações obtidas durante o trabalho de inteligência. A arma estava escondida dentro do local identificado pela equipe policial. Quando os agentes chegaram no ponto indicado, nenhum suspeito foi encontrado. Por esse motivo, não houve prisão em flagrante relacionada à apreensão. A retirada da submetralhadora de circulação chamou a atenção das forças de segurança devido ao potencial lesivo do armamento, a suspeita de que a usem possam ter ligação com um grupo criminoso que atua na região da fronteira. Todo o material recolhido foi levado para a Delegacia de Polícia Civil de Brasileia e ficaram à disposição da investigação. A arma e as munições deverão ser submetidas a exames periciais. A Polícia Civil agora identificar quem seria o responsável pelo armamento e descobrir de que maneira a submetralhadora foi para o local onde acabou encontrada. Os investigadores também devem verificar, por meio de diligência e da perícia, se a arma tem alguma relação com crimes registrados recentemente na região. As investigações permanecem em andamento e a nova ação poderá ser realizada para esclarecer a origem do armamento e identificar os possíveis envolvidos. Para o Sistema Público de Comunicação, Ivan de Carvalho.
4: Agora nós vamos falar sobre o delegado do Acre, que representou o Brasil em um congresso, importante congresso da ONU sobre justiça criminal. Sabe onde é que aconteceu isso? Em Abu Dhabi, no Emirados Árabes. E o Ronaldo Duarte conta pra gente.
13: O delegado da Polícia Civil do Acre, Alcindo Souza, representou o Brasil de forma online no 15º encontro do Congresso da Organização das Nações Unidas sobre a prevenção do crime e a justiça criminal, realizado em Abu Dhabi, nos Emirados Árabes. Indicado pelo Ministério da Justiça e Segurança Pública, Alcino participou de um painel sobre técnicas de entrevistas investigativas, ao lado de especialistas e representantes de países como Noruega e Tailândia. Durante o encontro, o delegado apresentou experiências brasileiras relacionadas à capacitação de profissionais de segurança pública e ao uso de técnicas de entrevistas baseadas em violências e alinhadas aos direitos humanos. A programação também promoveu a troca de conhecimentos entre profissionais de diferentes países e contribuiu para a criação de uma rede de colaboração voltada ao aprimoramento das técnicas de investigação criminal.
14: Ronaldo Duarte, para o Sistema Público de Comunicação.
7: Davi? Agora são 11 horas e 57 minutos. Vamos embora. Alberto Casas, Zezinho Melo já estão chegando. Muito obrigado pelo carinho da audiência. Fica com Deus, porque quando nós vamos, um abraço, Jéssica Parada.
4: Abraço, Damião Viana. A gente se despede prometendo que, se Deus quiser, amanhã a gente está de volta.
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7: No Acre, 12 horas, 3 minutos. Está chegando da Difusora FM 104.5 na Aldeia FM 96.9, o Lance Esportivo. No programa de hoje, você vai conferir, já, mas está no ar. 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
7: Sou eu mesmo e a partir de agora, o jogo começa.
9: Zezinho Melo. Boa tarde, estamos aqui no Lance Esportivo.
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7: Cristiano Ronaldo deixa a concentração de Portugal após atrito com Jorge Jesus. E o Portugal entra em campo em meio à crise envolvendo Cristiano Ronaldo. Com mudanças à vista, Ancelotti define seleção para enfrentar a Índia neste sábado às 9 horas da manhã. Argentina vence a Bolívia por 4-0 com um gol de Flaco Lopes. Arrascaeta chega ao Rio e passa por cirurgia no punho nesta quinta-feira. Federação de Futebol oferece curso aos de preparador. Também Atlético será novidade no feminino de futebol. E a diretoria do Galo, do profissional, diz que somente em novembro inicia o planejamento para a formação da equipe visando 2027. Você vai conferir essas e outras aqui no programa que está apenas começando.
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7: Às 12 horas e 5 minutos, nosso boa tarde para você que estava ligado aqui no Gente em Debate. Vai continuar conosco aqui pela Difusora FM 104.5 e da 96.9, na Aldeia FM. Aqui é o Lance Esportivo para você nesta quinta-feira, hoje, dia 1º de outubro de 2026. J. Melo, setembro já foi.
11: Outubro rosa.
7: Exato.
11: Mês das crianças.
7: Também.
11: Pois é.
7: Mês de eleição.
11: De eleição.
7: No acho. Brasil, nos estados e na Federação Acreana de Futebol.
11: Também. Aclamação na federação.
7: Exatamente, porque a outra chapa não se registrou a tempo, né, Zezinho? Só ensaiaram, um balão de ensaio, né?
11: É.

0: Isso aí, já se sabe, desorganização, uma federação não impera mais isso.
1: E nesse programa de hoje você vai saber também que o Galo já declara voto aberto em Adem Araújo.
0: Aí, o que é que querem mais?
1: Já declara voto aberto.

0: né, tá dos quatro rodas, rapaz, ar-condicionado, quatro rodas, o Julinho ali, também o Edson, a galera lá dos quatro rodas, ar-condicionado, fica ali no bosque, viu, ali nas Nações Unidas, estão ligados conosco lá também.
1: Um abraço para eles, obrigado pela preferência.
0: Hoje o tempo tá bom, mas quando tá causticante aí, meu amigo, é muito, muito calor, você tem que regularizar o ar do seu carro. Vai lá no quatro rodas, ar-condicionado. Às 12, mais 7 minutos da capital acreana, aqui o lance esportivo para você.
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0: Vamos dar um giro aqui, porque o técnico Ancelotti, né, confirmou que promoverá alterações na equipe titular da seleção brasileira para o confronto do próximo sábado contra a Índia. A partida marca o encerramento deste ciclo de amistosos da data FIFA e a comissão técnica quer aproveitar o duelo para rodar o elenco e testar novas formações táticas. E olha, na Índia você vai ver muitos torcedores do Brasil, porque eles torcem mesmo pela seleção brasileira e você vai ver muito de verde e amarelo lá, viu?
1: É isso.
0: Muito
1: mesmo.
0: Verde e amarelo, você que vai assistir no sábado às 9 da manhã.
1: E o estádio é onde Pelé jogou a sua última partida como profissional pelo Cosmo.
0: Pronto, então Daniel Esperon.
1: Última partida.
0: Chega aí, Daniel Esperon, trazendo essas novidades.
3: A seleção brasileira se prepara para o confronto diante da Índia no próximo sábado às 11 horas da manhã, no horário de Brasília, o último amistoso desta super data FIFA. E apenas um jogador ainda não esteve em campo, nem entre os 26 convocados pelo técnico Carlo Ancelotti. Pedro Morisco, goleiro, ele inclusive já está confirmado pelo treinador italiano para o jogo contra os indianos. Vale ressaltar que o atacante Rafinha, ele foi desconvocado por um edema na coxa direita. Não é uma lesão, mas a seleção preferiu devolver ele para o clube dele, que é o Barcelona, para evitar problemas maiores. E ninguém vai ser convocado na vaga do Rafinha para esse jogo de sábado. Então, a tendência é que Carlo Ancelotti misture mais a equipe e promova algumas mudanças, até para iniciar mesmo os testes na cabeça dele, visando já a próxima data FIFA. Breno Bidon e Arthur Dias, que tiveram poucos minutos na última terça-feira, podem pintar na equipe titular. Agência Rádio Web com informações da seleção brasileira, Daniela Esperon.
0: Às 12 mais 10 minutos, tá aí então, né? Vai ter mudanças. Logicamente a gente sabia que o goleiro era um que certinho que ia mudar, né? Que ele foi com o Hugo, aí foi com o Otávio e agora vai com...
1: Vai testar o do Curitiba.
0: Do Curitiba.
1: É.
0: Não é o nome do Curitiba? O nome do goleiro? É o Pedro Morisco, é, exatamente. É. Você só lembra de Marisco, aí você, né, vai de Morisco. É. Rapaz, e ontem o Fábio completou 46 anos, né? E a defesa dele é excepcional, né?
1: Recebeu homenagem do Fluminense e do Cruzeiro.
0: Não, e recebeu homenagem dos torcedores de todos os clubes.
1: Todos os clubes.
0: E passou aí na Rede Nacional, o cara colocou um bolo lá na praça e 46 anos de Fábio. E tinha torcedor do Flamengo, do Vasco, do Fluminense, de Botafogo, né, dos outros times lá, e disse, não, a gente tem que tirar a camisa aqui para esse cara, porque está pegando muito. E pela idade dele, pegando mais do que muitos jovens que tem, hein? E principalmente do Hugo. Hugo Souza? Rapaz, o Hugo Souza está com um problema particular. Porque é inadmissível, né? Um goleiro né? Como ele é o goleiro daquele, ele toma desaprender assim de uma hora para outra.
1: É.
0: Desaprender de uma hora para outra, porque a bola, a batida de falta era defensável. A partir de escanteio, se vai dentro, aí acabava de vez com a carreira dele. A bola passou na frente dele ali, e ele entrou para dentro do gol. Ele foi para dentro do gol. Se quem prestou atenção, viu isso aí, que ele só afastou para dentro do gol. Se a bola bateu e saiu. E se ela entra, aí, meu amigo, era aí, tchau. Vamos lá, então. O Meia Arrascaeta chegou ao Rio de Janeiro ontem para passar por uma cirurgia no punho esquerdo, com o braço ainda imobilizado devido à fratura sofrida

0: A serviço da seleção uruguaia, o jogador desembarcou no aeroporto internacional do Galeão, demonstrando otimismo quanto ao processo de recuperação. O camisa 10 será internado, na manhã de hoje, né, para realizar exames pré-operatórios antes do procedimento, né, que será conduzido por Fernando Sasaki, chefe do departamento médico do Flamengo, e ao lado do especialista Roberto Férez. O Roberto Férez, ele é especialista, é ortopedista e ele é especialista em punho, né? Ainda é cedo para cravar um prazo definitivo de retorno, já que a estimativa dependerá do sucesso cirúrgico e da cicatrização, né? Cicatrização inicial. No entanto, o clube já trabalha com pessimismo quanto à participação do uruguaio no decisivo duelo diante do Estudiantes pelas semifinais da Conmebol Libertadores. E o certo é certo também que o atleta será desfalque importante em uma sequência de partidas após o término da data FIFA. Termina sábado, hein? O rubro-negro volta a campo no dia 8 de outubro contra o Santos na Vila Belmiro pelo Campeonato Brasileiro, abrindo contagem de compromissos sem seu principal armador. Agora, nesse jogo aqui contra o Santos, um jogador também que saiu do Flamengo e está no Santos, que é o Cebolinha, não deve jogar, né? Porque tem a multa para pagar. Pagar 2 milhões, aí joga, né? Se não, não joga ainda. Eu acredito que não vão pagar esses 2 milhões aí. Exato. É muita grana, não é que nem o Hugo Souza, né? Que teve que pagar, o Flamengo teve que pagar 500 mil cada jogo. Na época, hoje, se fosse hoje, meu amigo, não ia mais. Tá certo? 12 mais 14 minutos da capital acriana. Nosso boa tarde para você que está pegando, está deixando o garoto aí na escola, né? Está saindo agora do trabalho, está indo para casa almoçar, está no rush. Né? Hoje está bom, que não está muito calor, né?
1: E aqui no norte, o Alaf Manga foi dispensado do Remo.
0: Do Remo?
1: Foi.
0: Foi.
1: Uma briga com o zagueiro Marlon e a diretoria achou por bem.
0: O Marlon é aquele volante, né? Volante ele é o capitão da equipe.
1: Capitão da equipe.
0: O Marlon é capitão da equipe do clube do Remo.
1: Fez 40 jogos.
0: E aí a diretoria puniu por ele. Tá mais do que certo, né? Não quer uma laranja estragada dentro do saco, estraga todas elas.
1: E já tá estragado lá no rebaixamento?
0: Do rebaixamento já tá em biocada. Ele é a Chape. E aí, meu amigo, vamos nessa. 12 mais 15 minutos.
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0: E o Cristiano Ronaldo anunciou que deixou a concentração da seleção portuguesa depois de um atrito com o técnico Jorge Jesus. Ele tomou a decisão na véspera do duelo contra a Dinamarca pela Liga das Nações, logo após uma entrevista coletiva do comandante, e fez uma postagem nas redes sociais, relatando ainda uma conversa com o presidente da Federação Portuguesa de Futebol. E a irmã de Cristiano Ronaldo também usou sua rede social para se indignar contra o Jorge Jesus. Saber mais aqui dela, Daniela Esperon, chega aí.
3: As polêmicas entre Cristiano Ronaldo e Jorge Jesus ganharam um novo capítulo. Após a entrevista coletiva polêmica por parte do treinador, o craque da seleção portuguesa decidiu abandonar a concentração de mais um dia de treino. De acordo com o jornal A Bola de Portugal, Cristiano Ronaldo não retornou aos treinamentos da seleção portuguesa porque ficou irritado por não ter sido utilizado por Jorge Jesus na vitória de Portugal por 2-1 sobre a Noruega no último domingo. Nesta quarta-feira, o ex-treinador do Flamengo se pronunciou e chegou a citar que ninguém no futebol vai mandar nas escolhas dele.
4: Eu posso prometer o que eu quiser. Eu sou o treinador, disse ao jogador, não eras para jogar, eu vou-te levar para o banco. Se precisar de ti 30 minutos, vai jogar. Se não precisar, não vai jogar. Eu, como vi o jogo à minha maneira, não entrou. Porque não é o Cristiano, nem nunca vai ver nenhum jogador que vai mudar as minhas ideias como treinador. Nunca. Não é? Nem eu, nem ninguém no futebol. Nem eu, nem ninguém, nenhum presidente. Nunca. Zero.
3: Agora a seleção de Portugal vai entrar em campo nesta quinta-feira, provavelmente sem Cristiano Ronaldo, jogo contra a Dinamarca em Copenhague, pela Liga das Nações. No momento, Portugal é líder da sua chave com 2 vitórias em 2 jogos. Agência Rádio Web com informações do futebol internacional, Daniele Esperon.
0: É, tá aí. Então, o Cristiano Ronaldo, Jorge Jesus, foi bem claro, né? Não aceita posição de jogador nenhum.
1: Muitos treinadores estão a favor do Jesus. E o Rafael Leão é o novo camisa 7 da seleção portuguesa.
0: E é bom, hein? É. E o jovem.
1: É jovem.
0: Jovem.
1: Entendeu?
0: E vamos aqui para a gente fechar o noticiário internacional. A seleção dirigida por Lionel Scaloni. Não é o Messi. É o Scaloni,
1: tá
0: que é o
1: fora,
0: técnico, mas... né? Não entrava em campo desde o dia 19 de julho, quando perdeu a final para a Espanha por 1-0 na prorrogação. Isso é Argentina, hein, gente? É, ainda nesta data FIFA, a Argentina enfrentará Burkina Faso no dia 3 de outubro e Benin no dia 6. O último amistoso vai marcar oficialmente a despedida de Lionel Messi pela seleção. O craque do Inter Miami anunciou a aposentadoria da seleção argentina no dia 31 de agosto. Olha só, e nós falamos agora há pouco, né, da cirurgia do Arrascaeta. A Arrascaeta do Flamengo passou por cirurgia no punho e deve receber alta ainda hoje, hein? Previsão é que a recuperação dure de 6 a 8 semanas. O procedimento durou pouco mais de 1 hora. Vamos saber mais? O meia Arrascaeta passou por um sucesso pela cirurgia para corrigir uma fratura no punho esquerdo. O procedimento começou às 11 horas horário de Brasília, 9 horas horário do Acre, de hoje. Durou pouco mais de 1 hora. A previsão é de alta após um período de observação durante a tarde. O jogador do Flamengo sofreu a lesão durante um amistoso do Uruguai na data FIFA. A cirurgia do meio de Arrascaeta, realizada hoje, 1º de outubro, para a correção de uma fratura no punho esquerdo, foi concluída com sucesso e sem intercorrências. O atleta permanecerá no hospital em observação durante a tarde, com previsão de alta ainda na noite de hoje, caso mantenha boa evolução clínica. O procedimento foi realizado pelos médicos Roberto Feres, Edson Redjan e Fernando Sasaki, chefe do Departamento Médico do Flamengo. O jogador seguirá sendo acompanhado pelo clube durante todo o processo de recuperação, informou o clube em nota. Então, a nota oficial do Flamengo, Jota.
1: É, tá aí. Esperamos a sua recuperação. Vai jogar com o Santos, vai jogar com o Fluminense, é o Fla-Flu.
0: É o Fla-Flu, né?
1: Maracanã. E tem também pela Libertadores, vai ficar fora, né, desses jogos.
0: Exatamente, rapaz. E aqui tem uma matéria aqui que é pra garotada. Tem mais um, hein? Talentos mirins viram fenômeno das redes, faturam como gente grande e ligam a alerta dos clubes. Rapaz, a garotada, tudo é influência agora, né? Vamos saber mais? Cauã Basile tem apenas 14 anos e já é acompanhado por 1 milhão e 800 mil no seu perfil, em uma única rede social, o Instagram. O prodígio da base do Santos tem mais seguidores até do que alguns jogadores que defenderam a seleção brasileira na última Copa do Mundo. O menino da Vila é só um exemplo de um fenômeno recente no futebol brasileiro. Marcelinho Assunção, que tem 7 anos e joga no Flamengo, está perto de alcançar a marca de 1 milhão de seguidores. Já Lucas Flora, que está com 12 anos e passou pelo Corinthians, é acompanhado por mais de 420 mil no seu perfil. É a garotada aí já faturando e faturando alto, meu amigo, porque Vai para o YouTube, aí é que a grana sobe mesmo, né? 12 mais 22, Márcio.

0: Às 12:22 da capital acreana, nosso boa tarde para você que está ligado. Faça que nem o Giliardi, rapaz, não perde um programa. Ele mora onde, Jota?
1: Bairro Plástico de Castro.
0: Olha aí, tá ligado o Giliardi. E o Carlão da Damapá? Você esteve lá naquela piscina que tem uma cachoeira?
1: Ah, com certeza. Aí, tá naquele churrasco. Um abraço para...
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0: Fortaleza. Muito obrigado, galera.
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Glória a Deus, a paz do Senhor Jesus e a todos os amados ouvintes. Neste momento vamos apresentar o programa Voz da Libertação, programa qual está na inteira responsabilidade das igrejas pentecostais Deus e Amor, a qual temos a nossa sede mundial localizada na Baixada do Glicério, São Paulo, capital, na altura do número 4568, está na responsabilidade ali da nossa irmã em Cristo, Irene Miranda, e a nossa sede aqui em Tarauacá fica localizada na rua Floriano Peixoto, na altura do número 317, está ali na responsabilidade do pastor Leonardo Silva. Também temos a nossa congregação, que fica localizada na rua Capitão Hipólito, na altura do número 975, próximo ali à quadra de esporte do bairro. Está ali na responsabilidade da cooperadora Rosimeira, junto com seu esposo, pastor Rosena. Amém? Temos também as nossas demais congregações, que fica localizada nas zonas rurais, nos Igarapé, nos Amais e nos rios de nossa cidade. Amém? Desde já quero louvar a Deus pela vida de todos vocês que estão sintonizados aí na programação. Amém? E mais uma tarde, estamos aqui reunidos através do rádio, amém? Para meditarmos na palavra de Deus e ouvirmos louvores, amém? Feliz por mais uma tarde estar aqui reunido junto com os irmãos através da rádio, e eu tenho a plena certeza que Deus, ele tem uma palavra ao nosso coração. Deus tem bênção para nós, amém? Então aumenta o volume do teu rádio, vamos ouvir mais louvores, daqui a pouco a mensagem, a palavra de Deus, e desde já eu quero convidar você para participar daquele culto abençoado, todas as quinta-feiras, culto das mulheres de fé, amém? Você é nosso convidado, tanto na sede, como ali na congregação. Todas as quinta-feiras é culto das mulheres de fé em prol da Fundação Reviver. E você é nosso convidado, amém, para estar conosco a partir das 18h, a nossa congregação lá no Triângulo já vai estar de portas abertas, amém. A partir das 19h vai ter uma mulher de fé ali, trazendo uma palavra ao coração dos irmãos, orando por todos. E Deus abençoe o seu povo como todas as noites. Deus tem abençoado, amém. Da mesma maneira ali na sede, louvado seja Deus, também culto das mulheres de fé em prol da Fundação Reviver, vai ter uma serva de Deus ali trazendo a palavra de Deus, orando por todos e Deus abençoando o seu povo, amém? Então você é nosso convidado especial para estar conosco participando das bênçãos de Deus, amém? Lembrando, irmãos, que a partir das 18h, a congregação lá no Triângulo já está de portas abertas, amém? Para receber você que queira ali orar, aquele período de oração das 6h às 6h30, amém? Todos os dias a nossa igreja está aberta às 6h da manhã, até as 6h30, do meio-dia até o meio-dia e 30, e das 6h da tarde até 8h30, 9h, que é após a oração, tem um culto, né? Todas as noites tem um obreiro, todas as noites tem ele trazendo uma palavra, louvado seja Deus

0: pela vida daqueles que comparecem à casa do Senhor, amém? Então você também que quer orar, louvado seja Deus, fazer propósito com Deus, estamos ali na campanha, todos os dias oração sem cessar, amém? 3 vezes ao dia, pela manhã, meio-dia, louvado seja Deus, e pela tarde, 6 às 6:30 da manhã, meio-dia, meio-dia e meio, e às 6 da tarde às 6:30, amém? Louvado seja o nosso Deus, amém? Eu creio também ali na sede também, pela manhã, louvado seja Deus, as irmãs também estão em oração ali, eu acho que eu creio das 6 até as 7 da manhã também ali na sede, né? Louvado seja Deus. Já quero convidar você também para participar de uma poderosa campanha que vai acontecer esse mês, agora no mês de outubro, louvado seja Deus, lá na nossa congregação no Triângulo também, vai ser uma campanha de 3 quarta-feiras, com o tema Em Busca de um Milagre, amém? Este é o tema desta campanha. Vai estar ali a cooperadora Rosemary durante essas 3 quarta-feiras. Vai se iniciar no dia 14, amém? Mas já estamos anunciando aí para você já anotar na tua agenda. Louvado seja Deus, dia 14. O endereço da tua bênção é na congregação lá no Triângulo, na rua Capitão Hipólito, na altura do número 975, ali no Triângulo, próximo ao quadro de esporte ali do bairro. Campanha com o tema Em Busca de um Milagre, amém? Vai ser 3 quarta-feiras, 14, vai ser o início desta campanha. Aí o segundo dia vai ser no dia 21, segunda quarta-feira, e a última quarta-feira vai ser no dia 28, amém? Então você é nosso convidado para participar desta campanha. Louvado seja Deus e ser abençoado através da poderosa palavra de Deus e, é claro, através da sua fé, amém? A palavra do Senhor diz que tudo é possível ao que crê, amém? Se crê, louvado seja Deus, virás a glória de Deus. Então você é nosso convidado tudo especial, amém? Para estar conosco, sendo abençoado. Louvado seja Deus, através da palavra de Deus. Quero louvar a Deus pelos irmãos que nos ouvem aí, todos os pontos de nossa cidade, em todos os bairros, você que nos ouve aí no Corcovado, você que nos ouve aí no Conquista, você que nos ouve aí na Rotatória, Vazão dos Zequinhas, Aura Borges, nós irmãos que nos ouvem no centro de nossa cidade, você que nos ouve aí também na Praia, Luiz Madeira, Trapichão do Flávio. Quero louvar a Deus pela vida dos nossos irmãos que nos ouve no centro, você que nos ouve no bairro Pepacunha, você que nos ouve no Esperança, você que nos ouve aqui no bairro Avenida Leal, você que nos ouve na Vila Seabra, você que nos ouve aqui na Copacabana. Quero louvar a Deus também pela vida dos irmãos que nos ouve aí nos diversos mais de nossa cidade, sentido Tarauacá Feijó, sentido Tarauacá Cruzeiro do Sul, você que nos ouve aí nas suas colocações, Seringais, Fazenda, nossos irmãos Ribeirinho, nossos irmãos também que residem nos diversos igarapés de nossa cidade, amém? Aonde, louvado seja Deus, a programação estiver chegando, seja abençoado nessa tarde, que a graça e a paz de Cristo venha ser abundante, louvado seja Deus em cada vida que nos ouve nessa tarde, amém? Louvado seja Deus. Então é só benção, povo de Deus. Já quero dedicar 2 hinos para a nossa meditação nessa tarde, amém? Deus abriu o mar com a Débora e também o hino Maranata. Maranata e Deus abriu o mar, eu quero dedicar para os nossos irmãos que residem lá na comunidade Quixadá, amém? Lá no Baixo Rio, Tarauacá, Comperador Eládio, toda a sua família, seu pai, sua mãe, seus tios que residem, seus irmãos, também nossos irmãos em Cristo, né, que sempre estão ali no culto junto conosco, irmãos de outro ministério que também nos ouve nessa tarde, mas que residem aí no Quixadá, nossos irmãos católicos, que Deus possa abençoar a todos, amém? Quero dedicar para nossos irmãos lá no Jarinal também, nossa irmã Eliane, irmão Garapa. Quero dedicar para nossa irmã Renilda, toda a sua família, toda a família da irmã Eliane, nosso irmão Manel, sua esposa, seus filhos, nosso irmão também, Nai, sua esposa, filho, que Deus abençoe. Quero dedicar também para o Arão, todos os irmãos aí, amigos nossos, irmãos em Cristo que residem no Jardinal, nossos irmãos também que residem no Socó, que Deus possa abençoar, amém? Quero dedicar para nossos irmãos também que residem lá no Vitória Velha, onde temos uma congregação lá também, o irmão Tom e toda a sua família, seus filhos, meus netos, que Deus possa abençoar os obreiros aí da comunidade. Que Deus possa abençoar nossos irmãos de outro ministério, irmãos católicos também que residem no Vitória Velha. Quero dedicar também para nossos irmãos lá no Cardoso, né? Cooperador Francisco, cooperadora Camila, sua esposa, cooperador Francisco, né? Chiquinho, que Deus abençoe. Nosso irmão, cooperador Adriel, sua esposa. Nossa irmã também, cooperadora Raimunda, também que está aqui na cidade. Que Deus possa abençoar todos os irmãos em Cristo, membros de nossa igreja, aí também no Cardoso. Amém? Quero dedicar também para cada membro, obreiro que nos ouve nessa tarde. Quero dedicar para o nosso pastor também lá do Triângulo, nosso pastor ali do centro, que Deus possa abençoar também, amém? Então vamos de louvor.
1: Estamos numa longa caminhada e muitas vezes nos deparamos com o mar à nossa frente. Temos medo, receio de seguir adiante. pois às vezes este mar está bravio. Mas se você tem fé, esse Deus que nós servimos faz este mar se abrir e você passará seco. E mesmo que ele não se abra, Deus faz você passar por cima das águas. Quem crê nisso, levanta a mão e glorifica o Senhor.

0: Glória a Deus. Louvado seja Deus, tem esse povo de Deus. Acabamos de ouvir os louvores, amém, para a nossa meditação. Mais uma vez quero convidar todos os amados ouvintes, você que faz parte do nosso ministério, membro em Cristo Jesus da nossa igreja, você também que queira nos visitar, louvado seja Deus, a partir das 7 da noite, haverá uma serva de Deus ali na congregação, amém? Pregando a palavra de Deus, todas as quinta-feiras, culto das mulheres de fé, amém? Louvado seja Deus, em produção da Fundação Reviver, e todas as quinta-feiras tem uma serva de Deus ali trazendo uma palavra, orando por todos, e você é nosso convidado, amém, para estar conosco. Lembrando que a partir das 6 da tarde, a nossa congregação já está de portas abertas, amém, para aquele período de oração. Louvado seja Deus, das 6 até 6h30, após as 6h30 vai ter um obreiro ali no púlpito já, para iniciar o culto, e às 7 da noite vai ter um obreiro ali, uma mulher de fé, louvado seja Deus, trazendo uma palavra ao coração dos irmãos, amém? Então você é nosso convidado para estar conosco aí, na nossa congregação no Triângulo, no culto das mulheres de fé hoje, quinta-feira, e você que reside próximo à nossa congregação, os irmãos aí da Isaura Borges, Vazão do Zequinha, você aí da rotatória, nosso convidado, amém? Então é a igreja aí bem pertinho de você, para você estar ali junto conosco, reunido, adorando ao Senhor, amém? Se preparando e recebendo as bênçãos de Deus, amém? Se preparando para quê? Se preparando para o dia que Cristo voltará a segunda vez, amém? Para levar seu povo, a sua igreja, que é cada um de nós, para casa, amém? Louvado seja Deus na sede. Também todas as quinta-feiras, culto também das mulheres de fé, amém? Vai ter uma serva de Deus, ali também uma mulher de fé, trazendo uma palavra também ao coração dos irmãos, orando por todos, e da mesma maneira, Deus vai estar ali abençoando o seu povo, amém? Então vai onde nossas igrejas, louvado seja Deus, e seja abençoado através da poderosa palavra de Deus, amém? De segunda a segunda, as nossas igrejas estão de portas abertas, tanto a sede, louvado seja Deus, como a congregação, está de portas abertas, de segunda a segunda, tem um obreiro ali trazendo a palavra ao coração dos irmãos, e você é nosso convidado, amém? Você que queira estar ali conosco, você é nosso convidado, amém? Para estar conosco, adorando ao Senhor junto, e junto, louvado seja Deus, sendo abençoado, amém? Bom, louvado seja Deus, é louvar ao Senhor, e cantar louvores ao seu nome, amém? Assim diz a palavra do Senhor, assim diz o salmista, amém? No Salmo 84, louvado seja Deus, verso 10, o salmista diz, vale mais um dia no teu átrio do que 1000 dias em qualquer outro lugar, amém? Então vale mais um dia na presença de Deus, adorando a Ele, do que 1000 dias em qualquer outro lugar, amém? Deus, louvado seja Deus, é bom para com todos aqueles que o temem. Assim diz a sua palavra, amém? Lembrando os irmãos também que no dia 14, louvado seja Deus, vai se iniciar uma campanha de 3 quarta-feira lá na nossa congregação, amém? Campanha com o tema Em Busca de um Milagre, amém? Vai estar ali a cooperadora Rosemary durante 3 quarta-feiras nesta poderosa campanha. Você já é nosso convidado, amém? Vai se iniciar só no dia 14, louvado seja Deus, mas nós já estamos anunciando para você, já ir se preparando, já anotando a tua agenda para você não perder. Será uma campanha de 3 quarta-feiras, vai se iniciar no dia 14 agora de outubro, segunda quarta-feira vai ser no dia 21, terceiro e último dia vai ser no dia 28, amém? Em Busca de um Milagre, louvado seja Deus, com o imperador Rosmeiro vai estar essas 3 quarta-feiras, trazendo a poderosa palavra, orando por todos nós, e Deus usando a sua serva, como sempre, sempre tem usado, para abençoar o seu povo, amém? Lembrando que esta campanha é lá na congregação, no Triângulo, louvado seja Deus, e você é nosso convidado para estar ali conosco. Deus, ele tem uma benção para a tua vida, amém? Louvado e engrandecido seja o nosso Deus. Quero dedicar já os 2 últimos hinos dessa tarde, a gente trazer uma palavra ao nosso coração, o toque da cura com a Débora, louvado seja Deus, e também a última lágrima. Eu quero dedicar para os nossos irmãos que residem lá na comunidade Sacado, no Baixo Rio Curau, amém? Cooperador Francisco Martins, que é dirigente dessa obra aí, que Deus possa abençoar nosso irmão Chicão, né? Sua esposa, que Deus abençoe os demais obreiros aí da comunidade, membros, irmãos em Cristo, irmãos de outros ministérios, mas que nos ouve nessa tarde, que Deus possa abençoar, amém? Quero dedicar para nós irmãos lá no Igarapé também, São Salvador, cooperadora Luzia, né, que é dirigente dessa obra aí, louvado seja Deus, seu esposo Manuel Pitigo, que Deus possa abençoar toda a sua família, que Deus possa fortalecer a cada dia, os demais moradores aí do Igarapé, São Salvador, que Deus possa abençoar a todos, amém? Quero dedicar para nós irmãos também que nos ouve lá na comunidade de São Pedro, no Alto Rio Curau, né, onde temos a nossa congregação também, que fica localizada na fazenda do nosso irmão, cooperador Nacélio, né, que é dirigente desta obra aí, que Deus possa abençoar grandiosamente o cooperador Nacélio, a sua esposa, cooperadora também, que Deus possa abençoar o cooperador Nil, né, louvado seja Deus, sua esposa, seus filhos, Que Deus possa abençoar também nosso, vai para o nosso irmão Carneiro também, né? Vizinho aí na Célia, vai para todos aí da comunidade, os irmãos lá no Igarapé, São João também que nos ouve nessa tarde, toda a família do irmão Nacélio, que Deus possa abençoar, amém? Quero dedicar também para nossa irmã Isanildo Soares, que nos ouve ali na invasão do Zequinha, que Deus possa abençoar, nosso irmão Maria Lino, que nos ouve próximo ao Beco Altas Horas, quero dedicar para nossa irmã Emília, quero dedicar para nosso irmão Evandro Socorro, quero dedicar para nossos pastores também, pastor Rosendo, cooperador Rosmeiro, também pastor Leonardo, sua esposa, cooperadora Tereza, e para todos os membros, amém? Que tem membro e também para todos os obreiros, louvado seja Deus, também tem dedicado um pouco do seu tempo, da sua vida, para pregar a palavra de Deus, para falar de Deus, para cooperar na obra de Deus. Amém? Que Deus possa abençoar cada um de nós e nos fortalecer. Então vamos de louvor e depois eu volto com a palavra no nosso coração.
1: Enquanto nós estamos louvando, o Senhor está passando por aqui. E por onde Jesus sempre passava, havia uma grande multidão para tocar nele. E esse mesmo Jesus está aqui nesta noite. Não perca a oportunidade, toque no Senhor nesta noite. É o toque da cura, é o toque da transformação, é o toque da salvação. E Jesus está fazendo isso em nossas vidas nesta noite. Quem crê pode levantar a mão e glorificar o nome dele. Aleluia. Falei com Jesus. Conte o seu problema. Conte a sua dor.

O choro faz parte da vida do crente. Às vezes choramos e muitas vezes achamos que Deus não está se importando com as nossas lágrimas. Talvez você veio aqui para derramar a última lágrima. Pela conversão do seu esposo, pela cura da enfermidade, pela solução do problema. Mas pode chorar que Jesus enxuga as suas lágrimas nesta noite.

Glória a Deus. Louvado seja Deus, então é isso aí, povo de Deus. Acabamos de ouvir os últimos louvores dessa tarde, amém? Já vamos meditar na palavra de Deus, mas antes, mais uma vez, quero convidar você para participar de nossos cultos, amém? Tanto na congregação como na sede, haverá culto, todas as quintas, culto das mulheres de fé em prol da Fundação Reviver. Você é nosso convidado para estar na nossa congregação ali no centro, e vai ter uma mulher de fé ali em ambas as igrejas, trazendo uma palavra ao coração dos irmãos, amém? A partir das 6 da tarde, louvado seja Deus, a congregação já vai estar de portas abertas para aquele período de oração até as 6h30, e a partir das 7 da noite vai ter ali uma mulher de fé já trazendo uma palavra ao nosso coração, amém? Agora eu gostaria de deixar uma palavra ao nosso coração, louvado seja Deus, que se encontra no Salmo 137, amém? Salmo 137, a qual a palavra do Senhor diz: junto aos rios da Babilônia nos assentamos e choramos, lembramos-nos de Sião. No salgueiro que há no meio dela, penduramos nossas harpas. Porquanto aqueles que nos levaram cativo nos pediam uma canção, e os que nos destruíram, que os alegrássemos, dizendo: cantai-nos um dos cânticos de Sião. Mas como entoaremos o cântico do Senhor em terra estranha? Se eu me esquecer de ti, ó Jerusalém, esqueça-se a minha destra da sua destreza. Louvado e engrandecido seja Deus. Amém? Então, já quero louvar a Deus pela palavra que iremos meditar. Salmo 137, lemos apenas até o versículo 5 aqui, né? Louvado seja Deus, que tem por título Saudade da Pátria. Amém? Esse salmo, ele não tem um autor, louvado seja Deus, conhecido. O autor é desconhecido, mas nós sabemos o contexto desse salmo, amém? Este salmo, louvado seja Deus, ele foi escrito no exílio ali na Babilônia, ao qual o povo estava exilado na Babilônia. Nós sabemos que houve um período, louvado seja Deus, que Jerusalém, Judá, o povo foi levado para a Babilônia. O rei Nabucodonosor invadiu Jerusalém, destruiu o primeiro templo, louvado seja Deus, e milhares de pessoas foram levadas para outra pátria, foram levados, louvado seja Deus, para ser escravizado em outra nação. E foi um período de tristeza, de dor, de luta, porque todo judeu, louvado seja Deus, ele tinha um costume que Deus, ele só habitava ali no templo de Jerusalém. Eles acreditavam que Deus ia ouvir a oração dele somente lá em Jerusalém. Amém? Então nós sabemos que de ano em ano, o povo subia a Jerusalém, amém? Para adorar o Senhor, para fazer o seu sacrifício, louvado seja Deus, mas agora eles estão na Babilônia, escravizados. Claro que por culpa dele mesmo, amém? Eles deixaram os caminhos do Senhor, todos nós sabemos. Deus enviou profetas para alertar, para que eles se voltassem ao Senhor. Mas nós sabemos que eles não deram ouvido, amém? E pela sua rebelião, eles foram castigados. Deus permitiu que uma nação viesse, louvado seja Deus, invadir Jerusalém, destruir Jerusalém, destruir o primeiro templo, louvado seja Deus, e eles fossem levados para outra nação, uma nação estranha, de língua estranha, de costume estranho, louvado seja Deus. E agora eles estão ali, padecendo, louvado seja Deus, longe da sua pátria. E esse salmo, ele foi escrito nesse período, louvado seja Deus, a qual o salmista, que nós não conhecemos, louvado seja Deus, o autor desse salmo é desconhecido. Ele vem dizer: junto aos rios da Babilônia nos assentamos e chorando, lembrando-nos de Sião. E nos salgueiros que há no meio dela penduramos as nossas harpas. Porquanto aqueles que nos levaram cativo pediam uma canção, e os que nos destruíram que os alegrássemos, dizendo: cantai-nos um cântico de Sião. No versículo 4 ele vem dizer: mas como entoaremos o cântico do Senhor em terra estranha? Louvado seja Deus. Então nós sabemos que a alegria se foi do coração deste povo. A alegria se foi, louvado seja Deus. A esperança se foi, porque agora eles estão em uma terra estranha, com um povo estranho, um povo que, louvado seja Deus, tem outro tipo de adoração, adora outros deuses, louvado seja Deus. E agora eles estão pagando pelo preço do seu pecado. Agora a alegria se foi, a esperança se foi, e só há choro e sofrimento, porque ele vem dizer: junto aos rios da Babilônia nos assentamos e chorando e nos lamentamos. Por culpa suas mesmo, amém? Ou não dar ouvido
a voz de Deus, porque Deus já havia alertado aquele povo, amém? Para que quando eles adentrassem a terra prometida, que eles não viessem, louvado seja Deus, se contaminar com as mulheres estranhas, com o costume daquele povo que vivia ao redor da terra a qual eles iam possuir por herança. Mas a palavra do Senhor diz que passa-se os anos, passa-se os tempos, e eles esquecem, louvado seja Deus, do mandamento do Senhor. E tudo aquilo que não era para eles fazer, eles fizeram. Casaram com mulheres estranhas, pegaram os costumes daquele povo e começaram a viver da maneira que aquele povo vivia. Então Deus se afastou daquele povo pelo pecado. Mas Deus é um Deus justo, sempre Ele nos alerta, amém? E Ele enviou o profeta para alertar aquele povo, mas o povo não deu ouvido, louvado seja Deus, à voz dos profetas. E por eles não dar ouvido à voz dos profetas, louvado seja Deus, eles foram levados cativos para a Babilônia, louvado seja Deus. E a sentença era 70 anos. A palavra é bem clara, que depois de 70 anos eles seriam libertados. Mas passa-se os anos, eles esqueceram até da promessa. Eles esqueceram até do que foi profetizado pelo profeta Jeremias e por outros profetas. Louvado seja Deus. E agora estão lamentando, estão chorando, estão sem esperança. Muitos dos que foram crianças agora são adultos. Muitos dos que foram velhos agora já estão mortos. Louvado seja Deus. Já outra geração está nascendo naquele lugar, sem esperança, sem expectativa de vida. Louvado seja Deus. Então nós vemos aqui através da palavra, eu posso trazer para os nossos dias atuais. Eu posso trazer para os nossos dias atuais. Porque ali em Jerusalém eles tinham tudo. Eles tinham um templo, louvado seja Deus. Eles tinham um sacerdote para ministrar no templo. De ano em ano eles iam até Jerusalém, traziam suas oferendas para ser sacrificada, louvado seja Deus, em prol do pecado do povo. Tinha um lugar para adorar, louvado seja Deus. Tinha alguém para ler, louvado seja Deus, o Pentateuco, louvado seja Deus, para ler, louvado seja Deus, o Velho Testamento para aquele povo. Mas agora naquele lugar ele não tem mais, amém? A palavra do Senhor diz que Jerusalém foi saqueado, os muros foram derrubados, o templo, louvado seja Deus, foi destruído, e chegou até os sacerdotes a morrer de fome porque não tinha mais com quem levasse o mantimento no templo. Então eles viveram um período, louvado seja Deus, de grande tristeza, de dor e de amargura. Chorando, lamentando, lembrando-se de Jerusalém, lembrando-se de Sião, lembrando do templo, louvado seja Deus, que eles estavam no templo, que eles adoravam, lembrando de quando eles iam ano em ano ali ao templo, levando o seu sacrifício, e ali o sacerdote entrava no templo, sacrificava o animal em prol do pecado deles, e a glória de Deus descia naquele lugar, louvado seja Deus. E quando eles viam a glória de Deus, eles sabiam que Deus havia recebido o seu sacrifício e tinha perdoado os seus pecados. Mas agora eles estão escravos. Louvado seja Deus. E eu trago para os nossos dias atuais. Quantos de nós não estivemos na presença de Deus? Quantos me ouvem nessa tarde? Talvez um dia já esteve na presença. Louvado seja Deus. Tinha alegria do lar. Tinha alegria, tinha a paz que só Deus pode dar. A paz que excede todo entendimento. Mas um dia se rebelou. Um dia voltou atrás. Um dia deixou os caminhos do Senhor. Louvado seja Deus. Um dia fez que nem o filho pródigo. Quis viver da sua própria maneira, longe da casa do pai. Longe, louvado seja Deus, da lei do Senhor, e lá fora só encontrou tristeza e desgosto. Quantos não choram no dia de hoje, lembrando, louvado seja Deus, de quando estava na presença de Deus, e tinham tudo, tinham paz, tinham alegria, tinha esperança de salvação, tinha a presença de Deus, louvado seja Deus, mas um dia, por sua própria culpa, porque Deus não é culpado pelas nossas mazelas, nós mesmos, louvado seja Deus, é que muitas vezes fazemos algo que vem nos tirar da presença do Senhor. Nós mesmos é que muitas vezes fazemos neste povo, deixamos os mandamentos, a ordem de Deus, louvado seja Deus, para viver a nossa própria vontade, tudo a consequência. A palavra do Senhor diz que a mão de Deus não está encolhida para que não possa salvar. Os seus ouvidos gravados para que não possa ouvir, mas o pecado faz separação entre o homem e Deus. Isaías 59, no versículo número, vem dizer. Então, muitas vezes, pelos nossos pecados, nós fazemos uma separação entre Deus e nós. E quando, louvado seja Deus, nós não temos a proteção de Deus, o inimigo, ele entra, amém? Ele entra e ele destrói. E assim aconteceu nesse povo. Quando o inimigo viu, louvado seja Deus, que não havia, louvado seja Deus, mas a proteção de Deus, que Deus havia se afastado, porque o povo não tinha dado lugar à voz de Deus, o inimigo oprimiu, amém? Nós sabemos que foi permissão de Deus. Foi permissão de Deus que o povo fosse levado. Mas aí o inimigo encontrou uma brecha, e ali, louvado seja Deus, ele entrou naquele lugar, entristeceu aquele povo, colocou pensamentos contrários na mente daquele povo, que é assim que o inimigo faz, amém?
coloca pensamento de derrota. Louvado seja Deus que não vai haver mais salvação, que não há mais esperança. E agora a palavra do Senhor diz que eles estão em uma terra estranha. Eles estão, louvado seja Deus, vivendo longe da sua terra natal, longe de Jerusalém, longe do templo, longe do lugar de adoração que eles achavam que somente Deus só recebia sua oração naquele lugar. E agora eles choram, eles lamentam. Louvado seja Deus, sentindo saudade da pátria. E quantos não sentem, quantos não lamentam, quantos não sentem saudade do tempo, louvado seja Deus, que estiveram na presença do Senhor. Quando ia à casa do Senhor, tinha aquela fé, tinha aquela alegria de se reunir junto com os irmãos, tinha alegria de ouvir a palavra. Deus, louvado seja Deus, abençoava, Deus alegrava, Deus trazia paz, Deus prosperava. Louvado seja Deus. E hoje não tem mais. Hoje lamento, hoje choro, mas não tem mais força, não tem mais alegria. Louvado seja Deus que tinha antes, porque deixou o caminho do Senhor, porque hoje se encontra longe da presença, hoje se encontra longe, louvado seja Deus, do Salvador. E longe do Salvador é só tristeza, como nós vemos esse povo aqui, ó. Agora ele chora e lamenta. E ele disse que aqueles que os levaram cativo ainda zombavam deles, dizendo: canta o hino de Sião, da vossas terras. E eles diziam: como entoaremos um cântico do Senhor em terra estranha? Fora da presença não há alegria de adorar, fora da presença não há alegria de cantar, fora da presença, fora do lugar, louvado seja Deus, aonde Deus nos chamou para estar, não há alegria de orar, amém? Não há alegria de cantar, é só tristeza, sofrimento e dor, louvado seja Deus. Assim esse povo passou esse período, serve de exemplo para cada um de nós, para nós vigiar, louvado seja Deus, para não transgredir também os mandamentos do Senhor, a lei do Senhor, para nós não chegar a um ponto, louvado seja Deus, que neste povo chegou de apostasia tal, que foi necessário Deus se afastar deles, porque não suportava mais o pecado deles. Eles chegaram até a sacrificar os seus filhos, amém? A lançar os seus filhos no fogo, a Moloque, louvado seja Deus, como as nações estranhas faziam. Pecado que Deus disse para eles não cometerem, eles cometeram, sacrificando seus filhos, fazendo todo tipo de abominação. E se eu e você não vigiar, como nós somos seres humanos, nós podemos chegar a um ponto de apostasia como esse povo chegou. E se Deus se afastar de nós, misericórdia, o que será de nós? Porque este povo era o povo da promessa. Nós também somos o povo da promessa. Deus, ele tem promessa, amém? Para todo ser humano. E o inimigo, ele não quer que a promessa se cumpra na nossa vida. Assim como ele não queria que a promessa se cumprisse na vida deste povo. Ele entrou, trouxe tristeza, trouxe desesperança. E agora o povo só chora e lamenta. Olha para as suas harpas penduradas no salgueiro, mas não tem mais a alegria de tocar, não tem alegria mais de cantar. Como iremos entoar um cântico em terra estranha, longe do Senhor? Louvado seja Deus. Mas, enquanto a vida tempo, amém? A palavra do Senhor diz que, depois de 70 anos, louvado seja Deus, Deus permitiu que este povo retornasse para casa. Aqueles que sobreviveram, que eles retornassem para Jerusalém, reconstruísse o templo, reconstruísse os muros, e eles voltaram cheios de alegria, amém? Agora eles estão tristes, chorando, mas a palavra vem dizer no Salmo 126, que quando o Senhor trouxe do cativeiro os que voltaram a Sião, eles estavam como os que sonham, e a sua boca se encheu de riso. E as nações ao redor diziam: grandes coisas fez o Senhor a este. E eles diziam: sim, grandes coisas fez o Senhor por nós, por isso estamos alegres. Aquele que leva a preciosa semente andando chorando, voltará sem dúvida, trazendo consigo os seus muros. Aquele que semeia em lágrima, colherá com alegria. Louvado seja Deus. Foi necessário ele semear com lágrima, com choro. Mas eles colheram. Deus, ele é Deus bondoso. Deus, ele é um Deus que quando o homem se arrepende e volta atrás, ele abençoa. Talvez você tenha se afastado, talvez a sua vida hoje seja assim, que nem deste povo. Choro, tristeza, não tem mais alegria de orar. Mas continua clamando, orando, crendo, volta, que Jesus vai te alegrar novamente como ele alegrou esse povo. Amém? Ele alegrou novamente, porque só ele pode trazer a paz. Quando não se afastaram do Senhor e tem tudo que o dinheiro pode comprar, realizar seus sonhos que terrenamente, mas não tem mais alegria quando estava na presença do Senhor. Não tem aquela alegria, não tem aquela paz, não tem o sono do justo. Louvado seja Deus, porque longe do Senhor, longe da pátria, longe da presença, é tristeza e dor, amém? Com Cristo a luta, a tristeza, mas a Cristo em nossas vidas é para nos consolar, para nos confortar, porque o Salmo 46 vem dizer que ele é o nosso socorro bem presente no dia de angústia. Ele é o nosso abrigo no dia de tempestade. Amém, povo lindo, abençoado de Deus. Esta palavra
no nosso coração nessa tarde. Mais uma vez quero convidar todos para participar de nosso culto, tanto na sede como na congregação Haverá Culto, Culto das Mulheres de Fé, em prol da Fundação RV. E você é nosso convidado para estar conosco, recebendo as bênçãos de Deus e adorando ao Senhor junto e se preparando, amém? Para o encontro verdadeiro com Ele. Quando Ele voltar, nós estamos preparados para ir para casa, amém? Agora eu gostaria de orar pela tua vida nessa tarde. Louvado seja Deus. Grandioso Deus e eterno Pai, Deus de maravilha, Deus de poder. Neste momento eu quero te louvar e te agradecer pela tua palavra, o nosso coração nessa tarde. Quero te louvar e te agradecer por mais essa oportunidade de estar trazendo a tua palavra ao coração dos irmãos aqui através da programação, Pai. Abençoa aqueles que pela fé colocaram um copo com água em cima do seu rádio receptor, que quando eles fizeram uso dessa água venham ser curados de qualquer enfermidade, que a tua paz, que a tua graça venha ser abundante em cada vida. Abençoa aqueles que nos ouvem lá nos seringais, lá nas suas colocações, aqueles que muitas vezes, meu Pai, não pode vir até a cidade para cultuar Deus junto conosco, mas tem cultuado através, louvado seja Deus, da rádio, Pai. Que o Senhor possa cada dia abençoar, que o Senhor possa cada dia guardar, que o Senhor possa cada dia estender a tua mão para dar vitória para o teu povo, Pai. Abençoa cada membro, abençoa cada obreiro, abençoa nossos pastores, tanto da sede como da congregação, abençoa grandiosamente a cada obreiro que tem pregado a tua palavra, abençoa cada dia grandiosamente a cada dirigente de congregação, teus filhos e tuas filhas, meu Pai, que tem pregado a tua palavra, que tem feito o teu ídolo, que o Senhor possa continuar fortalecendo, renovando, dando força e graça. Mais uma vez, te apresento aqueles que se encontram no presídio, feminino, masculino, que nos ouve nessa tarde, Pai, e junto comigo, unindo a sua fé, pedindo mudança, transformação, muda, transforma, faz deles nova criatura, Pai. Abençoa mesmo, chega conosco, em nome do teu Filho amado, Jesus Cristo. Louvado seja Deus. Então é isso aí, povo de Deus. Estamos finalizando mais um programa Voz da Libertação, na direção-geral da rádio, nosso amigo Bani Moraes, na sonoplastia, nossa amiga Vitória, na locução do programa, seu irmão em Cristo, cooperador Flávio. Amém? Fiquem todos na paz de Cristo e até terça, se o nosso grandioso e poderoso Deus nos permitir.

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Glória a Deus, paz do Senhor, boa tarde para todos os irmãos. Está entrando no ar mais um programa da Igreja Pentecostal, Igreja Remanescente com Cristo. E esse é o programa Semeador de Cristo, o programa que leva até você a palavra de Deus, também aquele louvor bem abençoado que você gosta de ouvir. Você já pode nessa tarde pedir seu louvor, entrar em contato comigo nessa tarde, pedir seu louvor nessa tarde que vamos estar aqui para atender você aqui até as 3 da tarde. Eu vou estar aqui para atender os nossos irmãos que vai estar aí pedindo seu alô, pedindo seu louvor. Diga aí onde você está ouvindo o programa, que eu vou mandar aquele alô para você e também aquele louvor bem abençoado, que Deus possa abençoar a vida de cada irmão, de cada ouvinte, você, obreiro da casa do Senhor, os pastores aí da nossa igreja, que Deus possa abençoar na vida de cada um, pastor Marinho, né, nosso pastor presidente aí, pastora Cremilda, que Deus continue abençoando cada um nessa tarde, em nome de Jesus, né? Quero já mandar um alô todo especial para você aí que está ligadinho em qualquer ponto da cidade onde você estiver aí, no seu trabalho, aí no seu comércio, você que está na sua casa, você que está aí no seu ponto de trabalho ouvindo a nossa programação. Meu boa tarde para você também, você que está ouvindo o programa.

Glória a Deus, estamos de volta com o nosso programa. Esse é o programa da Igreja Pentecostal, o programa Semeador de Cristo. Louvado seja o nome do Senhor. Já quero mandar um alô todo especial para os nossos irmãos aí que estão ligadinhos no nosso programa. Você que está ouvindo aí em qualquer ponto, em qualquer bairro da nossa cidade, ouvindo o nosso programa, meu boa tarde para você. Que você se sinta abençoado através dos louvores, através da palavra, nessa tarde de quinta-feira. Louvado seja Deus. Quero mandar um alô aí, pastor Cirlândio, né? Nosso pastor Cirlândio aí, pastor Iderlândia. Quero mandar um alô para o pastor Ken, nossa pastora Jéssica, né? Também está ligadinho no programa. Nessa tarde, o pastor Ken pediu um louvor aqui, nós vamos tocar já já. E ele oferece para todos os irmãos aí que estão na escuta do programa, da Igreja Pentecostal, Igreja Remanescente com Cristo. Também oferece aí para sua esposa, a pastora Jéssica, né? E para toda a sua família e para todos os irmãos da Igreja Pentecostal Remanescente com Cristo. Eu quero oferecer também esse louvor para os nossos irmãos que estão ouvindo aí na BR-364 e está no trecho Taruacá Feijó. Você que está ouvindo aí nosso programa, nossos irmãos de Feijó aí, pastor Ribamar, pastora Vilani, estão ligadinhos no programa aí na cidade de Feijó. Lembrando os nossos irmãos, nossa igreja em Feijó fica aí localizada no bairro Ciência, né? O nosso pastor Ribamar aí, juntamente com todos os obreiros aí, fazendo a obra de Deus aí em Feijó, na igreja Remanescente com Cristo. Louvado seja o nome do Senhor Jesus. Quero mandar um alô todo especial pro meu amigo Célio Marinho aí, no centro da cidade, ouvindo o programa aí no seu ponto de trabalho, na sua loja, a loja FC Variedade, aí, né? A loja do nosso amigo Célio Marinho e o amigo Preto também, na sua loja aí do lado do Célio. Você no mercado municipal que está ouvindo o programa, você que está aí no seu barco e na sua canoa ouvindo o programa, que Deus abençoe grandemente a sua vida. Louvado seja Deus. Então vamos de louvor, né? Pastor Kenos pediu esse louvor, vai para você.

Glória a Deus, estamos de volta com o nosso programa, louvado seja Deus. Quero mandar um alô todo especial para nossos irmãos aí que estão ligadinhos aí na nossa programação no bairro da Praia, né? O nosso ouvinte aí que ouve no bairro da Praia, bairro Luiz Madeiro, né? Ouvindo o programa nessa tarde de quinta-feira, é tarde abençoada, né? Nós estamos por aqui mais uma vez. Vamos ficar aqui até as 3 da tarde. Você pode pedir esse louvor. Peça aí esse louvor. Você que está ouvindo o programa, mande uma mensagem aí pelo telefone 992-49. Louvado seja Deus. Perdi aqui o número, mas vou voltar aqui daqui a pouco. Perdi o número aqui, mas eu vou voltar e vou dar aí para você o número do telefone. Glória a Deus. Quero mandar um alô para você que está ligadinho no bairro do Ipepacunha. Você que está ligado no bairro do Ipepacunha. Nossos irmãos aí é da BR-364, trecho Taruacá a Cruzeiro do Sul. Você que está aí no ramal, você que está ouvindo o nosso programa aí no ramal. É, meu boa tarde para você. É no Rio Acurau, você no Rio Tuari, né? Os nossos ouvintes do Rio Tuari. Na nossa congregação aí do bairro do Rio Tuari aí, que Deus abençoe grandemente a nossa irmã Diaconisa Nonata, né? Que é a nossa dirigente aí da nossa igreja, nossa irmã missionária Maria também, né? Que Deus abençoe sua vida e toda a sua família aí que estão nessa tarde ouvindo o nosso programa aí através da internet aí, que Deus abençoe cada um de vocês aí, em nome de Jesus. Nós temos mais um louvor aqui, que nossa irmã Fátima pediu. Ela disse que quer ouvir Daniel e Samuel, Viúva Sem Nada. E ela oferece esse louvor para todos os irmãos que estão na escuta do programa, né? Nossos irmãos em qualquer lugar que estiver ouvindo o programa, esse louvor é para vocês. Ela oferece aí, tá trabalhando aí, mas tá ouvindo o programa, né? Que Deus abençoe. Quero mandar um alô aí para ela, minha esposa, né? Que todas as tardes brigadinha no programa aí, no seu trabalho, né? Que Deus continue abençoando grandemente a sua vida. E de nós todos, né? Todos os irmãos aí que estão ligadinhos no programa. Pastor Marinho tá ligado no programa, né? Charlie Marinho também ligado no programa, está ouvindo o programa. Quero mandar um alô para ele aí, trabalhando ali, mas está ouvindo o nosso programa. Quero mandar um alô pro Célio Marinho também, ligadinho no programa de ONI, ligadinho, né, ouvindo o programa aí, no seu trabalho, nessa tarde. Quero mandar um alô pros nossos irmãos que estão ouvindo o nosso programa aí no Corcovado, né, no bairro do Corcovado, meu amigo Nelson também, ouvindo o programa, nossa irmã Délia, aí no bairro do Corcovado, você do Conquista, que tá ouvindo o nosso programa nessa tarde. Meu boa tarde para todos vocês, esse louvor Daniel e Samuel vai para todos os irmãos, todos os ouvintes que estão ouvindo o nosso programa nessa tarde.

Glória a Deus, estamos de volta com o nosso programa, vamos seguindo com a nossa programação. Esse é o programa da Igreja Pentecostal, o programa Semeador de Cristo. Telefone para contato para você ligar é o 992-614918, né? Você pode mandar uma mensagem para mim, pedir seu louvor, você que está ouvindo aí o louvor em qualquer lugar, onde você estiver, né? Quiser mandar uma mensagem aí, quiser ouvir aquele louvor que você gosta de ouvir, pode pedir ou pedir um alô aí, que eu vou estar aqui para atender você nessa tarde abençoada. Vou repetir mais uma vez, 992-614918. Você manda uma mensagem para mim que eu vou atender o seu pedido. Quero mandar um alô todo especial para os nossos irmãos da igreja, aí, né? Nossos irmãos obreiros da casa do Senhor, nossos congregado, visitante, né? Que Deus abençoe grandemente a vida do nosso irmão, nossos obreiros, obreira da casa do Senhor Jesus, né? Missionária, missionária Marilene ali no Bico da Garagem, missionária Rosilene no Bairro Novo, né? Quero mandar um alô também todo especial para a diaconisa Salete, que está ouvindo o programa nessa tarde. Quero mandar um alô todo especial para você que está ligadinho aí, ouvindo o nosso programa aí no bairro do Ipepacunha, né? Nossos irmãos aí da nossa congregação. Lembrando os irmãos, né? Hoje nós temos grande culto aí na nossa igreja, aqui na nossa igreja sede, aqui no bairro Novo. Você é o nosso convidado todo especial para estar juntamente conosco aí, para ouvir a palavra de Deus, ouvir a palavra do Senhor. Deus tem uma palavra para cada um de nós. Com certeza você não vai sair do jeito que você chegar, você vai sair dali abençoado pela palavra do Senhor, né? Nosso irmão pastor Luan, né, que vai estar ali pregando a palavra de Deus. Você é o nosso convidado, vá lá, convide mais um, convide mais uma pessoa, convide seu vizinho, seu irmão, seu parente, leve lá para ouvir a palavra de Deus. Lembrando, né, hoje culto de quinta-feira, culto de passo de fé, né? Você quer fazer aquele passo de fé, quer fazer aquele voto aí com Deus, né? Vá lá e faça aí seu pedido, né? Que Deus vai operar grande maravilha na sua vida, né? Você vá lá ouvir a palavra de Deus nessa noite. A partir das 19 horas, nós estamos ali de portas abertas para receber os nossos irmãos. Louvado seja Deus. Então, nós vamos de louvor, ouvir mais louvor. Daqui a pouco eu volto.

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0: recebe a nossa adoração neste lugar. 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

Eu queria que você soubesse que eu amo muito você, de verdade. Isso é muito importante pra mim. Muito, muito, muito. E eu não quero ficar mais nem um dia da minha vida longe de você.

0: Eu andei demais, sabe? Eu andei demais. Eu fui para todo lado. E durante esse tempo, eu tive outras mulheres, eu tive outros amores. E não adiantou de nada. Eu jamais tirei você da minha cabeça, eu jamais tirei você do meu pensamento. E quanto mais eu me aprofundava nesse mundo assim de tentar viver amores, amores e amores, eu cada dia mais voltava para você. Cada dia mais eu estava aqui.
1: Você não mudou.
0: O mundo dá muitas voltas, sabe? E às vezes ele para exatamente no mesmo lugar.
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4: Felipe Araújo, de um jeito um tanto quanto diferente. Mais ou menos assim, ó.

0: Muito obrigado.
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0: Jorge!
1: Aí! Muito obrigado, gente!

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3: Para de postar as coisas pra me convencer que você tá bem, viu, mano?

0: crescimento significativo de membros. Também é possível definir quem pode ver as publicações do adolescente e o nível de interação com a inteligência artificial da plataforma. No caso de crianças menores de 13 anos, as contas restringem o uso a mensagens e chamadas apenas com contatos previamente aprovados. Todo esse controle é sobre o gerenciamento da privacidade e não é para monitorar o conteúdo das mensagens. O recurso de controle parental pode ser acionado pelas configurações do WhatsApp no celular do adolescente e inserindo a data de nascimento dele. No celular do responsável, é necessário escanear o QR Code criado no aparelho do adolescente. Depois, o responsável define um PIN, um código de 6 dígitos que não deve ser compartilhado com o jovem. De acordo com o Comitê Gestor da Internet no Brasil, quase metade das crianças entre 9 e 10 anos usam o WhatsApp de forma diária ou frequente no país. Esse índice chega a quase 90% entre os jovens de 15 a 17 anos. O lançamento das ferramentas do WhatsApp vem logo após o Estatuto Digital da Criança e do Adolescente estabelecer normas para a proteção de menores em ambiente digital, incluindo o controle parental obrigatório. Da Rádio Nacional em São Luís, Gabriel Correa.
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3: Falamos às 17 horas e 13 minutos de eleições 2026. Olha, nós voltamos com o repórter Gabriel Correia, trazendo agora a informação de que o presidente do Tribunal Superior Eleitoral recebe missões internacionais para observar eleições. Observadores acompanham a votação e testes de segurança das urnas.
0: O presidente do Tribunal Superior Eleitoral tem na agenda dessa quinta-feira encontros com duas missões internacionais que vão acompanhar as eleições gerais no Brasil este ano. A abertura do programa dos convidados internacionais está marcada para amanhã desta sexta. O ministro Cássio Nunes Marques teve na agenda encontros com o Parlamento do Mercosul, o Parlasul e a Organização dos Estados Americanos. É a quinta vez que a OEA, dessa vez com 90 observadores de 23 países, envia especialistas para mais de 20 estados e o Distrito Federal. Essas são duas das 7 organizações internacionais convidadas pelo TSE para observação oficial do pleito. A União Europeia, a Liga dos Estados Árabes, a Rede dos Países de Língua Portuguesa, a União Interamericana de Organismos Eleitorais e a Rede Mundial de Justiça Eleitoral também foram convidadas. O objetivo principal é avaliar a integridade, a eficácia operacional e o cumprimento das normas eleitorais no país. O Centro Carter, que fica nos Estados Unidos, já realizou 128 missões de observação eleitoral, também foi convidado. Segundo Jenny Lincoln, chefe da missão, dada a importância dessas eleições não apenas para o Brasil, mas para o hemisfério, ela espera o fortalecimento da transparência do processo eleitoral. Todos os observadores acompanham desde o desenvolvimento e a especificação dos sistemas até o dia da votação e a diplomação dos eleitos. A lei assegura que as missões têm acesso total aos locais de votação, às sessões eleitorais, às juntas de transmissão, apuração e à totalização de dados. O TSE também realiza, entre os dias 2 e 4 de outubro, o programa de convidados internacionais. Cerca de 80 autoridades, entre juízes e especialistas de diversos países, participam de atividades que incluem exposições e visitas às sessões eleitorais. Da Rádio Nacional em São Luís, Gabriel Correa.
4: E prazo para comícios e debates na TV e no rádio termina hoje, dia 1º de outubro. As informações com Priscila Terezo.
5: Há 3 dias do primeiro turno das eleições gerais no Brasil, termina hoje o prazo para que candidatas e candidatos realizem comícios e atividades de campanha. Conforme o calendário eleitoral, também é o último dia para a realização de debates em rádio e televisão, assim como para a divulgação da propaganda gratuita nesses veículos. Fica proibida ainda a circulação paga ou impulsionada de propaganda eleitoral na internet. Desta quinta-feira até as 24 horas depois do fim do pleito, ficam vedadas a publicação e a republicação de novos conteúdos produzidos ou alterados por inteligência artificial ou tecnologia equivalente que use imagem, voz ou manifestação de candidatos ou pessoas públicas. Até o próximo sábado, o Tribunal Superior Eleitoral poderá divulgar comunicados, boletins e instruções ao eleitorado

0: em até 10 minutos diários requisitados às emissoras de rádio e de televisão. Parte desse tempo pode ser cedido aos tribunais regionais eleitorais. No domingo, 4 de outubro, os brasileiros deverão ir às urnas das 8 da manhã às 5 horas da tarde para colocar na cédula sua vontade democrática de eleger, pela ordem, deputada ou deputado federal, estadual ou distrital, senadora ou senador para a primeira vaga, outro senador ou senadora para a segunda vaga, governadora ou governador e, ao final, presidente da República. Da Rádio Nacional no Rio de Janeiro, Priscila Terezo.
1: O Tribunal Superior Eleitoral incentiva o uso de colinha de papel para a votação deste domingo. A anotação ajuda a lembrar os números dos 6 cargos em disputa na urna. João Barbosa.
2: O primeiro turno das eleições está marcado para este domingo. Ao longo do dia, os brasileiros escolherão 6 representantes na esfera política nacional. Diante de tantas opções disponíveis, é comum recorrer à cola eleitoral durante a votação. A famosa colinha é definida pelo glossário do Tribunal Superior Eleitoral como uma anotação em papel com os números dos candidatos que o eleitor pretende votar. Não só é permitido levar a colinha para a votação, como também é uma prática incentivada pela Justiça Eleitoral, pois é uma forma segura de evitar o esquecimento. O TSE orienta a anotação em papel diante da proibição do uso de equipamentos que permitam registros dentro da cabine de votação. Isso inclui celulares, máquinas fotográficas, óculos inteligentes, entre outros. Segundo a Constituição Federal, o voto é direto e secreto. Neste domingo, a ordem de votação nas urnas será, primeiro para o cargo de deputado federal, depois deputado estadual ou distrital, em seguida serão escolhidos 2 senadores, na sequência o cargo de governador e, por último, o voto para presidente da República. A colinha é opcional. Mas antes da votação, é necessário apresentar aos mesários o documento de identificação oficial com foto e o título de eleitor devidamente regularizado. Ambos podem ser no formato físico ou digital. Para mais informações sobre termos específicos e o que é permitido durante a votação, acesse o glossário eleitoral disponível no site do TSE. Caso queira, por lá, também é possível baixar o modelo oficial de colinha, já com a ordem de votação. Basta imprimir o modelo e preencher com os dígitos dos candidatos de sua preferência. Sob supervisão de Vitória Elizabeth, da Rádio Nacional, no Rio de Janeiro, João Barbosa.
3: E eleitor deve confirmar o local de votação antes de sair de casa. Sessão eleitoral pode ser checada de forma presencial, online ou pelo aplicativo. A reportagem é de Tatiana Alves.
4: O primeiro turno das eleições de 2026 acontece neste domingo em todo o Brasil e é importante que o eleitor confirme o local de votação antes de sair de casa, seguindo as orientações da Justiça Eleitoral para evitar deslocamentos desnecessários. O eleitor pode realizar a consulta presencialmente em uma unidade da Justiça Eleitoral. O atendimento está disponível em cartórios eleitorais, centrais de atendimento e postos do Tribunal Regional Eleitoral de cada estado. O local de votação também pode ser verificado no site do Tribunal Superior Eleitoral pelo nome, número do título ou CPF do eleitor. As informações podem ser encontradas ainda no aplicativo e-título, disponível para os aparelhos de celular e tablets que utilizam os sistemas operacionais iOS e Android. Quem já tem o e-título instalado no celular também precisa ficar atento. A Justiça Eleitoral orienta que seja feita a atualização da ferramenta para uso nas eleições de 2026. Com a nova versão, ficam disponíveis recursos atualizados e novos serviços oferecidos pela Justiça Eleitoral. Entre as novidades está o acompanhamento de solicitações feitas pelo Título NET, a emissão de certidão de filiação partidária e a geração de códigos de autenticação para acesso a sistemas parceiros da Justiça Eleitoral. O e-título também permite quitar débitos eleitorais por Pix ou cartão de crédito por meio do sistema Pag Tesouro. Outra funcionalidade é o módulo Boletim na Mão, além da validação da autenticidade de documentos por QR Code. Este ano, o aplicativo poderá ser instalado no dia da votação, tanto no primeiro quanto no segundo turno. Nos anos anteriores, a instalação era interrompida nos dias de votação para evitar sobrecarga no sistema. Ainda assim, a Justiça Eleitoral recomenda que os eleitores baixem o e-título e realizem a ativação com antecedência. Da Rádio Nacional no Rio de Janeiro, Tatiana Alves.
1: A Procuradoria Regional Eleitoral reforça a fiscalização contra derrame de santinhos durante as eleições no Acre. Ronaldo Duarte.
5: A Procuradoria Regional Eleitoral do Acre orientou promotores e promotoras eleitorais reforçarem a fiscalização do chamado voo da madrugada, prática que consiste no espalhamento de santinhos, panfletos e outros materiais de campanha próximo aos locais de votação. A orientação estabelece procedimento para registrar as ocorrências, como fotos, localização, horário, identificação do candidato e estimativa da quantidade de material encontrado. A medida busca garantir que as provas sejam documentadas corretamente, encaminhadas para as providências previstas na legislação. O derramamento de propaganda é considerado irregular e pode resultar em multa, dependendo das circunstâncias e do momento em que ocorrer, a conduta também pode se configurar crime eleitoral. A orientação foi assinada pelo procurador eleitoral Vitor Hugo Caldeira Teodoro em 29 de setembro de 2026, encaminhada aos órgãos responsáveis pela fiscalização eleitoral no Acre. Ronaldo Duarte, para o Sistema Público de Comunicação.
3: Polícia Militar mobiliza mais de 1,2 mil policiais e 194 viaturas para as eleições no Acre. As informações com Thaís Caroline.
6: A Polícia Militar do Acre vai mobilizar 1.263 policiais e 194 viaturas para reforçar a segurança durante o primeiro turno das eleições gerais neste domingo. Na capital, serão 583 policiais. O restante do efetivo será distribuído pelos municípios do interior, incluindo áreas rurais e localidades de difícil acesso. Além das viaturas, a operação contará com motocicletas e equipes de policiamento a pé, conforme as características de cada região e dos locais de votação. A mobilização é exclusiva para o período eleitoral e não vai alterar o policiamento que já funciona diariamente nas cidades. Serviços como a rádio-patrulha e o policiamento no centro seguem normalmente. Para ampliar o efetivo, policiais que estariam de folga também foram escalados para trabalhar durante a eleição. O planejamento começou há meses e envolve a Polícia Militar, Polícia Civil, Polícia Federal e Justiça Eleitoral. As equipes definiram procedimentos para situações de emergência e pontos que exigem atenção especial. A prioridade é garantir que os eleitores possam chegar aos locais de votação e exercer o direito ao voto com segurança. No Acre, a votação começa às 6 da manhã pelo horário local. Se houver segundo turno previsto para 25 de outubro, o planejamento de segurança deverá ser mantido. Thaís Caroline, para o Sistema Público de Comunicação do Acre.
1: A Justiça Eleitoral iniciou o transporte das urnas eletrônicas que serão utilizadas nas eleições do próximo domingo, dia 4, em comunidades de difícil acesso no Vale do Juruá. A gente vai acompanhar essas comunidades na reportagem de Gladys Albano.
7: A operação parte de Cruzeiro do Sul e atende municípios da 4ª Zona Eleitoral, como Porto Walter, Marechal Thaumaturgo, Rodrigues Alves e Mâncio Lima. Em Marechal Thaumaturgo, uma das equipes segue para a comunidade Foz do Breu. O acesso será feito de avião até o município e depois de barco pelo Rio Juruá. A viagem até a comunidade deve durar cerca de 6 horas.
8: A gente está indo para Foz do Breu, né? A comunidade, a última comunidade do município de Marechal Thaumaturgo. É a segunda vez que a gente acompanha a eleição lá como presidente de sessão. Então a gente está saindo hoje para Marechal Thaumaturgo, vai de avião. Chegando em Marechal Thaumaturgo, a gente fica hospedado em hotel, né? Justiça Eleitoral já providenciou, inclusive, as diárias para a gente, né? Para poder se manter nesse período lá. E Na sexta-feira, então, a gente pega o barco, sobe o Rio Juruá e vai até a comunidade Foz do Breu, né?
7: Outra equipe segue para uma comunidade indígena Arara, em Porto Walter. Depois do deslocamento de avião, os servidores ainda enfrentam cerca de 6 horas de barco.
9: E nós estamos a caminho agora para Porto Walter, para a comunidade indígena Arara, para a gente estar levando as urnas para os indígenas exercerem, né, a sua cidadania. A nossa equipe preparou uma feira, né, para a gente poder se manter lá durante o período, né, a estadia. E os itens necessários, né? Dormida, roupa e demais coisas.
7: Na quarta zona eleitoral, são 449 sessões. Segundo a equipe técnica, os deslocamentos estão sendo feitos com antecedência, incluem avião, barco, helicóptero e veículos apropriados para áreas de difícil acesso. Além das urnas, as equipes levam equipamentos para garantir o funcionamento das sessões. Entre os itens estão computador, antena Starlink, baterias, powerbanks e cabos.
10: Nesses locais de difícil acesso vai o presidente, vai 2 policiais, vai um mesário que é treinado para qualquer problema que a urna dê, né? Fazer inclusive a substituição de urna, se for o caso, e também para transmitir o resultado.
7: Ao todo, a quarta zona eleitoral possui 75 locais de votação rurais ou de difícil acesso. A operação conta com 195 mesários, além de equipes de segurança e apoio. O transporte das urnas e dos mesários segue até sábado, dia 3, véspera da votação.
10: Tem gente que vai pegando avião, de lá segue de barco. Tem gente que vai de helicóptero, e helicóptero está previsto dia 2. Tem gente que vai de carro traçado, depois pega um barco também. Todas as logísticas tem aqui na quarta zona.
7: De Cruzeiro do Sul, Gladson Albano, para o Sistema Público de Comunicação do Acre.
3: O Ministério Público do Acre prepara atuação integrada em todo o estado para o dia de votação. As informações com Jean Oliveira.
11: O Ministério Público do Estado do Acre está mobilizado em todo o estado para acompanhar as eleições 2026, com atuação integrada entre os promotores eleitorais e o Centro de Apoio Operacional Eleitoral. O Procurador-Geral de Justiça, Oswaldo D'Albuquerque, reuniu-se com o coordenador do CAOP, promotor de justiça Teutônio Rodrigues, para tratar das ações em andamento e da organização para o dia da votação. O CAOP Eleitoral tem prestado suporte aos promotores eleitorais por meio de orientações, reuniões técnicas e articulação com as instituições envolvidas no processo eleitoral. O trabalho busca apoiar a atuação nas diferentes zonas eleitorais e contribuir para uma resposta integrada diante de eventuais irregularidades. Entre as frentes de atuação estão a fiscalização da propaganda eleitoral, o combate à desinformação e o enfrentamento ao assédio eleitoral e à violência política de gênero. No dia da eleição, os promotores eleitorais estarão mobilizados em todo o estado do Acre para acompanhar a votação, fiscalizar o cumprimento da legislação eleitoral e adotar as providências cabíveis diante de possíveis irregularidades. Segundo o Procurador-Geral de Justiça, Oswaldo D'Albuquerque, o papel do Ministério Público é estar presente, acompanhar e agir sempre que necessário para garantir o respeito à legislação e à vontade do eleitor, e que a instituição está mobilizada em todo o estado para que esse trabalho seja realizado com responsabilidade, equilíbrio e atenção que este momento tão importante para a democracia exige. Jean Oliveira, para o Sistema Público de Comunicação do Acre.
1: E vamos para um rápido intervalo e você confere a seguir. Novas regras para a doação de sangue entram em vigor no Brasil.
3: E mudanças na emissão e no controle de receitas médicas também entram em vigor. Voltamos já.
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19: Novas regras para doação de sangue entram em vigor no Brasil. Tempo de espera para quem fez tatuagem será menor. As informações com Samuel Gauri.
20: A partir desta quinta-feira, 1º de outubro, entram em vigor novas regras para doação de sangue no Brasil. Entre as principais mudanças está a redução do tempo de espera para quem fez tatuagem, maquiagem definitiva ou procedimentos estéticos. A doação pode ser feita após 7 dias, desde que o local onde foi realizado o procedimento tenha alvará sanitário regularizado. Quando essa avaliação não for possível, o prazo será de 4 meses. Antes, a espera variava de 6 meses a 1 ano. Para pessoas com piercing na boca ou na região genital, a doação fica liberada 4 meses após a retirada do enfeite. O mesmo prazo vale para quem fez endoscopia ou usou anabolizantes sem prescrição médica. A regra anterior era de 6 meses. Segundo o Ministério da Saúde, os novos critérios reforçam a segurança das transfusões e a rastreabilidade do sangue, de acordo com os avanços laboratoriais. A mudança protege quem doa e quem recebe o material sanguíneo. Com uma nova triagem, pessoas que estiveram em áreas de malária ou regiões de mata passam a aguardar apenas 30 dias para doar, em vez de 1 ano. Outra novidade é que idosos com 70 anos ou mais poderão doar sangue desde que estejam saudáveis e respeitem a frequência e intervalos da faixa etária. Nas regras antigas, os maiores de 70 anos não podiam fazer a doação. Para doar, os critérios gerais continuam exigindo idade mínima de 18 anos ou 16 com autorização formal dos responsáveis e peso mínimo de 50 quilos. É preciso ainda apresentar documento oficial com foto, ter dormido pelo menos 6 horas nas últimas 24 horas e estar bem alimentado. Da Rádio Nacional em Brasília, Oussama El Ghauri.
1: As mudanças na emissão e no controle de receitas médicas entram em vigor. Vamos conferir com Dejanay Oliveira.
0: A partir da última quarta-feira, dia 30 de setembro, o Sistema Nacional de Controle de Receituários, o SNCR, da Agência Nacional de Vigilância Sanitária, a Anvisa, passa a disponibilizar funcionalidades específicas para a emissão e o controle eletrônico de receitas médicas. Em nota, a Anvisa destacou que a mudança não significa o fim das receitas em papel nem a obrigatoriedade de emissão eletrônica. A nova etapa, segundo a agência, apenas amplia as possibilidades disponíveis para prescritores, sistemas de prescrição, farmácias e drogarias. Ainda de acordo com a Anvisa, a adoção das funcionalidades eletrônicas será gradual, conforme a preparação de cada setor e os prazos previstos para cada tipo de receita. Entre as principais novidades está a possibilidade de emissão eletrônica das notificações de receita, como as de cor azul e amarela, que até então era emitido somente em papel. A nova etapa também amplia o controle eletrônico de outros tipos de receitas, como as receitas de controle especial e as receitas sujeitas à retenção, incluindo as de antimicrobianos e agonistas de GLP-1, popularmente conhecidos como canetas emagrecedoras. A Anvisa reforçou que as receitas em papel continuam válidas e seguem sendo utilizadas de acordo com as regras aplicáveis a cada tipo de receita. Dejanay Oliveira, Sistema Público de Comunicação.
19: Gomas de creatina e vitaminas exigem atenção no consumo. Especialistas reforçam necessidade de orientação profissional. A reportagem é de Josi Braga.
21: Com formato, textura e sabor semelhantes aos de balas, os suplementos alimentares em goma viraram uma forte tendência de consumo, especialmente impulsionados por influenciadores digitais. Opções como creatina, vitaminas, melatonina e proteínas atraem diferentes públicos. Esse crescimento expressivo é impulsionado pelo desejo de suavizar a rotina de cuidados com a saúde. Mas a química industrial Andrea Piluski lembra que as gomas são apenas uma estratégia de consumo que trazem a falsa sensação de que não são remédios.
22: É um processo um pouco mais cuidadoso que tem que ter esse olhar profissional da química em todas as etapas de produção para garantir que aquela quantidade da creatina que vai ser adicionada nesse produto esteja correta.
21: Por trás da estética descolada e do apelo comercial, especialistas alertam que a apresentação não garante eficácia superior às versões tradicionais em comprimidos, cápsulas ou pós. A farmacêutica e coordenadora do curso de farmácia e biomedicina da Unifax, Cristiane Mettler, destaca que essa prática exige atenção redobrada.
23: É preciso saber que produto, qual é a substância que vai ser manipulada nessa forma de goma. O consumo discriminado, ela pode levar ao excesso de nutrientes ou uso inadequado de substâncias que a pessoa não precisa. Um outro fator em relação à absorção e eficácia. Não é porque o suplemento ele está na forma de goma que ele vai ter uma absorção melhor do que outra forma farmacêutica.
21: Independente de sua forma, a suplementação deve responder a uma necessidade individualizada, identificada por meio de exames e acompanhamento médico ou nutricional. Da Rádio Educadora FM, diretamente de Salvador, Josi Braga, para a Rádio Nacional.
24: Educação.
1: Olha, o Ministério da Educação divulgou o cronograma de oferta e ocupação de vagas remanescentes do Fundo de Financiamento Estudantil, FIES. Vamos saber sobre o prazo para a inscrição, a reportagem de Solimar Luz.
2: O Ministério da Educação divulgou o novo cronograma de oferta e ocupação de vagas remanescentes do Fundo de Financiamento Estudantil, referente ao segundo semestre de 2026. Estudantes interessados em obter financiamento para o ensino superior têm de 26 de outubro a 3 de novembro para participar do processo seletivo. As inscrições são gratuitas e devem ser feitas exclusivamente pela internet, na página oficial do programa. O resultado será divulgado no dia 16 de novembro. Podem se inscrever candidatos que tenham participado do Enem a partir de 2010, com média igual ou superior a 450 pontos nas 5 provas e nota acima de zero na redação. Além disso, é necessário comprovar renda familiar mensal bruta de até 3 salários mínimos por pessoa e ter condições de atingir a frequência mínima exigida pela instituição de ensino para o segundo semestre de 2026. O edital prevê que 50% das vagas sejam destinadas ao FIES social, voltado a estudantes com renda familiar por pessoa de até meio salário mínimo e inscrição atualizada no CadÚnico. As instituições de ensino superior interessadas em participar da oferta de vagas remanescentes devem formalizar a adesão ao programa de 1º a 7 de outubro. O processo inclui o preenchimento de dados sobre cursos, turnos, quantidade de vagas e valores das semestralidades escolares de cada um dos períodos que compõem o curso, considerando a grade cheia, além do reajuste estabelecido pela instituição de ensino do valor total do curso financiado pelo FIES. Da Rádio Nacional, no Rio de Janeiro, Solimar Luz.
4: Segurança.
6: Delegado do Acre representa o Brasil em Congresso da ONU sobre Justiça Criminal nos Emirados Árabes. A reportagem de Ronaldo Duarte.
8: O delegado da Polícia Civil do Acre, Alcino Souza, representou o Brasil de forma online no 15º encontro do Congresso da Organização das Nações Unidas sobre a Prevenção do Crime e a Justiça Criminal, realizado em Abu Dhabi, nos Emirados Árabes. Indicado pelo Ministério da Justiça e Segurança Pública, Alcino participou de um painel sobre técnicas de entrevistas investigativas, ao lado de especialistas e representantes de países como Noruega e Tailândia. Durante o encontro, o delegado apresentou experiências brasileiras relacionadas à capacitação de profissionais de segurança pública e ao uso de técnicas de entrevistas baseadas em violências e alinhadas aos direitos humanos. A programação também promoveu a troca de conhecimentos entre profissionais de diferentes países e contribuiu para a criação de uma rede de colaboração voltada ao aprimoramento das técnicas de investigação criminal. Ronaldo Duarte, para o Sistema Público de Comunicação.
1: E você confere no próximo bloco. Pix por aproximação deixa de ter teto de R$500 a partir de hoje.
6: E depois de 20 anos, Rio Branco começa a receber novos ônibus para reforçar a frota do transporte coletivo. Voltamos já.
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19: Estamos de volta com o último bloco do Conexão Acre. E depois de 20 anos, Rio Branco começa a receber novos ônibus para reforçar a frota do transporte coletivo. São 80 veículos novos, além de 40 seminovos que prometem mais conforto e estrutura para os passageiros. Vamos conferir mais detalhes na reportagem de Kátia Farias.
3: Estamos aqui dentro do segundo ônibus que está indo em comboio para a Prefeitura de Rio Branco. E nesse veículo aqui, estamos com a imprensa, né? E uma pessoa que foi muito importante, trabalhou muito nesse processo aí dessa nova frota, foi a nossa diretora de comunicação, Miriam Moura, que também vai falar aqui da emoção agora de estar aqui ao meu lado, aqui dentro desse ônibus. Miriam, qual a sensação de estar agora nesse novo veículo aqui, no ar-condicionado, que eu já estou com frio, viu, gente? Já está fazendo frio, Wi-Fi, GPS, toda a estrutura que a população de Rio Branco merece.
7: É isso mesmo, Kátia. A prefeitura realmente empatou um gol de placa contratando essa empresa e trazendo esses 80 novos ônibus, zero quilômetro, e 40 seminovos para poder compor a frota do transporte coletivo que há muitos anos, né, a população já reivindicava para isso e agora na gestão Alisson Bistene ele prometeu e cumpriu.
3: Das ruas de Rio Branco para o Sistema Público de Comunicação, repórter Kátia Farias.
1: Olha, o Pix por aproximação deixa de ter teto de R$500 a partir de hoje. Vamos conferir detalhes na reportagem de Dejanay Oliveira.
0: O Pix por aproximação passa a ter novas regras a partir desta quinta-feira, dia 1º de outubro. O Banco Central retirou o teto específico de R$500 por transação para essa modalidade de pagamento. Com a mudança, o cliente poderá pedir ao banco o aumento ou a redução dos limites aplicados às operações que continuarão sujeitos às regras de segurança de cada conta. A alteração foi estabelecida pela Instrução Normativa BCB de número 746, publicada pelo Banco Central no mês de junho. A medida também alcança transações realizadas por código QR, chaves de acesso e operações iniciadas pela jornada sem redirecionamento. Na prática, o fim do teto de R$500 não significa que o usuário poderá fazer pagamentos de qualquer valor automaticamente. O limite continuará sendo determinado pelas configurações de segurança e pelos valores estabelecidos para cada cliente. De Janaína Oliveira, Sistema Público de Comunicação.
1: Olha, o prazo da entrega de documentos de chamada pública para aquisição de alimentos da merenda estadual escolar segue aberta até novembro. Quem traz detalhes para a gente é Larissa Costa.
5: O prazo para entrega da documentação referente ao edital de chamada pública número 3 de 2026 da Secretaria de Estado de Educação e Cultura segue aberto até o dia 16 de novembro. A chamada pública prevê a aquisição de alimentos da agricultura familiar para atender a merenda escolar da rede pública estadual durante o ano letivo de 2026. O prazo é destinado aos produtores que participaram da abertura dos envelopes realizada em agosto. A iniciativa segue as diretrizes do Programa Nacional de Alimentação Escolar, o PNAE, que estabelece que pelo menos 30% dos recursos destinados à compra de alimentos para a merenda sejam utilizados na aquisição de produtos da agricultura familiar. No Acre, esse percentual chega a 51% em 2026, de acordo com o governo estadual. Além de contribuir para a alimentação dos estudantes, a compra de produtos da agricultura familiar busca valorizar a produção local e estimular o desenvolvimento econômico e sustentável das comunidades rurais. Os produtores interessados devem apresentar a documentação exigida para a habilitação e o projeto de venda. A entrega deve ser feita no Departamento de Nutrição Escolar, localizado na Rua Campo Grande, número 376, bairro João Eduardo, em Rio Branco. O atendimento ocorre de segunda a sexta-feira, das 8 da manhã ao meio-dia e das 2 às 5 da tarde. O edital completo está disponível no site da Secretaria de Educação, see.ac.gov.br/chamada-pública. O prazo para entrega da documentação termina no dia 16 de novembro. A medida amplia a participação da agricultura familiar no fornecimento de alimentos para a rede pública de ensino e fortalece a produção local. Larissa Costa para o Sistema Público de Comunicação. Que novas regras ampliam cobertura e proteção ao produtor rural? As informações com Jota Menezes.
9: O setor agrícola brasileiro recebeu as novas regras que ampliam a proteção de produtores rurais e fortalecem mecanismos de cobertura de risco. É a Lei número 15.526, que consolida o seguro rural como instrumento da política agrícola e atualiza normas para contratação, regulação e pagamento de indenizações. O texto está publicado na edição do Diário Oficial da União, de quarta-feira 30. A nova legislação determina que os contratos de seguro rural informem de forma clara os documentos exigidos para análise dos sinistros e prevê prazos para conclusão dos processos. Regulação de sinistros, sem necessidade de vistoria presencial, até 15 dias após o aviso do produtor. Pagamento de indenizações até 30 dias após a entrega dos documentos exigidos ou a realização da vistoria técnica. Outra novidade é a integração do seguro rural ao conjunto de garantia das operações de crédito rural. A legislação autoriza instituições financeiras a exigir cláusulas que permitam a cessão dos direitos da apólice como garantia da operação. O governo federal deverá ainda estabelecer condições para estimular a contratação do seguro rural pelos produtores. A lei amplia os incentivos para operações de crédito rural protegidas por seguro rural. Entre os benefícios previstos estão condições mais favoráveis de financiamento, prioridade na obtenção de crédito e acesso preferencial a prorrogação ou renegociação de dívidas rurais, tornando obrigatórias as despesas da União destinadas à subvenção econômica ao prêmio do seguro rural, observados os limites previstos no orçamento federal. Além disso, produtores que desejarem acessar a subvenção federal deverão fornecer informações sobre suas atividades agropecuárias em formato que será definido pelo Poder Executivo. A nova legislação pretende ainda aumentar a transparência no setor. A CMN, a partir de agora, passa a exigir fotos com localização comprovada em seguro rural. Para o Sistema Público de Comunicação, J. Menezes.
1: Olha, vamos agora à informação de que a polícia apreendeu uma submetralhadora no interior do estado. A reportagem de Ivan de Carvalho.
10: O uma submetralhadora, dois carregadores e 8 munições intactas de calibre 9mm foram apreendidos pela Polícia Civil durante uma ação de investigação realizada em Brasileia, na área da fronteira no interior do estado do Acre. A operação contou com informações estratégicas repassadas pelo Grupamento de Investigação Rápido e Ostensiva Giro. O armamento foi localizado pelos investigadores da Delegacia de Polícia Civil de Brasileia, após diligências realizadas a partir de informações obtidas durante o trabalho de inteligência. A arma estava escondida dentro do local identificado pela equipe policial. Quando os agentes chegaram no ponto indicado, nenhum suspeito foi encontrado. Por esse motivo, não houve prisão em flagrante relacionada à apreensão. A retirada da submetralhadora de circulação chamou a atenção das forças de segurança devido ao potencial lesivo do armamento, a suspeita de que a USE possa ter ligação com um grupo criminoso que atua na região da fronteira. Todo o material recolhido foi levado para a Delegacia de Polícia Civil de Brasileia e ficaram à disposição da investigação. A arma e as munições deverão ser submetidas a exames periciais. A Polícia Civil agora identificar quem seria o responsável pelo armamento e descobrir de que maneira a submetralhadora foi para o local onde acabou encontrada. Os investigadores também devem verificar, por meio de diligência e da perícia, se a arma tem alguma relação com crimes registrados recentemente na região. As investigações permanecem em andamento e a nova ação poderá ser realizada para esclarecer a origem do armamento e identificar os possíveis envolvidos. Para o Sistema Público de Comunicação, Ivan de Carvalho.
11: Esportes.
19: E agora a gente fala de seleção brasileira. Ancelotti testa 25 jogadores e avisa: novidades vêm aí na seleção. A reportagem é de Daniela Esperon.
24: A seleção brasileira se prepara para o confronto diante da Índia no próximo sábado às 11 horas da manhã, no horário de Brasília, último amistoso desta super data FIFA. E apenas um jogador ainda não esteve em campo dentre os 26 convocados pelo técnico Carlo Ancelotti. Pedro Morisco, goleiro, ele inclusive já está confirmado pelo treinador italiano para o jogo contra os indianos. Vale ressaltar que o atacante Rafinha, ele foi desconvocado por um edema na coxa direita. Não é uma lesão, mas a seleção preferiu devolver ele para o clube dele, que é o Barcelona, para evitar problemas maiores. E ninguém vai ser convocado na vaga do Rafinha para esse jogo de sábado. Então, a tendência é que Carlo Ancelotti misture mais a equipe e promova algumas mudanças, até para iniciar mesmo os testes na cabeça dele, visando já a próxima data FIFA. Breno Bidon e Arthur Dias, que tiveram poucos minutos na última terça-feira, podem pintar na equipe titular. Agência Rádio Web com informações da seleção brasileira, Daniela Esperon.
1: E assim nós encerramos o Conexão Acre desta quinta-feira, agradecendo sua sintonia e audiência. Obrigado, Larissa Costa.
19: Obrigado, Jonathan. Uma boa noite a você e a todos que nos dão carona. Nós estamos de volta amanhã às 17 horas.
1: Até lá.

0: 18 horas e 1 minuto.
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Apresentamos a seguir alguns esclarecimentos a respeito desta Igreja Apostólica. Anunciar o Evangelho do Reino dos Céus, as boas novas de salvação e a vinda do Consolador prometido por Jesus é a missão que esta Igreja Apostólica recebeu de Deus, o Pai. No entanto, para que essa missão seja inteiramente cumprida, muito ainda precisa ser feito, pois a seara do Senhor é grande. Jesus nosso Senhor, Maria Santíssima, a Santa Vó Rosa e os santos da Glória Celestial trabalham de maneira intensa para salvar almas e para que palavras de fé, de conforto e de esperança cheguem a milhares de pessoas que sofrem neste mundo, cuja alma anseia por encontrar o caminho da paz e da salvação e o alívio para as situações adversas que tanto as afligem. O exemplo de fé e a boa conduta que o prezado ouvinte apresenta em seu viver são valiosas contribuições para anunciar ao mundo a mensagem de vida e de salvação. Embora sejam atitudes individuais, são significativas e de grande valor, pois contribuem para que esta Igreja Apostólica cumpra a missão que recebeu de Deus Pai. Estimado ouvinte, seja interessado em aprender sempre mais a respeito da nossa maneira de crer. Saiba valorizar as graças que tem recebido de Deus Pai e dos seus santos para o seu viver e tenha amor em seu coração por esta Igreja Apostólica, que, formada por Jesus e pela Santa Vó Rosa, é o abrigo seguro para as vicissitudes da vida. É como uma luz a indicar o caminho para Deus Pai e os seus santos.

0: e reconhecimento a Deus Pai e aos seus santos.
1: Em agosto de 2025, a senhora Sandra Justina dos Santos fez uma viagem de 7 dias, durante os quais não teve como tomar medicamentos de uso continuado para controle da glicose elevada, qual seja para diabetes. Como consequência, passou a se sentir muito mal, desconforto que agravou com a perda da memória. Durante um período de 30 dias, ela não conseguiu reconhecer as pessoas mais próximas e o marido precisou cuidar dela, inclusive ajudá-la a tomar os medicamentos que se fizeram necessários. Também providenciou água ungida para ela. Graças ao amparo da Santa Vó Rosa e do Santo Irmão Aldo, pelos quais ele clamou, a esposa, senhora Sandra, foi superando o estado doentio no qual se encontrava e recuperou a boa disposição. Resultados de exames detalhados nada indicaram que necessitasse de outras providências médicas. Reconhecida por essa e por muitas outras bênçãos recebidas desses benditos santos para si, para o lar e a família, a senhora Sandra direcionou ações de graças a eles, extensivas a todo o poder celestial, como constou de seu depoimento de fé, remetido de Venda Nova do Imigrante, Estado do Espírito Santo, em fevereiro de 2026.
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0: 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Nova Califórnia, Rondônia, com reuniões quinzenalmente aos domingos às 11 horas da manhã, Rua dos Pioneiros, sem número. Rio Branco, Acre, com reuniões aos sábados às 19 horas e aos domingos às 18 horas e 30 minutos. 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Rua Palmeiral, número 584, bairro Cidade Nova.

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1: Apresento aos ouvintes da Hora Milagrosa a minha saudação. Desejo-lhes a bênção de Deus, nosso Pai, a bênção do nosso Senhor Jesus, com a proteção de nossa Mãe Maria Santíssima, e a graça e a virtude da Santa Vó Rosa, o Espírito Consolador. Desejo-lhes também a bênção do Santo Irmão Aldo. Queridos ouvintes, nesta mensagem, falo de um ensino de nosso Senhor Jesus sobre a virtude do perdão, que está registrado no Evangelho de São Mateus, capítulo 6, e versículo 14, onde diz: se perdoardes aos homens as suas ofensas, também vosso Pai Celestial perdoará a vós. Se, porém, não perdoardes aos homens as suas ofensas, também vosso Pai não vos perdoará a vós. Primeiramente, vemos o que é o perdão. O perdão é a ação de libertar alguém de uma culpa, ofensa ou uma dívida, ou de se livrar de sentimentos negativos, como o ressentimento, a raiva ou a amargura. É uma decisão consciente de deixar de lado o rancor e buscar a paz interior. Em outras palavras, perdoar é abrir mão da vingança e da necessidade de castigo, buscando uma reconciliação ou, ao menos, a libertação do peso emocional. Então vamos observar por que esta palavra tão pequena tem tanto significado em nossas vidas, sendo ela a chave para o sucesso ou também para o fracasso daqueles que não observam o valor desta palavrinha. A paz de espírito, bem-estar, alegria e felicidade, prazer de viver, só pode estar na vida de uma pessoa se esta souber sempre perdoar. Vivemos em um mundo corrompido, cheio de maldade, falsidade e engano. Viver nesta terra é como navegar em um mar em constantes tempestades. Entretanto, todo aquele que tem em sua alma a qualidade divina do perdão não olha para trás, mas segue o seu caminho e não fica preso ao passado. Se perdoar é libertar, então o senhor, a senhora ou você, jovem, que ouve nossas mensagens, não deixe que as amarguras desta vida domine os seus sentimentos. Seja perdoador, amável com seu próximo. Não revide as ofensas sofridas. Não guarde sentimentos ruins contra outros. Esqueça o passado, se esse passado lhes fez sofrer. Alimente-se somente das boas coisas desta vida, que traz alegria e paz. Lembranças ruins abatem a alma, promove tristeza. E um espírito abatido, quem o levantará? Mesmo que escolhas do passado lhes causaram sofrimento ou fizeram outras pessoas sofrer, esqueça o passado. Olhe para a frente. A todo instante existem novas coisas surgindo, novas oportunidades na vida, de trabalho, de conquistar uma nova profissão, uma nova vida. Pode se iniciar a qualquer momento. Fomos criados por Deus para isso, para renovar e corrigir as nossas falhas, e nunca pensar que isto ou aquilo é o fim e que tudo na vida se acabou. Este pensamento errado gera desânimo e falta de esperança e pode abater a sua fé em Deus. E isto é um mal que escraviza todos aqueles que não conseguem se perdoar. É o mesmo que ocorre com aqueles que não aprendem a perdoar o próximo. E toda vez que é ofendido, planeja uma vingança. E quando não pode ter uma ação física para revidar a ofensa, desenvolve sentimentos maus em sua alma, como o ódio, a raiva, que é o desejo de maltratar. E o poder do mal, que tem o seu reino firmado na destruição, aproveita estes momentos de fraqueza da vida para pôr em prática suas ações. É assim que muitas vezes um lar é destruído, uma convivência que no início tudo foi feito para que um casal vivesse bem e fosse felizes para sempre, ficam pelo caminho, porque não entenderam o que é o perdão. Foram guardando sentimentos que não são bons e com isso perderam a proteção divina. E uma alma onde não mora o perdão, todas as demais virtudes divinas desaparecem. A paz, a felicidade, a alegria de viver são qualidades divinas dado por Deus nosso Pai e só podem permanecer em uma alma que sabe perdoar, vivendo um dia de cada vez, onde o ontem já passou e o amanhã é um sonho a ser realizado e as virtudes divinas só podem fazer morada em um espírito perdoador. O ato de perdoar é como o amanhecer de um novo dia, com raios de luz e esperança que renova a vida daquele que o pratica. Vivemos em tempos em que muitas doenças são causadas por distúrbios emocionais, que têm origem em momentos de decepção. Sabendo disso, é importante aprendermos a não guardar lembranças ruins de momentos que nos fizeram sofrer. Por isso, se você, o senhor ou a senhora, sofre com este problema, lembre-se da palavra de nosso Senhor Jesus: eis que faço nova todas as coisas. A Santa Vó Rosa e o Santo Irmão Aldo receberam de Jesus o poder para perdoar e santificar todos aqueles que se entregam a estes santos de Deus. Lembre-se, o perdão que recebemos, devemos também perdoar aqueles que nos ofenderam na mesma proporção. Se assim fizer, terá a sua alma renovada e uma nova vida surgirá, liberta de todo mal. Pois junto com o perdão, a Santa Vó Rosa e o Santo Irmão Aldo, vem a paz, a alegria de viver, é o renascimento com Deus. Lhes dará o direito de ter uma nova vida, saudável, cheio de alegria e bem-estar. E poderás também ajudar outras pessoas que ainda passam por tribulações. Queridos ouvintes, ouça o chamado de Jesus. Hoje é dia de salvação. Se aceitares estes conselhos que a Santa Vó Rosa e o Santo Irmão Aldo lhes dá, terás uma nova vida e serás muito feliz e abençoado. E todo aquele que já vive esta paz, por entender esta verdade, guarde em sua alma este presente mais precioso, que é a virtude da paz, que recebeste do Espírito de Deus, nosso Pai, como recompensa por ser um praticante da qualidade divina do perdão. Eu desejo a todos nossos ouvintes que os anjos de Deus, que a Santa Vó Rosa e o Santo Irmão Aldo envia, lhes dê muita felicidade a todos aqueles que ouvem nossas mensagens. Amém. Agora eu passo a orar. Ó Deus, eterno Pai, bendito seja seu santo nome para sempre, pela sua bondade e amor, pois sempre ouve nossas orações. Eu peço, ó Deus, abençoe estes ouvintes, Santa Vó Rosa e Virgem Maria, Santo Irmão Aldo, ouça o clamor desses teus filhos. Muitos deles estão ajoelhados neste momento, com muita fé, fazendo seus pedidos. Visite-os em hospitais ou mesmo em sua casa, pois pode estar passando por momentos de dor, momentos de aflições, mas estão lhes pedindo que os ajude. Eles confiam na Senhora Santa Vó Rosa, em seu poder de curar. Ajude-os, livre do mal. Outros podem estar passando por lutas na família, e pedem paz para seu lar. Santo irmão Aldo, aqueles que estão desempregados, tenha misericórdia. Abre uma porta de trabalho para ganhar o necessário para a sua vida. Jesus bendito, ouça o seu clamor. Proteja-os no seu trabalho, livre de acidentes, no transporte ou no campo, nas indústrias. Santa Vó Rosa, abençoe as crianças, a juventude, guie seus passos no caminho do bem. Abençoe o seu trabalho, os seus estudos, seja qual for sua profissão. Santa Vó Rosa, unge a água e o óleo que colocaram para ungir, e ao fazer uso com fé, recebam a sua bênção. Queridos ouvintes, confiem em Deus, não desanimem. Sejam felizes e muito abençoados. Amém.
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